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7: Estamos de volta com Love Night, fazendo da sua noite um momento ainda mais apaixonante.

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9: De volta com Love Night, espalhando amor em forma de canção. Uma boa noite pra você.

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0: Daqui a pouco tem mais sucessos para você, mais canções que aquecem o coração. Aguarde aí, que é rapidinho. 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
4: Tá no ar o encontro musical do melhor do Flashback Classe A. Músicas pra recordar e matar muita saudade. É o Top Classic chegando no seu rádio comigo, Daniel Bitello. E as mais belas canções pra você viajar no tempo com a gente. Um ótimo dia pra você na sintonia. Estamos chegando.
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0: Tomar meu dejame com Thalia, Companheiro, Dominó, Jack Stevens, Give Me a Happy Night, Luan Santana e Ana Vilela, Trembala e Chalene, Onde Tudo Começou, I Never Been To Me, Top Classic, começando.
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0: Faça chuva ou faça sol, a melhor sequência de músicas. Os sucessos do passado estão desfilando, vão passando por aqui e a gente recordando junto. Grandes canções, eu e você, ouvinte do Top Classic, você que ouve, você que gosta da boa música, sucessos que marcaram época. Afinal de contas, viver e saber do que há de bom, o que foi passado, nunca é demais. E vivenciarmos esses presentes no futuro, melhor ainda. Top Classic, daqui a pouco com muito mais pra você.
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0: Comigo, Daniel Bitello, e o melhor do flashback no seu rádio.
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0: e a gente viajando no tempo, a máquina do tempo já em plena atividade, para você ouvindo Top Classic.
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0: A melhor sequência de músicas dos anos 60, 70, 80 e 90, rolando por aqui no Top Classic. Intervalo é pequenininho, já já a gente volta.
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0: A melhor sequência de músicas dos anos 60, 70, 80 e 90, rolando por aqui no Top Classic. Intervalo é pequenininho, já já a gente volta.
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É sucesso a todo instante. Pra viajar no tempo no Top Classic, que vai ficando por aqui. Obrigado pela amizade e pela sintonia. Até a próxima. Tchau, pessoas.

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5: Preparem-se para uma dose de nostalgia musical. Por aqui, Valquíria Rios, e vocês estão sintonizados no Remember. Vamos juntos relembrar os grandes clássicos que fazem parte da trilha sonora das nossas vidas.

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Obrigada, queridos ouvintes do Remember. O programa de hoje está encerrando por aqui, desejando a todos um fim de semana espetacular. Estaremos juntos novamente na segunda-feira para mais uma viagem no tempo. Bom descanso e até breve.

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0: Olá, 5 horas 31 minutos, sabadão, 12 de setembro do ano 2026, Nova Cultura FM 90.1 até às 7 horas da manhã, com o melhor da música sertaneja para você. Na mesa do som, Alexandre Dias trabalhando comigo, a programação a cargo de LD Pontes. Você que está fazendo aniversário hoje, parabéns, meu amigo, minha amiga, bastante saúde, tá bom? Abrindo o programa, vamos atendendo aí o Donizete Morelli, vereador. Alô, Donizete, bom dia.
1: Bom dia, Jorge. Bom dia, Alexandre. Bom dia aí a todos os ouvintes. Um sábado abençoado aí para todos, né? E hoje, Jorge, desejar a você os parabéns, feliz aniversário. Que Deus abençoe a sua vida, a sua família. E Deus dê muita saúde para você, né? Uma pessoa aí maravilhosa. Uma pessoa que eu, o Donizete, minha família, tenho um carinho muito grande por você e toda a sua família. E agradecer a Deus, né, Jorge, por esse dia. Tenho orgulho, né, de ter você na família, né? Uma pessoa aí que a gente tem um respeito muito grande, tá bom? Jorge, que Deus te abençoe mesmo muito, muito, muito. Feliz aniversário, viu? Um grande abraço desse teu grande amigo aqui.
0: Falou, Donizete Morelli. Muito obrigado. Amigo e parente também. Somos primos, né, Donizete? Um abraço para você, para Maria Rita também, sempre ligados no nosso programa. Um abraço, Donizete. Fica com Deus, tá bom? 5h33, agora ele que não é o vereador, é o padeiro João Piccolo, lá da Progresso. Bom dia, João.
2: Bom dia, Jorge. Bom dia, Alexandre. É o João Piccolo, da Padaria Progresso. Se possível, manda para nós aí hoje, ó, Chitãozinho e Chororó, Alma Ferida. Valeu? Manda tudo para todo o pessoal aqui da Padaria Progresso. Um abraço a todos, bom final de semana. Tchau.
0: Falou, meu amigo, um abraço para você, a todos os padeiros aí da Progresso, das demais padarias, a todos os padeiros, vai o nosso abraço também, tá bom? Conosco até às 7 horas da manhã, a companhia da Padaria Central, JM Autos e Picapes, Barbizan da Construção e Varejão de Sacolão W Endolavia. Vamos que vamos? 5h34, bom dia.

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3: O Plano Safra 2026-2027 prevê 610,3 bilhões de reais para financiar o agronegócio brasileiro. Os recursos atendem produtores da agricultura empresarial e podem ser utilizados em custeio, investimento, comercialização e industrialização. O programa também busca apoiar a modernização das propriedades e a adoção de tecnologias. A fertirrigação avança nos pomares de Mamão, da Bahia. A técnica permite aplicar fertilizantes de forma parcelada junto com a água da irrigação, melhorando a distribuição dos nutrientes e reduzindo desperdícios durante o desenvolvimento das plantas. A produção de açúcar no Centro-Sul recuou 7,9% na primeira quinzena de agosto, apesar do aumento da moagem de cana. As usinas direcionaram mais matéria-prima ao etanol, cuja produção cresceu 6% e alcançou 2,34 bilhões de litros.
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0: É agora 5 horas e 46 minutos. 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Está em sintonia, está curtindo? Namorada do Sol, Araraquara, nosso amigo João Batista, repórter rodoviário, pelo aplicativo da rádio, está ligado no nosso programa. Alô, João Batista, um abraço para você, bom final de semana, repórter rodoviário. Temos áudio, primeiro, Cumim. Ah, Cumim lá da rodoviária, está no pé do eito. Alô, Cumim, bom dia.
1: Bom dia, Jorge Luiz. Bom dia, Alexandre Dias. Eu queria ouvir com Leandro Leonardo. Mano, ofereço para todo mundo que está curtindo o vosso programa, para todos os aniversariantes, para todos os lados do Cataxi comigo e para todas aquelas pessoas que mandam um alô, um abraço para mim todo dia aí. Bom dia para você, um especial para você, Jorge Luiz. Muitos anos de vida, parabéns, que Deus do céu conserve você com essa voz maravilhosa e esse seu carisma de tratar as pessoas o resto da sua vida. Um abraço desse teu amigo, o Cumim do Táxi. Obrigado, bom dia, bom trabalho para você, bom final de semana. Feliz aniversário.
0: Obrigado, Cumim. Um abraço para você também, tudo de bom. Um bom final de semana para você e para a tua família também. Nós nos conhecemos desde criança aqui na Vila Municipal, nosso amigo Cumim. E lá no Centenário, quem está curtindo o programa é a Maria Inês Cândido Manuel, o Nivaldo, o Ellen e a Juliana. Um abraço para a família da Maria Inês lá no Centenário. Obrigado pela sintonia. Agora tem a Soninha lá do Santa Rita. Bom dia, Sônia.
2: Bom dia, Jorge Luiz. Bom dia, Alexandre. É a Sônia aqui do Santa Rita. Eu queria dar os parabéns para você, Jorge. Que Deus te abençoe imensamente. Você é uma pessoa maravilhosa que alegra todos os dias da gente, as manhãs da gente. E Deus te abençoe. Muita saúde. Tudo de bom para você, viu? Abraço, Deus te abençoe todos os dias da sua vida.
0: Amém, Soninho. Um abraço para você, obrigado, tá? Tudo de bom, boa semana, bom final de semana para você também. Agora o pastor Zé Frigo. Alô, Zé Frigo, bom dia.
3: Bom dia, Jorge Luiz. Bom dia, Alexandre Dias. Aqui é o Zé Frigo. Ô, Jorge, hoje quero te dar os parabéns por mais um ano de vida que Deus tem te dado, que Deus te abençoa, tá? Te desejo muitos anos de vida, que Deus te abençoe com muita saúde. Você continua sendo essa pessoa que você é, tá? Então desejo tudo que é de bom para você. E para você eu quero oferecer hoje feliz aniversário, tá? Uma música de aniversário para você, tá? E para todos os aniversariantes do dia, tá? Falou, Jorge, bom dia para vocês, tá? Que Deus abençoe a todos vocês. Falou, meu filho.
0: Um abraço, Zé Frigo. Obrigado, tá? Bom final de semana para você. Obrigado pelas palavras também, tá bom, Zé Frigo? Continue com a gente. 5h51, 9 para 6. Vamos que vamos.

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2: 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As projeções para a safra de arroz 2026-2027 indicam redução da oferta nas Américas. Nos Estados Unidos, a produção pode cair 23%, enquanto Paraguai, Argentina, Uruguai e Rio Grande do Sul trabalham com estimativas de menor área cultivada. No Paraguai, a intenção inicial é plantar cerca de 160 mil hectares, 11% abaixo da temporada anterior. A redução da área ocorre em um cenário de atenção às condições de umidade e ao calendário de implantação das lavouras. No Rio Grande do Sul, principal produtor brasileiro, a estimativa é de 861,8 mil hectares, queda de 3,4% em relação à temporada anterior. O crédito rural destinado à agricultura empresarial somou 65,7 bilhões de reais no início da safra 2026-2027. O levantamento relaciona a movimentação dos financiamentos, a renegociação de dívidas e a expansão do seguro rural. Os recursos ajudam os produtores a custear o plantio, comprar insumos e investir em máquinas e também em tecnologia. A contratação do crédito ocorre em um ambiente de custos elevados e necessidade de planejamento financeiro.
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11: É que nossa vida seja repleta daquilo que nos faz bem. Bom dia.
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11: 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Temos áudio, 1, 2, 3, 4, 5. Fátima Garbim primeiro, bom dia Fátima.
12: Bom dia Jorge Luiz, bom dia Alexandre, amigos da cultura, é a Fátima Garbim. Estou passando para desejar um ótimo e abençoado final de semana para você e todos os seus familiares. Para Dona Isabel do Sul, seu Zé, Peste que Hora, Maria de Jesus Nome, Ulisses, o Tiagão, o Cogiba e a Daniela, Fátima Leme, seu Edmundo, Estela Tabaco, Giovanni Feitosa, Nilva e o Cláudio, Miguel Mamani, Ofélia Garbim, Marinete, Cidinha Lauer, Sueli de Abreu, Isilda Freschi, Ângela Dias, José Frigo, Cidinha Pocete, Fátima Esperandivo e todo o pessoal da Cachoeira dos Martins. Hoje, especialmente, vai para o nosso grande amigo Jorge Luiz, que está aniversariando, e para Isilda Freschi e a todos os aniversariantes. Que Deus a cubra de bênção. Um feliz aniversário, Jorge. Que Deus te abençoe e te ilumine sempre. Um grande abraço, meu amigo. Tudo de bom.
13: Hoje é especialmente para você, Jorge, pelo seu aniversário, pela pessoa maravilhosa que você é. Eu queria também mandar para o João Luiz Freschi, que hoje é aniversário da Isilda Freschi e do filho dela. Muito obrigado, que Deus abençoe muito.
11: Um abraço, obrigado para você também, Fátima Garbim. Continue com a gente, bom final de semana. Agora Marquinho Lampa. Alô Marquinhos, bom dia, meu amigo.
14: Bom dia, Jorge Luiz. Marquinho Lampa, te dando os parabéns, felicidades. Muitos anos de vida, meu amigo. Você sabe que eu gosto muito de ser amigão da gente de muitos anos também. Tá bom, Jorge? Nome da família Lampa, obrigado por tudo que você gosta da gente também aí. Felicidade, Jorge. Deus abençoe.
15: Falou, Marquinho Lampa, tá no coração você, o pai, Toninho Lampa, toda a família Lampa, Jair, Gerandir, toda a família, aquele abraço, tá bom? Marquinho, bom final de semana. Maria de Jesus Nobre, tá no pé do Eito, bom dia, Maria de Jesus.
16: Ô Jorge, bom dia. É Maria de Jesus Nobre. Ô Jorge, parabéns pra você, tá? Bastante, bastante, bastante saúde, tá? Que Deus te proteja por muito, muitos anos de vida, tá? Que a pessoa maravilhosa que você é, tá, Jorge? Um bom dia aí e tudo de bom, tá, Jorge? Para você, um bom dia aí para Alexandre, para todas minhas amigas e amigos, minha família, tá? Tudo de bom, até mais. Tchau, tchau.
15: Falou, Maria de Jesus, um abraço, bom final de semana, obrigado por lembrar da gente, tudo de bom, tá? Agora Ulisses Company, lá do Cogiba, pessoal do Cogiba sempre ligado na 90.1. Bom dia, Ulisses.
17: Bom dia, Jorge Luiz. Bom dia, Alexandre Dias. É Ulisses Company. Manda um alô lá para dona Fátima Garbim, lá para dona Isilda Quadro, para dona Vandinha, para dona Hilda, beleza? Lá para o nosso amigo Severino, família Feitosa. Lá para a família Freitas também, para a turma lá de Bitirama, Parecidinha. Povão do sítio, da chácara, das fazendas, aí tudo sintonizado. Também lá para o nosso amigo Comim. Beleza? Para todo o povão que está na escuta aí, lá, para dona Juliana, para dona Daniela, também para o Tiagão Palmeirense, todo esse povão apaixonado por demais aí. Um bom final de semana, um bom domingão, fica com Deus.
15: Um abraço, Ulisses, um abraço para todos os funcionários aí do Cogiba Supermercado, obrigado pela companhia. 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Alô, Fininho, bom dia.
18: Ô, meu amigo Jorge Luiz, bom dia, Alexandre. Mandar um bom dia para toda a nossa querida Monte Alto, para todo que está ouvindo a nova Rádio Cultura. E mandar um bom dia especial hoje para o grande nosso amigo Jorge Luiz, né? Que hoje está completando mais um ano de vida, mais uma primavera. Meus parabéns, meu amigo. Que Deus, Nossa Senhora, Minzildinha, sempre te abençoe, te ilumine, te proteja, te guarde, que te dê tudo de bom para você. Você continue sendo sempre essa pessoa maravilhosa e abençoada que você é, com todos os dias, com esse programa maravilhoso. Que Deus, Nossa Senhora, Minzildinha, sempre esteja do seu lado, te abençoando e te protegendo todos os dias de sua vida, em especial hoje, que é um dia muito abençoado para você. Parabéns, com muita saúde, muita paz e muita prosperidade. Que você tenha um dia abençoado, um dia iluminado. Parabéns, meu grande amigo. Tudo de bom para você.
15: Obrigado, Fininho. Um abraço para você, João Marcelo, Ricardinho Mirante, Peu, todo o pessoal aí da JM Autos e Picapes. Obrigado pela companhia. Agora lá do Lavia, Varejão do Lavia, a Raquel. Alô, Raquel, bom dia.
19: Bom dia, Jorge Luiz. Um abençoado sábado para todos nós. Bom dia a todos os ouvintes da rádio. A música de hoje para todo o pessoal do Sacolão. E desejar a todos um ótimo final de semana. Obrigado, Jorge.
15: Falou, Raquelzinha. Obrigado, um abraço, bom final de semana. Quem que é o próximo? Pé de pato? O Zé de Pontes, o irmão do compadre Hélio de Pontes aqui da rádio. Alô, Zé Pontes. Bom dia, Zé Pontes.
20: Bom dia, Jorge Luiz. É o Zé Pontes. Meus parabéns. A Neia está mandando os parabéns para você também. Muitos anos de vida, muita saúde, tudo de bom. Bom dia para vocês todos aí da rádio.
15: Ô Zé Pontes, obrigado, meu amigo. Um abraço para você, para a Neia, todos aí. Bom final de semana também. 6:13.

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5: O plantio da soja 2026-2027 começou no Paraná após o encerramento do vazio sanitário. A semeadura ocorre junto com o avanço das áreas de milho de primeira safra. O calendário exige planejamento para organizar máquinas, sementes e insumos. O Ministério da Agricultura e Pecuária publicou o Anuário do Vinho 2026 com dados sobre vinícolas, produção, empregos e comércio exterior. A publicação reúne informações da cadeia vitivinícola brasileira referentes ao último ciclo. A atualização do licenciamento ambiental da aquicultura passa a considerar escala de produção e o sistema de cultivo. A mudança reorganiza o enquadramento dos empreendimentos e vincula as exigências ambientais à complexidade de cada atividade.
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4: 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Um abraço ao pessoal aí do Lavia, do Barbizan, da JM Padaria Central. Amanhã, dia 13, completa mais um ano de vida, o Brendan Marcelo Mira. Alô, Brendan, é amanhã, né, Brendan? Parabéns, viu? Parabéns principalmente da avó Maria. Parabéns, Brendan Marcelo Mira, aniversário transcorre amanhã. E lá em Santa Bárbara do Oeste, ligado no nosso programa, Luiz Carlos Barato. Alô, Luiz Carlos Barato, aí de Santa Bárbara do Oeste, tá curtindo o nosso programa, mandando um abraço para toda a família aqui de Monte Alto, para os amigos. Luiz Carlos Barato em Santa Bárbara do Oeste, obrigado pela companhia. Áudio, Terezinha Pardo, bom dia.
5: Bom dia, Jorge. Tudo bom? Espero que esteja tudo bem, Jorge Luiz. Parabéns, muita saúde e felicidade. Que Deus te ilumine hoje e sempre, com muita saúde e paz, para estar sempre podendo atender nós aí, alegrando o nosso programa, tá bom? E nossas vidas também. Feliz aniversário, fica com Deus. Um abração.
4: Outro, Terezinha, um abraço para você, para o maridão Atílio, para o Julinho, o filhão, toda a família Pardo, obrigado aí pela companhia, tá bom? Agora tem a Nilva Mendes. Bom dia, Nilva.
6: Bom dia, Jorge Luiz. Bom dia, Alexandre Dias. Aqui é Nilva Mendes, do bairro do Barreiro. Jorge, eu gostaria de ouvir a música do Henrique Luan, Pinga com Modão. Ofereço para toda a minha família, para o meu marido Cláudio Feitosa, para a dona Isabel, para o seu Zé, para a Fátima Garbim, para a Fátima Lemes, para a Rose Fioravante, enfim, para todos os meus amigos e para vocês aí da cultura. Tenha um bom dia, Jorge. Fica com Deus.
4: Um abraço, Nilvo, para o maridão. Obrigado, tá? Tudo de bom. Bom final de semana para todos aí. Luciano Capelani, lá do Lavia, na Rui Barbosa. Bom dia, Lu.
7: Bom dia, Jorge Luiz. Bom dia, Alexandre Dias. Bom dia, pessoal da Nova Cultura FM. A todos os ouvintes, um grande abraço. Hoje, estou mandando essa mensagem para parabenizar meu grande amigo Jorge. Ei, Jorge, parabéns pelo seu dia, viu? Muita saúde e paz. Muitos anos de vida e que com certeza vai ter muita prosperidade na sua vida, meu irmão. Um abraço, viu? São os votos de todo o pessoal aqui do Lavia, Sacolão WN, e pessoal também que sempre está ouvindo você, não é? Toca uma próxima música aí, tá? Aquela que você gostar e vai especialmente para você, tá bom? Um ótimo final de semana a todos aí. Valeu!
4: Valeu, meu amigo. Um abraço para você, pro Lavia, para Tamires, um abraço pro João, todo o pessoal, o Andrezão, alô Andrezão, um abraço para todos aí do Lavia, na Rui Barbosa, obrigado, tá? Pé de Pato, homem da sorte, bom dia, Pé de Pato.
8: Bom dia, Jorge Luiz, é Pé de Pato. Ô Jorge, hoje meu bom dia vai pro Canarinho da Gráfica, pro Dito Branco, Benedito Orecchio, pro Marcão Orecchio, para o seu Severino Borracheiro, parecido Precendo, para o Carlinhos Sena, o pessoal lá do supermercado Cogiba, o pessoal lá do Lavia, e para todos que estão ouvindo, para o Ney Barbizan, para minha esposa Ana Paula,

0: para minha sobrinha Elizabeth Perigo, o Evandro da Cunha, que é meu sobrinho, principalmente meu sobrinho Rafa, o meu sobrinho Gabriel, Feliz para Maria Jesus Nobre, para o Pé de Pato, para o Lice Conve, o pastor José Frigo, Edmundo Costa de Nunes, da Vila Municipal. Põe a música. Telefone mudo.
1: Um abraço, meu amiguinho. Bom final de semana para você. Obrigado, tudo de bom, tá bom? Vamos pôr sim daqui a pouquinho, tá bom? E hoje é aniversário da Zilda Fresque. Parabéns para Zilda, para o filho João Luiz, também é aniversariante hoje. Zilda, João Luiz, parabéns, bastante saúde. Aproveitando, a música vai lá para Santa Bárbara do Oeste. Luiz Carlos Barato reside lá. É Monte Altense, mas reside em Santa Bárbara. Luiz, um abraço, bom final de semana.

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6: A abertura da safra de soja 2026-2027 reforça a necessidade de cuidados com o manejo e com a sanidade das lavouras. A eliminação das plantas voluntárias, o uso de sementes de qualidade e o acompanhamento das condições da área ajudam a reduzir a pressão de doenças. O planejamento antecipado melhora a eficiência do plantio. A escolha das cultivares deve considerar o ambiente de produção e o calendário regional. O monitoramento permite identificar problemas no início do ciclo. A adoção de boas práticas também diminui riscos de perdas e de aumento dos custos. O setor agropecuário precisa ampliar a eficiência dos fertilizantes para enfrentar a dependência externa e os custos elevados. A nanotecnologia surge como alternativa para melhorar a proteção e o aproveitamento dos nutrientes pelas plantas. Produtos mais eficientes podem reduzir desperdícios e aumentar o retorno da adubação. A tecnologia ainda precisa ser avaliada em diferentes culturas e condições de solo. O uso correto depende de recomendação técnica e de acompanhamento do desenvolvimento das lavouras.
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6: Bom dia, Jorge Luiz. Bom dia, Alexandre. Hoje é um dia especial, né? Hoje minha música vai para você, Jorge. Que Deus te abençoe com muita saúde, muita paz, que é isso que a gente precisa, né? O resto, a gente corre atrás. E que Deus te abençoe muito nessa data, viu? Que você encontre sempre muitos amigos, né? E que Deus ilumine seu caminho com muita, muita, muita saúde. Né? E para você ouvir com Leonardo, feliz aniversário, tá? Parabéns, Jorge, tudo de bom.
7: Alô, dona Isabel, um abraço, obrigado. Zé Mendes, família, 6, 7, obrigado para todos aí. Um abração para o Xi também, voz do servidor, tua Cleide lá do fórum, tá cumprimentando também. Xi, Cleide, um abraço, obrigado, viu? Um abração também para... Quem mais? O João Piccolo, vereador, também está cumprimentando. João Piccolo, vereador, um abraço para você também. Obrigado pela companhia. Tem mais um áudio? Varley, lá do Campestre. Alô, Varley, bom dia.
8: E é tudo bem com você? Parabéns, Jorge, pelo teu aniversário. Que Deus abençoe grandemente. Dê muita saúde e muita paz. Toca aí com o Leandro e Leonardo. Aquela que você tiver boa ainda, de Leandro e Leonardo. Obrigado.
7: Um abraço, meu amigo. Bom final de semana. Obrigado. Ulisses Combra, de novo, lá do Cogiba. Alô, Ulisses, bom dia.
9: Bom dia, Jorge Luiz, mais uma vez. Esqueci, rapaz, estava vendo aqui no Facebook, aqui é teu aniversário hoje. Parabéns aí de toda a equipe aqui do Cogiba Supermercado, de todo o carinho que você tem com a gente, com todo o povão aqui da região, povo do sítio, da chácara aí. Então, especialmente aí para você, quem está mandando um abraço também é a Diana e a Silmara, lá da padaria. Beleza? Está lá curtindo e mandou... Escolher um modão caprichado aí, especialmente para você e para a família e para o netinho aí. Parabéns, Jorge. Deus abençoe, hein?
7: Alô, meu amigo. Um abraço. Obrigado. Cláudio Feitosa. Alô, Cláudio. Bom dia.
10: Bom dia, meu amigo Jorge Luiz. Aqui é o Cláudio Feitosa está falando. Ô, Jorge Luiz, hoje eu queria que você mandasse uma música para você mesmo, meu amigo. Meus parabéns, Jorge. E que Deus dê muita saúde e felicidade para você. Recebe os parabéns aqui do teu amigo Cláudio Feitosa e da sua amiga e ouvinte de todos os dias, a Nilva. Falou, Jorge, fica com Deus. Felicidade, meu amigo. Que Deus abençoe você sempre.
7: Um abraço, meu amigo. Obrigado. E também me cumprimentando o meu filhão, Rodrigo Jacomo, hoje está me cumprimentando. A Jéssica, a minha nora e principalmente meu netinho Thomas. Parabéns, né? Está me desejando parabéns, bastante saúde. Eu que agradeço. Ao filhão Rodrigo, Rodrigo da Fugine Alimentos, o Thomas Neto e a Jéssica e também a minha esposa Carmen Lúcia também, me cumprimentando pela passagem de mais um ano de vida. Obrigado a todos aí, tá bom? 6h47, vamos que vamos.

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6: O custo elevado dos fertilizantes aumenta os riscos para as lavouras e para o crédito rural. Especialistas alertam que a dependência de importações, a logística e a alta dos preços podem dificultar a compra dos insumos. O problema preocupa produtores que precisam adubar as áreas antes do plantio. As novas exigências do Regulamento Europeu sobre produtos livres de desmatamento ampliam a necessidade de rastreabilidade no agronegócio brasileiro. Exportadores precisarão comprovar a origem das mercadorias e demonstrar que a produção não ocorreu em áreas desmatadas. A adaptação envolve produtores, tradings, cooperativas e empresas de processamento. A Embrapa apresentou uma agenda estratégica para fortalecer a agricultura brasileira. As propostas envolvem segurança alimentar, inovação tecnológica e aumento da eficiência produtiva. A agenda busca aproximar pesquisa, políticas públicas e necessidades dos produtores. O desenvolvimento de novas soluções podem beneficiar diferentes cadeias e melhorar a capacidade de resposta do setor.
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1: Seis horas e 55 minutos, direto da Morada do Sol, Araraquara, o repórter rodoviário João Batista, com os destaques das estradas para a Hora da Notícia.
2: Diretamente de Araraquara, vamos às manchetes das principais ocorrências registradas nas rodovias da nossa região. Antes, porém, parabéns ao nosso grande locutor sertanejo das madrugadas aqui da cultura, locutor que só toca modão. Parabéns, Jorge Luiz, pelo seu dia. Seja feliz! Agora sim, vamos às manchetes. Na rodovia Washington Luiz, em São Carlos, um homem morreu atropelado. E na rodovia Carlos Tonani, em Sertãozinho, micro região de Ribeirão Preto, o capotamento de uma caminhoneta Ford Ranger deixou 5 vítimas, uma fatal. Os detalhes eu conto pra você daqui a pouco, no seu rádio.
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1: E hoje, dia 12 de setembro, comemora o dia do abraço, dia da recreação, dia da seresta, dia do técnico têxtil, início da semana do trânsito. 12 de setembro do ano de 1958, data da inauguração do prédio da atual Escola Estadual de Primeiro Grau, Jeremias de Paula Eduardo. A Escola Jeremias foi inaugurada no dia de hoje, 12 de setembro, no ano de 1958. Aniversariando hoje, a cidade de Jaguariúna, São Paulo, 72 anos.

0: Bom dia, Jorge Luiz. Bom dia, Alexandre Dias. Bom dia a todos os ouvintes da Nova Cultura. É, Jorge, mais uma primavera na sua vida, hein? Parabéns, viu? Você é uma pessoa especial que nos alegra toda manhã aí. Então, meus parabéns, vai pra você, tá? Saúde, saúde, saúde, Jorge. Valeu, Jorge, um abraço pra você. Valeu, Alexandre, um bom dia pra todos nós.
1: Alô, Billy, um abraço, obrigado. Fabiana, esposa, obrigado. Viu, Billy, tudo de bom, uma boa semana pra todos aí. Agora lá de Monte Castelo, lá no Paranazão, quem tá lá? Gouveia, gerente do Seven Agro Supermercado. Alô, Gouveia.
2: Bom dia, Jorge Luiz. Estou de férias aqui na minha terra natal, Santa Cruz de Monte Castelo, Paraná. Passando aqui para te desejar muitas felicidades, tá? Um feliz aniversário com muita saúde.
1: Um abraço, meu amigo. Gouveia, gerente do Seven Agro Supermercado, está em Monte Castelo, no Paranazão. Está de férias. Alô, Gouveia. Um abraço, tudo de bom. Bom final de semana. Vamos embora? Agradeço a todos aí pelos cumprimentos. A gente volta segunda-feira, 5:30 da manhã. Grato pela atenção, tenham todos um bom dia e um bom final de semana.

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0: Final de semana chegou e como fica, né? O tempo, a temperatura, na tarde de ontem, né? Quem viu aí o entardecer, o tempo praticamente estava limpo, poucas nuvens no céu, mas tinha previsão de mudança e a mudança aconteceu na madrugada, inclusive com chuva aqui para a nossa cidade e em várias outras cidades da nossa região. É porque realmente uma frente fria está mudando o cenário, o tempo continua estável e trazendo aí temporais, inclusive para o centro-sul e também com previsão de mais chuva para este final de semana. Sul e sudeste também vão ter pancadas de chuva nessa instabilidade, inclusive com cidades aí com ventos e também temporais isolados e ventos intensos. Não aconteceu aqui no nosso município e em parte da nossa região, mas o perigo existe, né? É o que destaca a Defesa Civil. Com toda essa instabilidade, muitas vezes a pessoa realmente não sabe se realmente vai continuar com esse tempo aí para os próximos dias. O que a Defesa Civil está falando e a meteorologia é que praticamente a próxima semana que vai entrar vai continuar com essa instabilidade. Pancadas de chuva, o sol vai aparecendo, fecha novamente o tempo, chove novamente e assim sucessivamente. E aí, como ficam os termômetros? A mínima 17. Hoje a máxima pode chegar aos 25 graus, deu para perceber a amplitude térmica. Agora nos termômetros Cultura 20 graus. E neste momento aqui em Monte Alto, para você que nos acompanha pelas redes sociais, vê, né, o sol querendo aparecer, o tempo fechado, um pouco de chuva no centro da cidade, nesse exato momento.
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0: Destaques desta edição: Mendonça acata pedido de Fachin e tira sigilo de processos do Banco Master. Que novela, né? Esse tal de Banco Master, hein? Fim oficial da taxa das blusinhas terá impacto anual de ao menos aí 2 bilhões e 500 milhões de reais, estima o Ministério da Fazenda. Mais de 3 toneladas de maconha escondidas em um caminhão vindo do Paraguai são apreendidas pela Polícia Rodoviária Federal. Eleitor com deficiência pode pedir apoio até o próximo dia 14 de setembro. Influenciadora de 24 anos morre após produzir vídeos comendo em excesso. Mulher mata ex-marido com 54 facadas em estacionamento de academia no interior de São Paulo. Deputado estadual, deputado federal, senador. Quantos aí que serão eleitos para este ano? E os votos serão aí necessários? Quantos votos serão necessários aí para os respectivos deputados e também senadores? Pesquisa descobre que seres humanos usam drogas há mais de 25 mil anos, quando tudo isso começou. 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Já está valendo a partir de agora. Lembrando que no esporte, vamos destacar aí que continua a rodada de número 27 da Série A do Brasileirão.

irão na data de hoje. Pela Série B, amanhã começa a rodada de número 28. E amanhã também, domingo, tem o Grande Prêmio da Espanha de Fórmula 1, às 10 horas da manhã, lá em Madrid. E pela Copa Paulista, hoje nós teremos aí duas partidas. Quantas atrações aí para o final de semana no esporte também. Esses são os destaques e o noticiário vem aí.

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2: As informações para você do Plantão Policial, nós tivemos através da Guarda Civil Municipal, pelo telefone 153, as respectivas fiscalizações, praticamente aí todos os dias, né, a guarda em algum ponto da cidade para fazer aí pelo menos alguns minutos o sentido aí da questão da fiscalização. Parando carro, parando moto, inclusive com relação à questão de licenciamento. Existe aí a multa. É bom você regular a situação. Final 1, final 2, final 3, final 4 do seu veículo já está praticamente aí vencido. Vamos regularizar o mais rápido possível para não ter aí nenhum tipo de problema com relação a essa questão aí do licenciamento. Porque se pego for, vai ter complicação, não compensa, realmente é uma dor de cabeça danado. E falando também fiscalização, né? A Guarda Civil Municipal, mais uma vez, né? Nós falamos ontem, vamos reforçar na data de hoje a questão aí com relação à área azul. Na área azul, aquele carro que não tiver o cartãozinho da área azul, custa apenas R$1 para você colocar. Se pego for, né, tem os fiscais, os agentes da área azul, que acabam muitas vezes se ver que o seu carro não tem aquele cartãozinho, acaba colocando uma notificação. Só que essa notificação tem aí um período. Creio eu que na faixa aí de 10 minutos, aí, no máximo, para você poder regularizar. E depois fica aquele papelzinho, aquela notificação no seu veículo. E o que acontece? Se por um acaso a Guarda Civil Municipal passar, a Polícia Militar passar, como está fazendo a fiscalização, parar, pode te notificar. E aí ninguém merece, né? Levar uma multa por estar estacionado irregularmente na área azul, por falta de um cartãozinho, não compensa, né? Apenas R$1 que você pode comprar nas lojas credenciadas do quarteirão e acabar colocando no seu veículo e regularizar a situação bem rápido. Porque a guarda, né, nos avisou e nós estamos repassando para você, amigo ouvinte, amigo internauta, que está fazendo a fiscalização no centro da cidade, sim, né, e está principalmente multando pessoas que andam, né, os desavisados, parando na região da área azul, no centro da cidade, e que não coloca o cartão da área azul, né? Só quem tomou uma multa, né, de área azul, que não colocou ou esqueceu de colocar o cartãozinho por apenas R$1, né, e tomou essa multa e pagou essa multa e viu como que não compensa, né, porque custa, hoje a pessoa acaba não esquecendo, né? Compra o cartãozinho, deixa o cartãozinho muitas vezes no veículo para poder colocar quando parar na região central da cidade. Então, a guarda está pedindo, né, para a pessoa não esquecer e nós estamos passando para você. Através da Defesa Civil, né, e Brigada de Incêndio, tivemos aí apenas captura de lagarto, retirada de abelha, ou seja, foi tranquilo aí a questão da Brigada de Incêndio, Defesa Civil nas últimas 24 horas. Nós também, né, acabaram não nos passando com relação às ocorrências que tiveram aí através da chuva. Disseram que não teve nenhuma ocorrência com relação à chuva das últimas 24 horas, nem com relação a árvores, nada. Foi tranquilo aí nessa parte aqui em Monte Alto. Então, são os destaques para você referente à Defesa Civil e Brigada de Incêndio. São estas as informações para você do Plantão Policial. Não entre em litígio com a polícia para não virar notícia.
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2: Agora são 7 horas mais 41 minutos e você vai para o Baile do Havaí hoje, é o 41º Baile do Havaí, eu tenho nas minhas mãos aqui, olha só, dois convites e pode ser seus, né, esses dois convites do Baile do Havaí, é só você entrar no Face da Rádio Cultura e mandaram uma mensagem para a gente. Eu quero ganhar, né? 41º Baile do Havaí, esse convite é meu. Alguma frase que você mandar para a gente, identificar, né, que você quer participar realmente, e você já estará aí concorrendo. Não vai ser, né, no jornal da primeira edição. Vamos fazer na segunda edição, ok, Edmar? Certinho? Na segunda edição a gente faz o sorteio. Vou deixar aí para o nosso companheiro de trabalho, o João Moreira, fazer o sorteio para você do 41º Baile do Havaí, que acontece na data de hoje. E falando aí em Baile do Havaí, todos estão convidados, hein? Exatamente, para o 41º Baile do Havaí, que acontece no Campestre, inclusive aí com muitas atrações. Cascabum vai estar presente por lá, banda Estúdio 1, realmente uma festa bonita, sertanejo dose dupla, realmente todos estão aí convidados para uma noite maravilhosa no Campestre. Todos estão convidados para a data de hoje, para o 41º Baile do Havaí. E falando em coisa boa, né, nós temos aniversário também aqui na rádio, mais um aniversariante nesta data querida, nosso amigo de trabalho, companheiro Jorge Luiz. Um grande abraço para você, Jorge, do programa aí Cenário Sertanejo, todas as manhãs, né? Toda a família Cultura está mandando um abraço para você, carinhoso, felicidades, muitos anos de vida. Nosso companheiro de todas as manhãs, nosso amigo aí, Jorge Luiz. Parabéns, Jorge, felicidades, muitos anos de vida, saúde e paz para você, com certeza aí nessa data querida, nesse aniversário. São 7h43. A Caixa continua em greve, hein? Olha só, os empregados da Caixa Econômica Federal rejeitaram a proposta final apresentada pelo banco para a renovação do acordo coletivo de trabalho. Com a decisão, a greve iniciada na quinta-feira, dia 10, continua por tempo indeterminado. Inclusive aqui em Monte Alto, né, ontem estavam em greve, né? E agora nós estamos recebendo a informação que vão continuar. Segundo o Sindicato dos Bancários de São Paulo, Osasco e naquela região metropolitana, a paralisação não fica só naquela região, é nacional. Na base da entidade, a Assembleia terminou na data de ontem, por volta das 23 horas, com 68% dos votos contrário à proposta que eles acabaram recebendo. O texto havia sido apresentado pela Caixa após a retomada das negociações com as entidades que representam os funcionários numa tentativa de tentar encerrar a greve. A proposta previa, entre outros pontos, um prêmio de R$3.000 por empregado, além do pagamento em 18 agora de setembro do salário reajustado, da participação dos lucros e resultados do Supercaixa e do prêmio também. Também estava prevista ampliação de 6,5% para 8% do limite de participação da Caixa no custeio do Caixa Saúde ou Saúde Caixa, plano de assistência médica dos funcionários. O benefício está entre os principais pontos de divergência entre os trabalhadores e também o banco. Vamos ver, né? Como estão falando que vai continuar em greve, né? Não dá para sentir hoje, né, e nem amanhã, mas na próxima segunda-feira a gente já vai ter aí essa informação com relação à continuidade dessa greve. Agora são 7h45, daqui a pouquinho tem mais.
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4: 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Agora você fica sabendo do plantão das farmácias e drogarias da semana e do final de semana. 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
2: São farmácias e drogarias que estão de plantão a partir de hoje e que vão continuar esse plantão até no próximo dia 18. Começa hoje, que é dia 12, sábado, e vão continuar até o próximo dia 18. Está aí o plantão das farmácias e também das drogarias que eu vou passar para você. Fazem parte aí do Grupo 5, a Drogaria Total Avenida, Multidrogas e Santa Bárbara.

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4: Agora são 7:49. 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
4: Muito obrigado, Monize. 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São 7:51 agora.
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4: Agora são 7 horas mais 52 minutos e o projeto Osmar Luz está fazendo aí o Bazar da Pechincha. Começou ontem, né, e vai continuar hoje, das 8 horas da manhã, daqui a pouquinho começa, até as 14 horas, até as 2 horas da tarde. São peças a partir de R$1. Você pode colaborar com esse projeto maravilhoso, Osmar Luz, comprando, né, o que você precisar, roupas a partir de R$1. Realmente é muito barato mesmo, para você realmente poder aí colaborar com o projeto Osmar Luz. Hoje até as 14 horas, até as 2 horas da tarde, começa daqui a pouquinho, às 8 horas da manhã. E o Núcleo Beneficente, Núcleo Espírita Itaguaçu, também está realizando o seu Bazar Beneficente na Rua Doutor Raul da Rocha Medeiros, 1151, hoje, sábado, das 8 horas da manhã, dentro de mais alguns instantes já começa e vai até às 11 horas da manhã, Bazar Beneficente, Núcleo Espírita Itaguaçu. Preços realmente para você colaborar mesmo. E vamos divulgar que na data de hoje, você pode adquirir aquela deliciosa e saborosa batata assada, olha só, hein? Na paróquia Nossa Senhora Aparecida, por apenas R$30, das 18 horas, 6 horas da tarde, até as 21 horas, 9 horas da noite. Você, né, se ainda não comprou, você pode, né, claro, adquirir o seu vale. É a nona noite da batata assada, da Pastoral da Criança, da paróquia Nossa Senhora Aparecida. Colabore, né, com a paróquia Nossa Senhora Aparecida, aquela tradicionalíssima, né, deliciosa batata assada. E falando em batata assada também, vai acontecer, segundo o que nós temos aqui, hoje, dia 12, das 17 às 19, sistema drive-thru, através do Rotary Club, na Rua Jeremias de Paulo Eduardo, número 720, a tradicional aí, batata assada, uma delícia, né? Preparada com muito carinho e realmente tem um propósito especial, através da Casa da Amizade, do Rotary Club, de atender aí os projetos sociais. Colabore você também, né? Por apenas R$30 vai acontecer a batata assada da Amizade do Rotary Club. São aí, né, na parte para você poder estar colaborando com essas entidades. E falar em colaboração, nós temos um pedido de uma mãe que está precisando de um pacote de fraldas XG para o seu filho que tem aí um aninho, né, e está precisando, não tem condição de comprar. Também está precisando de leite, Sustagem, porque essa mãe não tem condição aí de comprar esse alimento para o filho. Inclusive, né, é uma sugestão na próxima segunda-feira para você, mãe, entrar em contato, né, com a assistência social para ver se você consegue, né, adquirir aí, esse leite, essa fralda, através da assistência social, o mais rápido possível. E para você, né, que está nos ouvindo, que está nos assistindo, que é nosso ouvinte, nosso internauta, e quiser colaborar, né, com essa mãe, nós temos o telefone dela, o contato dela, é só entrar em contato com a gente, né? Nós vamos passar para você e você mesmo pode levar até a casa dela, até onde ela trabalha, ou até mesmo onde ela está com essa criança, é uma criança de um aninho apenas, que, segundo ela, não tem condição de tomar esse leite sustade porque ela não tem condição financeira de comprar, né? E também está precisando de fralda. Realmente é difícil, complicado, está passando aí por problemas, dificuldades. E se você quiser colaborar, é só entrar em contato conosco, né? O telefone WhatsApp 3242-5426, para poder aí a gente passar as informações, ou através do Face também, nós entraremos em contato com você, ou você entra em contato com a gente, para a gente poder passar o contato dessa mãe que está precisando desse leite, dessa fralda. 7h57, daqui a pouquinho a gente volta.
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3: Loterias, vamos falar da Quina. O sorteio, né, praticamente dos números através do concurso 7.114. Vou passar para você aí os números que foram aí sorteados. Número 5, o número 21, o número 43, o número 51 e o número 54. Lembrando que hoje também tem o sorteio da Mega Sena, pelo concurso aí 3.056, que acumulou e o prêmio foi para 85 milhões de reais. E no próximo dia 15, agora, terça-feira, tem o sorteio de 300 milhões da Loto Fácil. Vamos aí fazer as apostas e boa sorte.
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3: Pontualmente são 8 horas, nós temos aí várias informações para passar para você, amigo ouvinte, amigo internauta. Vamos começar aí com relação ao cronograma do Viva Leite para este mês de setembro, né, que já começou. Praticamente já estamos entrando aí na terceira semana, a partir da próxima segunda-feira, que já tem a entrega do leite. Esse leite, que é um leite vitaminado, é um leite nutritivo, através da Secretaria Municipal de Assistência Social, nesse cronograma e na próxima semana agora, que começa dia 14, né, na próxima segunda-feira, serão 2 litros de leite na segunda e 2 litros de leite na quinta-feira, totalizando 4 litros de leite nessa semana agora, que vai entrar durante a semana, 4 litros de leite através desse programa. E onde a pessoa vai retirar? Né? Os pontos de distribuição são o CRAS Veracruz, CRAS Bandeirantes, o UBS José Inácio Grelé, o UBS João Tiago de Camargo e no Turcão 1. Para você que já está nesse programa, né, continue nesse programa se você realmente está precisando, mas vá buscar esse leite tão importante e nutritivo para o seu filho, para sua filha. Para você que não está no programa e gostaria de entrar nesse programa, é o programa Viva Leite, é só entrar em contato com a assistência social, falar com a Thaís. O telefone eu vou passar agora para você, é o 3242-1566 ou 3242-1917, na Avenida Comendador Castro Ribeiro, número 107. Fica próximo lá do mausoléu da menina Isildinha. Entre em contato, faça o cadastro, tem todo um processo de triagem para ver se realmente você precisa desse alimento, desse leite, porque realmente é muito importante. Se você, claro, realmente precisar. É o programa Viva Leite, 2 litros na segunda-feira, 2 litros na quinta-feira. Aproveite, né, que você está no programa e vá retirar o seu litro de leite. Lembrando que vai ter, na data de amanhã, a feira de artesanato aqui em Monte Alto, das 18 até as 21 horas. Todos estão aí convidados para quem estava, né, com saudade, neste domingo tem a feira de artesanato. Vá prestigiar os nossos artesãos, conhecer o trabalho, né, de pertinho e descobrir toda a criatividade, dedicação e carinho que existem por trás de cada peça que você adquirir, que você comprar. Vamos torcer, né, para que o tempo colabore, né, porque vai ser realmente local aberto, mas vai ser na data de amanhã, das 18 até as 21 horas. Colabore, né? Compre. São peças únicas, peças realmente feitas com muito carinho para você colocar em algum ponto daquele ambiente que você quiser, da sua residência, do seu escritório, do seu estabelecimento comercial. É a feira de artesanato aqui em Monte Alto, amanhã na Praça Central. Horário dos museus. Lembrando que hoje, né, hoje dia 12 e amanhã dia 13, museus estarão aí fechados. Museus estarão fechados sábado e domingo. Nós estamos recebendo essa informação e já estamos passando para você. Você que gostaria de visitar aí os museus na data de hoje e amanhã, vai ter que remanejar para um outro dia, porque os museus aí estão fechados na data de hoje, né, e na data de amanhã também. Uma outra informação também, através da Secretaria de Infraestrutura, algumas reformas lá no Centro Cívico e Cultural, Dr. Elias Badu, estamos recebendo, inclusive, se você puder colocar na tela, Edmar, essa imagem, olha só, é o trabalho para a detecção de vazamento lá no Conservatório e também Museu. Detecção do vazamento, você vê a imagem aí, você que está nos acompanhando pela rede social, e já está em andamento, né? Escavação para verificação, identificação da rede, todo o trabalho de melhorias que está acontecendo lá no Centro Cívico e Cultural, né? Deve ser também um dos motivos com relação ao museu, né, que na data de hoje e amanhã também estarão fechados, porque estão fazendo aí alguns reparos lá no Centro Cívico. Essa imagem que você vê aí na nossa rede social é na data de ontem, dia 11. As equipes da Secretaria de Infraestrutura e Serviços Públicos realizam escavações para identificar e corrigir o vazamento na rede de água, garantindo o bom funcionamento do conservatório e também do museu, que fizeram aí na data de ontem. Mais uma outra informação com relação ao cronograma de recolha de podas e galhos, e a continuação, né, na próxima segunda-feira, dia 14. Inclusive vão estar no centro da cidade, Jardim Tangará, Jardim Esperança, Jardim Bom Retiro e Jardim Santa Rita. É o cronograma de recolha de podas e galhos. Na terça-feira vão estar passando Jardim Santana, Parque dos Buritis, Jardim Bandeirantes e no centro da cidade também. Na quarta-feira, né, que é dia 16, vão estar passando no Jardim Laranjeiras e no Jardim Canaã. Na quinta vai ter uma palestra de capacitação, então não vai ter o serviço com relação à recolha de podas e galhos. Vou passar mais uma vez para você se programar, né? Você que está com intenção aí de cortar aí, os galhos da árvore da sua calçada e colocar na frente da sua casa, se você seguir esse cronograma, com certeza, rapidamente, as equipes vão estar passando e vão estar retirando aí gratuitamente toda essa questão aí com relação aos galhos aí da sua árvore. Segunda-feira, no centro da cidade, Jardim Tangará, Jardim Esperança, Jardim Bom Retiro e Jardim Santa Rita. Na terça, Jardim Santana, centro da cidade, Parque dos Buritis e Jardim Bandeirantes. E na quarta, Jardim Laranjeiras e Jardim Canaã, e também no centro da cidade. É a informação aí que nós estamos passando para você com relação à questão aí do cronograma de recolha de podas e galhos através da Prefeitura Municipal. Com relação ao fumacê, Monte Alto, né, tem poucos casos aí de dengue, né, haja vista que na nossa região, inclusive nós temos aí cidades como Pitangueiras, que está com os números elevados aí de dengue, e outras cidades da nossa região que estão com os números elevados, né, de dengue no município. Aqui em Monte Alto, não. Aqui em Monte Alto está tudo controlado, poucos casos de dengue. E um dos motivos também muito importante é a questão do fumacê, né? O fumacê é realmente muito importante com relação à questão de acabar aí matando o mosquito que fica voando, o mosquito alado. E a programação para a próxima segunda-feira, né? Atenção você do Jardim Folador, Jardim Tangará, São Francisco e Parque Cosmo. Segunda-feira, dia 14, programação do Fumacê. Vão estar passando aí no seu bairro, nesses bairros que eu acabei de falar agora, Jardim Folador, Tangará, São Francisco e Parque Cosmo. Na terça, a programação vai para o Jardim Esperança, né, o Mutirão, Santa Rita, Bandeirantes, Vila de Sante e Jardim Santana. Pode ser, né, que nós estamos aí com essa instabilidade muito grande do tempo, chove à tarde, chove de manhã, chove na madrugada, né? Então pode ser que tenha alguma mudança. Se tiver essa mudança, vamos estar aí passando para você, se por um acaso não passar nesses bairros que eu falei, né? Na segunda e na terça-feira, vão estar passando na quarta ou na quinta. Na quarta-feira, está programado para passar aqui próximo da rádio, na Vila Municipal, também na Vila Gadini e no São Guilherme. Pode haver alguma alteração com relação à questão da chuva, né, que está acontecendo aí por esses dias, e aí a gente vai estar passando se houve ou não alguma mudança com relação a essa questão. São 8 horas mais 9 minutos, só para a gente finalizar. Segunda-feira, a questão da reciclagem, hein? A reciclagem de lixo, na próxima segunda-feira, vão estar passando no setor do Campestre, até o São Cristóvão, Vera Cruz, Bela Vista, San Remo e São Miguel. Na próxima segunda-feira, ok? Na segunda-feira, setor do Campestre, até o São Cristóvão, Vera Cruz, Bela Vista, San Remo e São Miguel. É a informação que nós temos e estamos passando para você da reciclagem das pessoas que acabam muitas vezes guardando, né, para o caminhão da reciclagem passar e acabar pegando os produtos aí recicláveis. São 8 horas, 10 minutos. Daqui a pouquinho a gente volta.
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0: São 8h13. 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
6: Muito bom dia, amigos da cultura. Bom dia, Monte Alto. Bom dia, região.
7: Bom dia, JB.
6: Araraquara, sabadão, 12 de setembro de 2026. Lua nova neutra para a pesca até o próximo dia 17. Por volta das 5 horas e 20 minutos de ontem, na SP-310, rodovia Washington Luiz, pista dupla, reta, tempo bom. Na pista sul, sentido interior, capital, estava transitando um ônibus da aviação Perrone na cor branca. O ônibus saiu da cidade de Matão com estudantes e seguia com destino à Bienal, lá no Parque do Ibirapuera, na zona sul da capital paulista. No ano de 1977, já faz um bom tempinho.
7: Vixe!
6: Eu fiz policiamento lá na Bienal. Local lindo, lindo, lindo. Próximo ao Detran, próximo ao Museu da Aeronáutica, do Obelisco do Ibirapuera.
8: Mas aí é muita mentira.
6: Sem papo, sem milonga. Quando o ônibus chegou no quilômetro 235, mais 200 metros em São Carlos, atropelou um homem que atravessava a referida rodovia sem os devidos cuidados. Com o impacto, o homem caiu naquele chão preto, sofreu ferimentos graves, não resistiu e deixou sua vida no local do atropelo. No ônibus, ninguém ficou ferido. No bolso da vítima do atropelo, foi localizada uma identidade em nome de Leandro Ribeiro Mota, de 37 anos. O Rabecão transportou o corpo ao Instituto Médico Legal em São Carlos para ser realmente identificado. E eis a última notícia. Antes, porém, parabéns ao nosso grande locutor sertanejo das madrugadas aqui da cultura, locutor raiz, só toca modão. Parabéns, Jorge Luiz, pelo seu dia. Seja feliz. Grande abraço. Por volta das 21 horas e 30 minutos da noite que passou, na SP-333, rodovia Carlos Tonani, pista dupla, reta, tempo nublado, exatamente no quilômetro 88, em Sertãozinho, micro região de Ribeirão Preto, o capotamento de uma caminhoneta Ford Ranger na cor prata deixou 5 vítimas, uma fatal. 4 feridos foram resgatados e levados à UPA Sertanezina. Os nomes não foram divulgados. O Rabecão transportou o corpo ao Instituto Médico Legal em Ribeirão Preto.
7: JB, qual é a frase de para-choque para este sábado?
8: Segura de hoje!
6: Zezé, nunca fui picado por cobra ou escorpião, mas já senti na pele o veneno da maldade humana.
9: Gente, eu tô passada.
10: Amigo motorista, tenha uma excelente viagem pelas veias e carpetes viários deste imenso Brasil.
11: Brasil!
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3: São 8 horas mais 30 minutos. Muito bom dia. Programa da Câmara Municipal. Nós estamos aguardando a presença do vereador. Enquanto o vereador não chega, nós temos uma nota de falecimento. Faleceu nesta manhã o doutor Paulo Eduardo Carnacchione, respeitado advogado, ex-vereador, ex-presidente da Câmara da nossa cidade. Paulo estava já com a sua saúde debilitada, infelizmente nos deixa. Paulo Carnacchione participou de movimento jovem na época de estudante, chegou até a Câmara Municipal, grande político também, pai do nosso companheiro de veteranos, doutor Fábio Carnacchione, o Fabinho, da Paula, os nossos sentimentos aos familiares. Faleceu nesta manhã doutor Paulo Eduardo Carnacchione. Paulo foi presidente da OAB também, se não me engano, foi presidente da OAB da nossa cidade, vereador e presidente da Câmara Municipal também. Que descanse em paz. O projeto Osmar Luz está realizando o seu Bazar da Pichincha. Hoje já está atendendo das 8 e vai até às 14 horas. Osmar Luz, que faz um trabalho, tem um projeto maravilhoso com as crianças lá daquela região do bairro Veracruz. Tem a sua sede aí, está fazendo de tudo.

0: Vida através da Pastoral da Criança, também realizando hoje a sua nona noite da batata assada. Você adquiriu o vale também, você vai retirar a batata assada lá na paróquia Nossa Senhora Aparecida, que fica no conjunto Bandeirantes. O Núcleo Espírito de Itaguaçu hoje também está realizando o seu bazar. Realizou ontem e hoje das 8 às 11 horas. A Santa Casa vai realizar mais um curso de gestantes. A partir do dia 28 de outubro, depois nos dias 4, 11, 18 e 25 de novembro. As gestantes devem fazer a sua inscrição através do telefone 3244-3244. É o curso de gestantes organizado pela Santa Casa da nossa cidade. E hoje tem o Baile do Havaí, hein? No Campestre. Você que gosta, vamos lá participar. O presidente da Câmara, o vereador Baltazar Garcia, está aqui conosco. Baltazar, bom dia.
1: Bom dia, João Moreira. Bom dia a todos os ouvintes que nos acompanham. É sempre um prazer estar aqui com vocês. Hoje eu estou aqui, o programa seria da Ana Lombardo, nossa vereadora, amiga. Mas ela está afônica, né? Ela, desde ontem, ela começou a perder a voz. E ela pediu para que eu viesse substituir, então eu já estou até justificando a ausência da vereadora Ana, mandando um abraço para ela também, que está nos acompanhando, inclusive, viu, João?
0: Certo. Eu quero mandar um abraço para a Ana também. Eu registrei agora há pouco o falecimento do Dr. Paulo Eduardo Carnacione. O Paulo que foi vereador e presidente da Câmara, né?
1: Foi, João, vereador, presidente da Câmara. O Dr. Paulo, mandou um abraço para a Paula, né, para a família, para o Fábio, filho. Ele foi, inclusive, presidente da Câmara, conduziu a Câmara Municipal muito bem na época em que ele foi vereador. O doutor Paulo foi um dos vereadores, juntamente com o doutor Anísio Haddad, João, que conduziu a troca lá do regimento antigo para o regimento mais atualizado. Os dois eram advogados, né, e muito bons, por sinal. E ele teve essa marca. E você vê que interessante, a Câmara Municipal, recentemente, nós fizemos uma homenagem pelos 120 anos, né, que nós tivemos do Poder Legislativo de criação. O doutor Paulo foi homenageado, ele não pôde estar presente justamente por questão de saúde, mas ele foi lembrado. Eu acredito que a nossa população, os mais antigos, né, que vivem na cidade, sabem a importância que ele teve para a cidade de Monte Alto. Cada político em seu tempo, ele tem a sua maneira de trabalhar, a sua forma de conduzir os seus trabalhos, e eu acredito que a gente tem que aproveitar essa oportunidade que nós estamos ali para fazer a cidade crescer e se desenvolver, para gerar emprego e renda, que é isso daí, a gente caminha para frente. E o doutor Paulo, ele teve essa participação, ele foi vereador, mas os prefeitos da época ouviam muito ele, você sabe disso, né, João? Sempre foi um advogado muito conceituado aqui no nosso município. Então, qualquer dúvida, inclusive, quando eu entrei para a política, inclusive, já há 4 anos, há 16 anos atrás, mas são 4 tempos de mandato, ele ainda estava atuando e a gente tinha algumas dúvidas lá na Câmara Municipal, e eu procurava o doutor Paulo para conversar, né? Eu gosto de conversar com quem tem mais experiência que eu, para a gente aprender, claro, com a experiência que a pessoa já teve.
0: Humilde.
1: Não é, João? E ele sempre orientando, sempre falando como que ele faria. E eu acho que é isso que é importante, né? Não é que você vai conversar para a pessoa falar o que você tem que fazer, mas ela vai te dar a experiência dela para você tomar a melhor decisão possível dentro do que a experiência que a pessoa teve, dentro dos tempos atuais. A gente tem que ter essa visão do respeito ao passado, mas tomar decisões presentes para poder ter aí um futuro melhor. E o doutor Paulo, com certeza, quero mandar um abraço para toda a família, nos deixa com saudades. Acredito que ele estava, João, num momento delicado da saúde dele, né? Eu conversava sempre com a Paula e ela, né, falava para a gente como que estava sendo feito os cuidados dele. Acredito que Deus está recebendo uma ótima pessoa aí e a gente dá os nossos sentimentos a todas as famílias que são amigas também do Dr. Paulo Carnacione.
0: O Baltazar, agora a próxima sessão será segunda-feira, dia 14?
1: Isso, João, isso mesmo, segunda-feira, às 19 horas.
0: Como é que está a pauta para os trabalhos de segunda-feira?
1: Então, nós temos uma homenagem, inclusive eu vi que vocês estão ajudando a divulgar aqui, o João Iane mandou para a imprensa, uma homenagem ao trabalho do João Iane. Ele tem feito uma moção que a gente fez para ele, todos os vereadores poderão votar na segunda, pelo trabalho que ele tem realizado, principalmente agora.
0: Já foi votado?
1: Vai ser na já vota e já entrega, né? Que normalmente a gente costuma votar primeiro
0: moção,
1: entregar.
0: Né? Uma moção de
1: isso, mas no caso do João,

0: Ele tem um programa até também de à noite no YouTube. Então, por questão de agenda dele, não deu certo de fazer a votação primeiro. Os vereadores compreendem isso, né? É uma pessoa muito querida por todos nós, amigo de todos lá. Ele tem feito um trabalho bastante firme na questão da conscientização de crianças atípicas, né? Aquelas crianças que têm algum tipo de deficiência também. Então, ele tem feito um trabalho muito bonito de ajuda e de conscientização. E o João, eu tenho trabalhado com ele já há alguns anos. Ele organiza, inclusive, desfiles de moda para crianças, adolescentes e também para adultos já da melhor idade, né? Já fez isso em várias oportunidades. E é uma pessoa muito querida e a gente vai estar conduzindo. Temos também, João, a votação, a primeira votação da diária dos motoristas daqui da nossa cidade.
1: Não foi aprovada ainda?
0: Não foi, João. E eu vou até explicar o que acontece. E isso é importante para que os motoristas que estão nos assistindo, eles saibam tomar a melhor decisão. A atual lei das diárias, João, ela está sendo objeto de investigação do Poder Judiciário através da promotoria. Por quê? Porque, infelizmente, numa caixa de laranja boa, existem algumas laranjas podres. Por que eu estou dizendo isso? Porque teve, infelizmente, algumas pessoas que, inclusive, está sendo objeto de investigação pela delegacia, né? Quem está nos assistindo e acompanhando sabem disso, que fraudava, ia no restaurante, tipo, o almoço ficava X, fazia nota de Y, sempre num valor maior. E teve algumas denúncias anônimas no passado, isso daí virou objeto de investigação. A promotoria tem cobrado a prefeitura e cobrado, inclusive, a Câmara Municipal sobre essa lei. Então, a lei que está na Câmara Municipal, João, ela tem a iniciativa de atender o que o promotor deseja, atender o que os procuradores da prefeitura também desejam, para que nenhum motorista seja prejudicado de maneira judicial. E é importante ressaltar, né, quem está trabalhando no serviço público, principalmente na prefeitura, há muitos anos, João, eles perceberam que teve uma mudança muito grande da maneira como é conduzido o trabalho do servidor público. Porque há alguns anos atrás, a prefeitura ela não tinha procuradores. Os procuradores eles são advogados que fazem o concurso de procurador e eles são efetivos. E eles estão ali para olhar a legislação que a prefeitura tem e cobrar o Poder Executivo, cobrar quem está conduzindo a prefeitura para que cumpra a lei. Então, os procuradores, eles não são cargos de confiança, os procuradores da prefeitura, né? O da Câmara também não é. Então, eles não são cargos de confiança, eles não são indicados pela prefeita, não são indicados por vereador, eles são procuradores de concurso. E eles têm batido muito firmemente que a atual lei da diária ela está incorreta. E o promotor da cidade também tem essa visão, que a atual lei está incorreta. Então, para não prejudicar os motoristas, de que forma, João? Porque o motorista, se o procurador e se o promotor entende que está errado, e a gente deixa do jeito que está, como algumas pessoas estão achando que se ficar do jeito que está, vai ficar melhor, eles podem ser prejudicados no sentido de que existe um entendimento dos procuradores da prefeitura de que o motorista que recebe a diária na atual lei, ele não tem direito ao vale alimentação. Porque são duas situações que a pessoa recebe o vale por dia de trabalho e recebe a diária também por dia de trabalho. Então, a atual lei corre esse risco dos procuradores entrarem no promotor, obrigando a prefeitura a começar a descontar. Então, ao meu ver, eu acho que é muito prejudicial aos motoristas. Eu tenho muitos amigos motoristas que estão nos assistindo, inclusive, João. Um deles eu conversei na sexta-feira lá na prefeitura. Ele veio conversar comigo. Baltazar, o que está acontecendo? Explica para mim. E eu expliquei para ele a real. Eu não gosto de conversar, tipo assim, fazer de conta que não é. A real é essa. Olha, se a lei atual está incorreta e o promotor está cobrando para mudar, os procuradores da prefeitura estão cobrando para mudar, e a gente deixa do jeito que está, os motoristas poderão ser prejudicados no sentido de ter o desconto do vale, porque eles têm o entendimento de que não pode receber nem o vale e nem a diária na mesma situação. E isso é o entendimento jurídico dos procuradores e do promotor. E deixar claro para os motoristas que os procuradores não são cargos de confiança, eles não são indicação, são efetivos como vocês, que são efetivos também. Então, qual que foi a maneira, João, que nós estamos encontrando na Câmara Municipal para ajudar os motoristas? Eu já estava até convencido que a lei não iria passar, isso eu disse para os vereadores. Nós tivemos uma reunião na semana passada, na quarta-feira, né, eu suspendi a sessão para conversar com todos eles, e o que eu estou falando aqui, eu falei para os vereadores, quem está nos assistindo, pode confirmar o dia que vir aqui, falei, gente, eu já estava convencido que a lei não ia passar, mesmo sabendo que os motoristas poderiam ser prejudicados. E o presidente só vota se empata, João. E eu falei, olha, vamos procurar fazer de uma maneira para ajudar os motoristas a não serem prejudicados. Então, quem vai ser prejudicado de alguma forma, João? A gente sabe que se ele comparar a lei atual que ele recebe hoje com a lei que está sendo aprovada, ele pode entender assim, olha, mas eu vou perder financeiramente, principalmente os motoristas que fazem viagens curtas, que fazem viagem até Jaboticabal, por exemplo, ele vai e volta. E nós, na Câmara Municipal, o vereador Tiago Cetrone, doutor Fábio Rovati, doutora Maria do Carmo, os dois em nome da Comissão de Justiça, né? O doutor Geber também faz parte da Comissão de Justiça, o João Piccolo também tem conversado comigo, Madureira, né? Bastante próximo da gente conversando. A gente, então, fez algumas emendas que esses vereadores passaram para a gente na semana retrasada. Nós tivemos reunião, o doutor Fábio Rovati esteve comigo, a doutora Maria, não porque a gente marcou, porque deu certo de estar lá no mesmo horário, e conversamos juntos com a doutora Fernanda, que é advogada da prefeitura, e a gente propôs as emendas que os vereadores gostariam de que fossem colocadas. E aí, João, de todas as emendas que nós propusemos, a única que a prefeitura entendeu que não poderia aceitar é justamente essa de viagem curta. Que eles entendem assim, que a pessoa vai para Jaboticabal, por exemplo, volta, vai e volta, mas depois ela tem horário de almoço que ela vai almoçar em casa e ela retorna para o trabalho. Então, a prefeitura, eles teve esse entendimento de que não precisaria pôr diária, porque eles estão aqui em Monte Alto. Diferente do motorista que vai, por exemplo, para uma viagem mais longa, de 4 horas, e aí não tem como ele vir para Monte Alto almoçar e voltar para onde ele está. Então, teve um entendimento. O Tiago, ele fez uma emenda, João, colocando, e eu concordo com ele, participei com ele de uma reunião, eu acho que essa emenda foi muito bem colocada, e outros vereadores também tinham colocado isso, de que o motorista, por exemplo, ele fez uma viagem de manhã de 4 horas, ele vai ter direito à diária, volta para Monte Alto. Aí, à tarde, precisa que ele vá de novo para Ribeirão ou outra cidade mais longe. Ele vai ter direito a outra diária, porque são duas viagens mais longas. Então, na lei, na nova lei, né, nós colocamos isso ali como emenda. Uma outra emenda que foi colocada é a questão do pagamento, porque na atual lei, os motoristas, eles não têm um dia específico para receber. Eles vão, eles pagam a diária do bolso deles, por exemplo, e depois não tem o dia certo para ele poder receber de volta. Ele vai receber de volta, mas não tinha o dia certo. Na lei, nós colocamos até 7 dias. Então, se o motorista viaja, por exemplo, na terça, ele tem até a terça da semana que vem para ele receber a diária. Então, a gente fez essa emenda lá também, colocamos ali. E aí, tudo isso foi explicado para os nossos amigos vereadores na semana passada, João. E aí, o doutor Geber pediu vista, foi aprovado por unanimidade e ficou, então, a votação para segunda-feira agora. Então, tudo isso que eu estou dizendo não é opinião do Baltazar pessoal. Eu estou explicando as situações que nós temos hoje juridicamente falando e as consequências que podem ter. Então, a única oportunidade que nós vereadores temos de ajudar os motoristas é nesse momento da votação da Câmara. Se tudo isso que eu expliquei, João, os motoristas acharem que está errado, não, Baltazar, isso daí está errado, deixa do jeito que está, os vereadores votam contra, deixa do jeito que está, mesmo sabendo que os motoristas vão correr o risco depois de perder a diária em comparação com o vale alimentação. Isso tem que ficar muito claro, João, porque se acontece da gente ter um entendimento com os motoristas e votar contra essa lei e não aprovar, e depois o promotor e o procurador do município entrar com uma ação contra os motoristas para fazer a devolução do vale alimentação, aí os vereadores não vão poder ajudar mais. Por quê? Porque já não é mais uma decisão na Câmara Municipal, vai ser uma decisão judicial. Inclusive, um dos motoristas que eu conversei, ele me falou, teve um amigo meu que foi chamado lá para a delegacia para depor, porque tem um processo andando. Então, a gente quer fazer o melhor para cada um. O melhor, na minha opinião, é não deixar chegar nesse ponto de descontar o vale para aqueles que já têm a diária, para eles poderem também ter o vale alimentação. Mas se porventura eles acharem melhor deixar do jeito que está, os vereadores votam contra, deixa do jeito que está, mas sabendo desse risco e dessa possibilidade que tem de ter decisões judiciais que vão prejudicar ainda mais os nossos amigos motoristas.
1: Então, segunda-feira vai ser votado.
0: Se Deus quiser, João. E aí, a gente tem que estar, assim, muito aberto e muito claro, né? Os motoristas que têm meu telefone, amigos meus, podem me ligar, né? A gente tá aqui para ajudar vocês. Ninguém quer prejudicar vocês, nenhum vereador quer prejudicar, João. Eu sempre falo, eu procuro sempre me colocar no lugar do outro. Quando algum vereador me coloca, por exemplo, uma situação que ele pensa diferente, eu me coloco no lugar dele para entender por que ele pensa daquela forma. Então, assim, e mesmo a prefeita Maria Helena, João, deixar isso claro também, ela também não quer prejudicar os motoristas, porque ela também é pressionada pelo promotor, através de ofícios. Ela também é pressionada pelos procuradores lá da prefeitura, como eu disse. Eles são pagos para isso, eles são concursados para que o executivo cumpra a lei do jeito que está. Então, são decisões difíceis que têm que ser tomadas e a gente tem que pensar em todas as consequências. Eu vou dar um exemplo para você, João. Eu tenho muitos amigos aposentados que perderam o cargo. E aí, inclusive, alguns, infelizmente, eles querem encontrar culpados, né? O culpado foi o vereador X. E, na verdade, essa lei que colocou lá na lei para ser para que quem aposentasse ficasse no cargo vacante foi uma lei de 1994. Só que de 94 até 2020, se eu não estou enganado, a prefeitura não teve procuradores municipais. Então, por que os outros prefeitos não cumpriram? Porque ninguém dentro da prefeitura ficou cutucando isso, ficou mandando... E eu falo isso não é com crítica, viu, João? É porque eles são pagos para isso. Como eu disse aqui, os procuradores, eles são efetivos. Eles não têm obrigação política, eles têm obrigação jurídica. Então, quando os procuradores viram que tinha que mandar, eles começaram... Inclusive, teve reunião na Câmara, foi lá e falou, olha, tem que cumprir a lei. Então, é a mesma coisa a situação das diárias dos nossos motoristas. Então, não procurem encontrar culpados, procurem ver que a atual situação é diferente do que era antigamente e a gente tem que fazer o melhor para vocês.
1: Estou recebendo lá de Itaiúva. Os motoristas da Prefeitura de Itaiúva recebem diário no Olerite.
0: Isso.
1: Independente do vale refeição e sem comprovação.
0: Que é o nosso caso aqui, só que o nosso caso não recebe no Olerite.
1: Não recebe, né?
0: Isso. E recebe também o vale alimentação. É o que eu expliquei aqui, mandar um abraço pro Ivan, né?
1: O Ivan Serafim de Itaiúva.
0: Obrigado, viu, Ivan, pela mensagem. Aqui, hoje já é assim. Só que hoje, como eu expliquei agora, os procuradores e o promotor... Eles estão oficiando a prefeitura e oficiando a Câmara que a atual lei que faz do jeito que vocês estão fazendo aí em Itaiúva, ela está errada. Então, por isso que está sendo mexido com isso. Não é um movimento que, tipo assim, acordei hoje, ó, agora eu quero prejudicar os motoristas. Não é isso, não. É porque, se você, inclusive, depois eu te mando cópias, o procurador e o promotor mandou ofício, e os vereadores teve acesso a esses ofícios, João, porque a Câmara foi notificada, e ele quer saber como que está a atual votação dessa lei das diárias.
1: O Lindolfo, o Júnior Lindolfo, mandando um abraço para você.
0: Ô, Lindolfo, obrigado, viu? Um abraço para você também.
1: E eu sei que você, inclusive, até colabora com esse projeto, Guerreiros do Lado Grande.
0: Nossa, sim, o Maicon.
1: Isso. O Maicon mandando um abraço para você.
0: Obrigado.
1: Quantas crianças que ele atende.
0: João, eu vou te contar a história brevemente, né? O Maicon é um grande parceiro nosso. Abraço para ele e para todos os moradores aí do Bela Vista do Mirante. O Maicon, ele veio, ele não era de Monte Alto, ele veio para cá. A esposa dele trabalha aqui com a gente na prefeitura. E ele me procurou e falou assim, ô Balta, eu preciso de ajuda para desenvolver um projeto lá no Bela Vista do Mirante. E meu pai, João, ele morou muitos anos no Bela Vista do Mirante, né? Então eu tenho um carinho muito grande pelo bairro, porque eu conheço várias pessoas lá, tenho vários amigos que moram no Bela Vista do Mirante, alunos, ex-alunos meus, quando eu dava aula lá no Nelly, que moram lá. E ele chegou em mim e falou assim, olha, eu preciso de ajuda. Eu tentei fazer ajuda pela via da prefeitura, através do Departamento de Esporte, o João Felipe, o Fabinho, mandar um abraço para eles também, sempre parceiros nossos. Só que, João, pela prefeitura, a gente não conseguia ajudar nesse momento, por quê? Porque é um projeto que não pertence para a prefeitura. Ele é um projeto particular.
1: Particular do Maicon.
0: Do Maicon. E aí eu falei, Maicon...
1: Ele utiliza o fundo do quintal dele.
0: Da casa dele. Da casa dele. É isso mesmo. Olha que foto linda, né, das crianças.
1: Isso.
0: Quando ele me falou que era o projeto gratuito com crianças do bairro, eu falei, não, eu não vou deixar você na mão, você pode contar comigo, eu vou te ajudar... É, e estou ajudando o Jolie, ele é testemunha, por isso que ele está mandando um abraço para a gente aí. A gente conversou bastante ontem e o projeto está acontecendo. Nós estamos dando uma força para ele. Inclusive, estamos vendo já dele criar uma associação, é, e essa associação poder receber recursos municipais e federais, estaduais. Um deputado amigo nosso, ele esteve presente numa reunião que nós fizemos aqui. O deputado pegou o contato dele, vai colocar a assessoria jurídica do deputado para ajudar eles a fazer a associação sem ter custos grandes. E aí, João, é isso que eu falo, que a política ela tem que ser. A gente tem que ter propósito, né? E o meu propósito enquanto vereador é fazer o melhor possível, sem prejudicar ninguém, fazer o que é correto, fazer o que é honesto, sem prejudicar ninguém. E se eu puder ajudar como um projeto desse daí, eu ajudo. E não é só eles, viu, João? O Michael, ele é testemunha aqui lá do Muay Thai, mas nós temos também uma parceria minha e do vereador Madureira com o pessoal do boxe, o Marcos. Quero mandar um abraço pro Marcos também. Mandar um abraço pro Arthur, do skate também, um parceiro nosso. A gente tem conversado bastante com ele.
1: Você esteve lá na última apresentação, né?
0: Você lembra, João? Lembra. Isso, eu fui lá.
1: Competições que teve de skate.
0: Lá no skate, o vereador Thiago e eu, a gente é parceiro ali com eles também. Então você vê, João, que a gente procura fazer o que é melhor. Quando uma pessoa me procura e eu não consigo ajudar, João, é difícil a gente ter que falar não. Mas a gente tem que falar. Por quê? Porque tem situações que não depende só de nós, vereadores. Tem situações que são jurídicas, tem situações que são políticas de uma instância superior. Mas o que depender de mim e eu puder ajudar, e com certeza que não citei alguns vereadores parceiros aqui, a gente também faz. Ó, o Gerber e eu vou te dar um exemplo aqui, que o Gerber deve estar ouvindo a gente, manda um abraço para ele. Eu me comprometi, no ano passado, a ajudar o pessoal da Ítalo Lanfredi. Quero mandar um abraço pro Ricardo. E o Marcos também, que trabalham lá. São
1: ex-funcionários?
0: Não, eles são professores lá. O Ricardo é coordenador e o Marcos Barato é professor ali com o pessoal da Ítalo Lanfredi.
1: Qual é Ítalo Lanfredi?
0: É que está lá na FAM. Eles estavam aqui, lembram onde era o Senai, e foram lá para a FAM.
1: Ah,
0: e sei. Eles têm cursos lá. E eles procuraram a gente ano passado e falaram: Baltazar, ajuda a gente. Nós queremos trocar a parte de informática lá da escola e tal. Eu falei, não, eu vou ajudar, né, vou contar com vocês. E eu me comprometi com eles com uma emenda. Só que aí, do ano passado para esse, teve uma diminuição de emenda. Todos os vereadores perderam. O Gerber, um dia, conversando comigo, falou: seu Balta, no evento do ciclismo. Ele estava lá comigo, nós estávamos sentados conversando. Falei: só, eu queria ajudar algum lugar, né, mas o pessoal, né, não me procurou. O que você acha? Falei: Gerber, tem o pessoal da Ítalo Lanfredi, assim, assim, assim, ó. Eu fiquei de mandar um valor X, mas eu não vou conseguir porque diminuiu. Ele falou: não, eu vou entrar junto com você. Pode pôr eu junto que eu vou te ajudar. E aí o Gerber e eu dividimos pela metade e nós conseguimos juntos ajudar o Ítalo Lanfredi, que agora o dinheiro vai para eles, né? Para eles poderem comprar equipamentos e comprar o sistema de informática para dar uma melhor aula para as crianças. Não é bom, João, a gente ter a oportunidade de poder ajudar as pessoas?
1: Claro.
0: E eu penso assim, né? Eu aprendi muito isso na política. A gente não pode ser egoísta, querer fazer tudo sozinho, porque a gente não consegue. Se você não tiver parceiros, né, vereadores parceiros nossos, da gente ver o propósito daquilo que precisa e a gente se juntar e ajudar, às vezes a entidade deixa de ser ajudada por conta de egoísmo. E a gente não pode ser egoísta, a gente tem que ser parceiro, tem que ter compromisso, fazer tudo dentro do que pode, dentro da legalidade, mas tem que saber dividir, porque aí você dividindo, aquela instituição ou aquela entidade, ela vai ser beneficiada. Então, eu fico muito feliz de ter essa oportunidade de poder ajudar a todos eles.
1: Você está vendo as fotos aqui? Porque estava tendo vazamento no Conservatório Musical.
0: Isso.
1: Já começaram uma obra lá para ver, detectar esse vazamento no Conservatório Musical.
0: Pois é, João. O Bola Batera, o professor lá, e a Priscila, eles entraram em contato comigo na semana retrasada e também com outros vereadores, né, que também foram procurados por outros professores do conservatório. Desde a primeira vez que eles procuraram, a gente já conversou com o pessoal lá da infraestrutura, com o Felipe, lá na prefeitura, para poder ajudar, porque eles estavam sem água. E até era uma dúvida, né, que o pessoal tinha: olha, a gente pode continuar funcionando porque não tem água aqui? Até perguntei: olha, vocês conseguem utilizar do anfiteatro? Consegue. Então, por essa questão, acabou que eles continuaram com as aulas. Mas você vê, João, a obra, era bom pôr a foto pro pessoal se conseguir, né?
1: Pode
0: falar. Depois, isso. Essa obra aí não é uma obra pequena, porque a gente pensava que eles tinham a questão de terra, de caixa d'água. E, na verdade, não era caixa d'água. É o cano que a gente vai conseguir ver. E, além disso daí, Qual que é o benefício maior que a gente tem para o pessoal do conservatório? É a questão de você fazer o melhor para os alunos, fazer o melhor para os professores. E no ano retrasado, além dessa situação da obra, a gente destinou também uma emenda para eles, uma emenda impositiva para aquisição de ar-condicionado. O Murilo Mix, quero mandar um abraço para ele, que é o secretário, fez a licitação, deu glosada, a empresa ganhou, a outra que perdeu entrou contra, foi atrapalhando, mas agora vai ser instalado também o ar-condicionado. E o conservatório, João, a gente quer dizer para eles o seguinte: a gente está do lado deles, essa obra aí não é pequena, a hora que o pessoal conseguir pôr ali, eles vão ver.
1: Se não colocar agora as 11 horas que eu disse, a gente
0: consegue
1: coloca,
0: pôr, né, João? Isso, pôr, que tá. Aí eles vão ver que não é. Eu achava, João, que era caixa d'água. Porque mas, até não pessoal, mas não é, você vê que não. É uma obra grande.
1: Você vê, inclusive os museus esse final de semana estarão fechados.
0: Por conta disso.
1: Essa obra aí.
0: Isso, aí, que bom, obrigado, viu? Isso mesmo. Ó. Olha então, você vê que é uma situação, não é uma situação simples de ser
1: não,
0: resolvida.
1: Não, não,
0: é uma... Então a gente pede a compreensão para as famílias que têm crianças no conservatório, para os professores do conservatório, os instrutores do conservatório, compreensão. Porque não é uma obra simples de ser resolvida, mas vai ser resolvida. E se Deus quiser, além dessa obra aí, João, o ar-condicionado da emenda impositiva que nós mandamos para ele também vai ser instalado. Se Deus quiser, a gente vai ter aí logo, logo, o conservatório funcionando 100% das suas atividades aí, no melhor benefício possível para os nossos alunos.
1: Tá certo. Bom, faz um convite então, você traz o Michael aqui, esse projeto, para o Michael falar tudo certinho. Ele está esperando para fazer uma entrevista aqui.
0: Fechou, Michael. Próxima vez que eu voltar aqui com o João, eu vou te convidar. Hoje eu vim meio que na correria, né? Porque a gente conversou ontem com a Ana, tadinha, ela não conseguiu vir, mas a próxima vez que for o meu dia, eu te convido, você vem junto comigo.
1: Tá certo. Bom, nós estamos chegando no final aí. Você sabe que amanhã nós teremos um encontrão diocesano na missa das 9 horas, lá no Santuário de Nossa Senhora de Fátima. Mais de 200 líderes e apoiadores estarão em Monte Alto.
0: Isso. Mandar um abraço para o Padre Edson, né, que nosso amigo Edson Guiar, o Padre Edson, pároco e reitor ali do Santuário de Nossa Senhora de Fátima. Desejar que Deus abençoe, Padre, esse encontro que vocês têm feito ali. Inclusive é a paróquia que eu moro, que a gente participa. Minha filha faz a catequese ali na paróquia, né? Com o pessoal ali também muito bem. Mandar um abraço para a Silvana, que é a coordenadora geral da catequese ali. E dizer que, olha, podem contar com a gente o que vocês precisarem ali para a gente poder ajudar. Inclusive, o Padre Edson, ele sabe disso, né? A vereadora Ana, eu, o Tiago e a Maria do Carmo, nós destinamos uma impositiva, João, porque lá tem de quinta-feira a missa de São Gabriel, que é...
1: Todo dia 29.
0: Isso, né? Que é de...
1: E agora vai começar a novena de São Miguel lá.
0: Isso, desculpa, é São Miguel, eu falei São Gabriel, São Miguel.
1: São Miguel, de 20 a 29
0: isso.
1: Vai ter a novena de São Miguel.
0: E o Padre Edson pediu pra gente, o ano passado, pra gente ajudar na construção, João, de uma imagem de São Miguel.
1: São Miguel, que né?
0: Para os devotos de São Miguel. Então a gente destinou, já está na conta lá do turismo. Se Deus quiser, a gente logo começa, Padre. É só a gente definir o local que o Padre Edson achar melhor ali e os paroquianos para a gente poder fazer a construção.
1: Baltazar, um abraço para você, um ótimo final de semana.
0: Obrigado, João. Obrigado a todos que nos acompanharam. Um forte abraço.
1: Eu retorno às 11 horas na segunda edição da Hora da Notícia.
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Salve, salve, simpatia, bom dia, bom dia. 9-2, começa manhã espetacular, manhã do sabadão. Dia 12 de setembro, 2026. Eriquito chegando, te faço companhia até às 11. Você é minha companhia também, hein? Ouvindo a programação da 90, programação especial de sábado, né? Através do nosso portal radioculturamontealto.com.br. Em 90.1, abraçando a nossa região, com certeza, tá na nova, tá com tudo. Ouvindo também no nosso aplicativo, na Alexa Nova Cultura Monte Alto. Você em conexão com a gente, dando play, né? E mais um finalzão de semana comigo. 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Você sabe que a programação de sábado é ainda mais especial, né? Já tem o seu alô, tem homenagens aos aniversariantes, tem a vitrola quebrada hoje também. Nossa reflexão daqui a pouquinho. E o que os astros reservam para o nosso sabadão, né? Você confere tudo isso e muito mais aqui, agora, no Manhã Espetacular. Bom dia, bom dia. Nossa primeira playlist já no ar. Aumenta o volume. Dá aquela animada porque hoje é sábado, né, Alexandre Dias? Você tá animado também, né? Hoje vai bem uma feijoada, hein? Manda uma pra mim. Tá na nova, tá com tudo. Vem que vem, chegamos, bom dia! Bom dia!

0: E tá aí a sua primeira playlist do dia, hein? Você acordando com muita música, sucesso de todos os tempos. Sublimes, teve também, ó, Os Fantasmas, Adele, Oingo Boingo também passou por aqui. Que beleza, hein? Bora que bora, então. Pedir a sua também, 3242-1258. Manhã de sábado, muita alegria, né? No seu finalzão de semana. E bora participar aqui com a gente, 3242-1258, nosso WhatsApp já liberado. Já, já. Chamo você no Clube de Alôs, beleza? Dá um recado aqui dos nossos parceiros, né? 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Tô voltando em 30 segundos com o Astral.
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0: E o que os astros reservam para o nosso final de semana? 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Ariano, Ariana, bom dia, bom dia. As previsões para o seu dia. Circule mais, descubra novidades, aprofunde o diálogo com quem está realmente ao seu lado. Sabadão te traz também informações valiosas e mais entendimento nas parcerias. Aproveite para esclarecer o que ficou meio que subentendido, né? E curtir os momentos agradáveis a dois. Mais tarde, respeite também seus limites, descanse um pouco, evite assumir mais do que consegue cumprir, já tá bom, né? Amor e fertilidade em alta. Bom final de semana, Áries.
8: Touro, de 21 de abril a 20 de maio.
0: Taurino, taurina, organize a rotina com espaço para o trabalho. O descanso e os cuidados com a saúde também, viu? Uma informação ajuda a simplificar tarefas e encontrar soluções para o seu cotidiano. O sábado favorece também o planejamento financeiro. Reveja as despesas e defina suas prioridades, ok? Respeite também os sinais de cansaço. Dormir bem fará toda a diferença na sua disposição e nos resultados também. Touro, bom dia!
8: Gêmeos, de 21 de maio a 20 de junho.
0: Geminiano, geminiana, os astros falando contigo nesta manhã. Sabadão será gostoso para namorar, brincar com os filhos, descobrir mais prazeres diferentes, né? Uma conversa surpreendente também inspira um projeto criativo ou um programa fora da rotina. Circule mais, conheça pessoas, dê espaço às boas ideias. Na vida social, um compromisso pede decisão firme. Esclareça sua disponibilidade e curta as coisas boas da vida, gêmeos. Bom dia para vocês.
8: Câncer, de 21 de junho a 21 de julho.
0: Fechando esse bloco com as previsões para o signo de Câncer, um encontro em família e notícias de alguém próximo animarão seu sabadão. Aproveite para conversar com calma, cuidar da casa, criar um ambiente acolhedor para quem você ama. Uma novidade pode melhorar os planos e trazer mais entusiasmo. Se as preocupações com o trabalho aparecerem no fim do dia, organize prioridades e reserve tempo para a sua vida pessoal também, viu, Câncer? Boas vibrações. Já já, Leão, Virgem, Libra e Escorpião com a Ipanema.
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E bora começar esse final de semana, né? Com o coração grato, com muita gratidão mesmo no coração, né? 9h32, você segue participando, que já na sequência chamo você no Alôzão. Daqui a pouco tem Clube do Vitrola. Você pode pedir a música que você

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1: A reflexão de hoje tem como tema como seguir mesmo com o coração sangrando. Muitos conhecem, né? O que é isso? E diz assim, ó, a gente sabe que tem dias, já no comecinho do dia, né? A gente já acorda e parece que o coração está realmente sangrando. Por fora a vida continua, a gente levanta, batalha, trabalha, conversa, sorri também, tenta fazer os outros felizes. Ou a gente tenta tirar um sorriso também do outro. E quando alguém pergunta, tá tudo bem? Sim, a gente fala, tá tudo bem. Só que por dentro, né, existe uma dor que ninguém vê. Ou poucos reconhecem. Só quem realmente te conhece vai ver essa dor que você tá tentando camuflar, né? E talvez uma das maiores dificuldades da vida seja justamente essa. Aprender a continuar caminhando, mesmo quando o coração ainda não conseguiu parar de doer. Nem toda ferida vai estar cicatrizada pra gente dar o próximo passo, isso você tem a certeza, viu? A vida não vai esperar você parar de sofrer. Você vai ter que dar o primeiro passo muitas vezes com o coração ainda doendo. Às vezes seguir em frente também não significa esquecer, viu? Não significa deixar de sentir. Significa apenas entender que apesar da dor, a vida ainda está acontecendo. E existe uma outra coisa também que precisamos aprender, respeitar a dor e a felicidade dos outros. Porque a vida não acontece da mesma maneira para todo mundo, você tem que entender isso, viu? Enquanto alguém está comemorando uma conquista, outra pessoa pode estar chorando, escondido, uma perda. Enquanto alguém ri alto, outro pode estar tentando encontrar forças simplesmente para sobreviver ao dia, simplesmente a esse dia. Enquanto alguém agradece por uma nova oportunidade, outro talvez esteja tentando aceitar uma vida estagnada. E não é porque a pessoa sorri que ela não sofre também, né? Não é porque alguém está quieto que não está lutando. Não é porque alguém aparentemente tem tudo que a vida seja fácil para ela. Essa vida é um mistério, gente. É tudo muito complexo. Não dá para comparar nada, muito menos uma vida com a outra. Cada pessoa carrega uma história que nós não conhecemos. Por isso precisamos ter muito cuidado ao comparar vidas. Olha lá. Às vezes olhamos para alguém e pensamos, que sorte tem essa pessoa, né? Quantas vezes você já olhou para uma pessoa e disse ou pensou, né? Mas nós não sabemos quantas noites aquela pessoa também passou chorando. Assim como alguém pode olhar também para a nossa vida e imaginar que temos uma vida maravilhosa, sem jamais saber as batalhas que enfrentamos em silêncio, em nossas quatro paredes, né? Talvez aí esteja também uma das maiores injustiças da vida, né? A distribuição desigual das dores e das oportunidades. Existem pessoas que tiveram a sorte de viver. Existem pessoas que todos os dias precisam lutar apenas para sobreviver. Para algumas, viver é planejar o futuro. Para outras, viver é conseguir chegar até amanhã apenas. Algumas pessoas têm tempo para escolher seus caminhos, outras passam a vida inteira tentando encontrar uma saída. Isso também deveria nos ensinar a ter menos julgamento e mais compaixão, porque ninguém sabe o peso que existe dentro do peito de quem está sentado ao nosso lado, né? Então, se hoje seu coração está sangrando, não tenha vergonha disso. Você não precisa fingir que está tudo bem o tempo todo. Respire, dê tempo ao seu coração, a essa dor, viva também essa dor, continue, mesmo devagar, viva a dor, mas continue. E se puder, seja gentil com quem cruza o seu caminho. Porque talvez aquela pessoa que hoje parece fria esteja apenas cansada de sofrer. Hoje, talvez aquela pessoa que parece ser fria, talvez só esteja cansada, muito cansada. Se você puder estender a mão mesmo com o seu coração sangrando, faça. Talvez aquele sorriso esconda também uma história de lágrimas, talvez aquela pessoa que você considera sortuda tenha enfrentado batalhas que você jamais conseguiria imaginar. Ou não, elas têm créditos para viver e pronto.

É o que falamos, os mistérios da vida. Cada um na sua evolução. Cada um passa por uma evolução e está num grau de evolução também. No fim das contas, todos nós estamos tentando alguma coisa. Alguns estão vivendo, outros sobrevivendo e muitos estão fazendo as duas coisas ao mesmo tempo. Então, antes de comparar, respeite. Antes de reclamar da própria caminhada, lembre-se que alguém talvez daria tudo para ter simplesmente a oportunidade que você tem hoje de viver. E quando o coração estiver sangrando demais, não desista de caminhar, não. Porque algumas dores não chegam para nos destruir. Elas chegam para nos ensinar a olhar para a dor dos outros com mais humanidade. E talvez um dia, quando a nossa própria ferida finalmente cicatrizar, nós possamos perceber que continuar foi, naquele momento, nossa maior forma de coragem. Você demonstrou como você foi corajoso e corajosa. Abraça sua evolução. Não deixe de viver o processo também, viu? Sempre tem alguma bênção escondida em cada fase, inclusive no processo de cura. E confie que Deus prepara bênçãos e mais bênçãos para quem acredita que o impossível é apenas uma das especialidades do nosso Criador. Não desista da vida, não desista de você. Não desista enquanto ainda há chances de acreditar, pois Deus te surpreende com lindas bênçãos. Abra seu coração para receber. Aproveite o dia, esse pequeno milagre se torna grande, né? Esse milagre que Deus está nos presenteando, aproveite seu dia, seu fim de semana. E nunca deixe de acreditar, nunca deixe de seguir em frente. Bom dia.

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3: Leão, de 22 de julho a 22 de agosto.
4: Tem mais astral com as Óticas Ipanema. Leonino, Leonina, bom dia. Amplie contatos, solte a curiosidade. Conversas descontraídas vão te trazer informações valiosas e ideias de trabalho, viu? O sábado favorece também encontros e maior abertura social. Com Júpiter em seu signo, os planos de expansão continuarão em destaque. Administre o dinheiro com critério e avalie o que será necessário para viabilizar projetos. Novas conexões à vista. Leão, bom dia, bom sabadão.
3: Virgem, de 23 de agosto a 22 de setembro.
4: Uma informação sobre preços, valores ou oportunidade financeira ajudará nas escolhas deste sabadão, viu, Virgem? Aproveite também para comparar propostas, organizar o orçamento, resolver um acerto que vinha sendo adiado. As compras planejadas vão te trazer mais tranquilidade. Antes de assumir outra despesa, confira os compromissos antigos e mantenha o orçamento equilibrado, tá certo? Bom dia, Virgem.
3: Libra, de 23 de setembro a 22 de outubro.
4: Oi, Libra, maravilhoso fim de... Ó, conte com muito charme e disposição para encontrar pessoas neste sabadão, viu? Compartilhe ideias, marque um encontro e aproveite a companhia de quem só te faz bem. Alguém que estava distante pode reaparecer também com uma proposta gostosa. Uma surpresa também. Mais tarde... Uma parceria pede paciência e acordos mais claros. Ouça o outro, a outra parte, e diga também o que você precisa, tá bom? Boas vibrações, Libra!
3: Escorpião, de 23 de outubro a 21 de novembro.
4: Falando com o Escorpião, desacelere, solte a imaginação, se fortaleça interiormente. Sabadão favorece o descanso e a compreensão de sentimentos que vinham passando despercebidos, hein? Sonhos e intuições também vão te trazer pistas importantes. Dê um tempo às cobranças e escute as suas necessidades, viu, Escorpião? Cuidados com o corpo e a rotina também, menos cansativa, vai ajudar a preservar seu bem-estar. Aproveite o final de semana.
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4: E tá na hora de falar, hablar. Isso, grave seu áudio, manda aqui pra gente, 3242-1258. 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Bora colocar o povo pra falar aqui, ó. O programa hoje voa, né? Já faltando 9 pras 10, rapaz, hein? Que o nosso fim de semana passe devagar, pelo amor de Deus, né? Ô, Silvana, aquele beijo todo especial pra vocês também. Já mandou a música, viu? Obrigado pelo carinho. A mensagem já está aí com você também. Que bom que gostou da mensagem. Um beijo. Foi com muito carinho pra vocês, viu? Um beijo na família. Tudo de bom. Um beijo gostoso e abraço apertado pra vocês. Valeu demais. A Celinha tá ligadinha, né? Celinha, bom dia, Celinha. Como é que tá a morada do sol? Parou a chuva?
5: Oi, Eriquito.
4: Oi.
5: Bom dia.
4: Ih, tá no trampo hoje? Meu Deus.
5: Final de semana iluminado pra você.
4: Ah, nossa.
5: E pra todos os ouvintes, pra todos nós. Um abraço pro Carlão, pro grupo e pra todos os ouvintes também. E toca, por favor, só agradecer. Vai para todos os ouvintes que estão curtindo esse programa maravilhoso, sensacional o programa de hoje, viu? Mensagem linda. Deus te ama e nós também.
4: Amém, Celinha.
5: Beijo, tchau, tchau.
4: Muito obrigado pelo carinho. Bom trabalho. Daqui a pouco tem as músicas, inclusive KLB na vitrola, né? Barbaridade. A Nice também, ó. Tá esperando desde ontem a Xanaia. Já mando a Xanaia para você, viu, Serasa? Bom final de semana, Nice. Valeu a companhia. Dona Eliane Mara, bom dia.
6: Bom dia,
4: ó, oh, altura do rádio.
6: Bom dia, manhã espetacular. Tuts, Jardim Vera Cruz.
4: Que bom.
6: Era que eu queria ouvir Macarena.
4: É mesmo?
6: Quero oferecer pra Dona Sirene, a minha sogra.
4: Beijo pra ela.
6: A avó dos meus filhos, gosto muito dela. Também pra Zilda, ali no Jardim São Guilherme. A Zilda gorda, que nem eu. Ela sempre me abraça falando que eu tô gorda, meu Deus. E também pra Frente 5 e pra Celinha de Araraquara, que nunca esquece de mim. Beijo no coração, Eriquito. Te adoro, menino. Programa nota mil.
4: Obrigado, minha amiga. Tudo de bom pra vocês aí. Bom final de semana. Dona Eliane Mara, ligadinha. Parabéns. Eric, ela quis dizer Eric, né? É, então. Parabéns, Eric, te amo em Cristo. Me brinda com essa mensagem magnífica? Ah, com certeza, já tá aí com a senhora, ó. Ctrl V, pronto, já está aí com a senhora, então. Tem um pedacinho de áudio aqui.
6: Além de pudim, de docinho, de
4: delicado,
6: de precioso.
4: Quer ver?
6: Ele também é o nosso chique rei. Eriquito, tudo de bom, meu lindo. Que Deus lhe abençoe muito, filho.
4: Amém, dona Eliane Mara, a nós, viu? Agora eu entendi, chique rei, então. E o que é um chique rei? Desculpa a minha ignorância. Nossa, se tivesse morrido ontem, nunca ouvi essa palavra. Depois me manda a tradução aí, viu? Um beijo, dona Eliane Mara. Ó, a Belzinha também tá lá no 100,9, mas ela tá mandando beijo pras amigas também, que estão ouvindo lá e cá, né? Estão ouvindo também o nosso Manhã Espetacular. A Belzinha tá falando assim, ó, bom dia, bênçãos, paz e alegria no nosso final de semana. Beijo pra Luciana Momesso, a Norma Moretti, a Kate Ellen, a Yara Vidovelli, a Célia Vidovelli e a Tânia lá do São Cristóvão. Um beijo, meninas. Belzinha lá do 100,9, né? Da Cultura FM, tá mandando beijo pra vocês também. Valeu? Um beijo pra essas meninas lindas que estão sempre curtindo a gente. Valeu, valeu. Então, Nisso, será que é Chico Rei? Será? Chique Rei. Vamos ver, daqui a pouco ela me responde. É sério mesmo, não sei o que é isso, viu? Desculpa a minha ignorância, mas não sei. Chique Rei? Daqui a pouco eu vou aprender mais uma. Cidinha Pocetti.
7: Oi, Eriquito.
4: Oi.
7: Bom dia.
4: Bom dia.
7: Tudo bem?
4: Bem, e você?
7: Um ótimo final de semana para você e para todos que estão curtindo.
4: Muito obrigado.
7: Um abençoado sábado para todos. Gostaria de ouvir a música Com Nenhum de Nós, Estranho.
4: Tá bom.
7: Vai para minha amiga, a Fátima Garbim, a Isilda Freschi, a Edna, para Fátima Esperandil, para Dita, para Cidinha Lauer e para todos que estão curtindo. Um abraço, Eric.
4: Pra vocês também, viu? Bom dia, bom final de semana, Cidinha. Marca como não lida, tem indicação. Meu signo nada a ver hoje, a Kátia tá falando. Vai duvidando dos astros, viu? Pois você toma uma lambada, você não sabe por quê. Não enfrenta o que você não pode enfrentar. Um beijo pra Bocaina, Kátia. E a Passarela, sarou? Perdeu hora, né? Não, é só festinha também, né? É, ontem Claudinho tava em casa, à noite, né? Só festinha, hoje acorda tarde, né? Beijo pra vocês aí, esses que vivem. Passarelli, Tia Nair, Tio Ari, a Kátia, todo o pessoal lá em Bocaina curtindo a nossa programação. Olha lá a Kátia falando, o amor não existe. Para de desiludir as pessoas, menina. Tem gente que acredita ainda no amor. Para de coisa chata isso, viu? Ficar desiludindo as pessoas, não é não? Existe sim. Pelo menos um pouquinho, mas existe, sim. A tua Xanaia, Nis. Vamos, Nis. Para de ficar cobrando que nem Serasa.

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3: Sagitário, de 22 de novembro a 21 de dezembro.

0: E bora encerrar o astral de hoje, ó. Sagitário, bom dia, bom dia. Os astros falando contigo nesta manhã. Amigos e atividades em grupo trarão animação e novas possibilidades no seu sabadão, viu? Uma informação inesperada pode melhorar os planos de um projeto em parceria. A aproximar pessoas e trocar ideias também será mais produtivo do que tentar resolver tudo sem apoio, viu? No amor, uma conversa atenta ajuda a conciliar os compromissos e dar mais espaço à relação. Bom dia, Sagita!
1: Capricórnio, de 22 de dezembro a 20 de janeiro.
0: Vamos nós, Capricórnio. Uma notícia de trabalho ou um contato profissional pode abrir uma oportunidade neste sábado, hein? Ouça a proposta, organize as ideias para os próximos passos na carreira. A casa e a família também pedem atenção. Converse sobre a divisão de responsabilidades e reserve tempo também para cuidar dos assuntos da vida pessoal. Reconhecimento pela frente. Ô, Glória, bom final de semana.
1: Aquário, de 21 de janeiro a 19 de fevereiro.
0: Estudos, passeios, conversas com pessoas de vivências diferentes enriquecerão o seu sabadão. Cada palavrinha também de manhã, a dicção não é boa, viu? Precisa conversar com a moça do astral aqui, ó. Não coloca esses palavrão, não. É horrível a dicção de manhã, viu? Uma ideia diferente ajuda a encontrar saída para um assunto que estava parado. Aproveite para ler, conhecer um lugar, descobrir um novo interesse. Mais tarde, um atraso pode alterar a programação. Então deixe alguma folga nos horários e confirme seus combinados, tá certo? Bom final de semana, Aquário.
1: Peixes, de 20 de fevereiro a 20 de março.
0: Uma conversa sobre dívidas ou contas compartilhadas esclarecem valores e facilita também um acordo. Sim, facilita um acordo. O sabadão será favorável para entender melhor as condições de uma negociação e dividir responsabilidades de forma justa. Antes de assumir um pagamento, confira o orçamento pessoal e o que consegue manter nos próximos meses, viu? Devo, não nego. Pago assim que eu puder, né? Então, ajustar contas trará mais segurança para você, viu, peixes? Boas vibrações a todos do Zodíaco. Astral volta amanhã nada, no segunda-feira. Amanhã é domingo, amanhã não tem astral. Segunda-feira tá de volta.
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0: 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Na segunda também, voltando com a gente aqui, ó. 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Mais três participações aqui, porque ó, tá lotado de mensagem, graças a Deus, né? Eu já vou chamar o Clube do Vitrola, hein? Eu tô em cima da hora. Corre, senão não dá tempo de atender a metade, né? A Luciana Momesso tá ligadinha, Lu. Beijo pra você, viu? Trabalhando e na sintonia. Manda um cheiro pra Norma e a Kate. Um cheiro para elas, então, para você também. Aquele beijo no coração. Você é luz na vida de muitos seres humanos. Não deixa disso, hein? Vocês não começam com a adulação, não. Mas amém, amém. Muito obrigado pelo carinho, viu, Lu? Deus abençoe seu dia, seu final de semana. Sempre ligadinha, curtindo o nosso Manhã Espetacular. Valeu demais, Luciana Momesso. Celinha de Grande também tá ligadinha. Mandou áudio? Mandou áudio. Ih, escapou o dedo, mandou um segundo só. Bom dia, Ariquito. Bati a mão e não gravou nada. Vixe. Linda mensagem e a mais pura verdade. Amei, me manda ela. Já está aí com você, viu? Ó, beijo para todos que estiverem ouvindo. Maravilha. Deus abençoe seu final de semana, Celinha de Grande. Mensagem já está aí com você. Maravilha. Paulinha Pardo, ligadinha. Bom dia, Paulinha.
3: Bom dia, Eric.
0: Tudo bem?
3: Ô, Eric, toca pra gente hoje no Vitrola Quebrada. Easy of Base, Happy Nation.
0: Ah, mas isso não é Vitrola Quebrada?
3: Pra todo o pessoal do grupo aí, pra toda a galera que ouve vocês. E também em especial pro meu pai, minha mãe, a tia Terezinha. E pra minha irmã Fabiane, lá de Fernando Prestes.
0: Maravilha.
3: Um beijo a todos, um abençoado final de semana, Eric, pra você e pra todos.
0: Obrigado, Paulinha. Muito obrigado pelo carinho. Deus abençoe. Beijo na família, viu? Isso daí não é Vitrola Quebrada, não, filho. Eu vou mandar, claro. Mas é um baita do musicão que faz tempo que não toca, viu? Vou mandar também no Clube da Vitrola, mas não é Vitrola, não. Ê, musicão, hein? Volto já, então, com o bendito clube que o pessoal tá esperando. Aguenta aí.
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0: Legal, seguindo o nosso ME, obrigado pelo seu carinho, sua companhia, viu? Por aqui, Ariquito, te faço companhia até às 11, 12 de setembro de 2026. 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E já na sequência, as homenagens aos aniversariantes do dia. Você quer ter festinha na emissora hoje? Não ter festinha, produção? Te contar, hein? Oh, daqui a pouco eu vou falar dele. Eu vou pedir pra ele a festinha. Vamos lá com o Café com Bate-Papo. E o Clube do Vitrola já tá no ar, né, Sandrinha?
1: Oi, Eric.
0: Oi.
1: Bom dia.
0: Bem.
1: Você pode trocar um seja, irmão, beleza?
0: Dando tempo, com certeza.
1: Um abraço, Eric. Beijo, fica com Deus.
0: Amém, Sandrinha. Vocês também. Bom final de semana, viu, Marcinha?
2: Bom dia, Eric.
0: Bom dia.
2: Tudo bem?
0: Bem, e você?
2: Ai, hoje você achou a música que eu queria outro dia, né?
0: Qual era?
2: Essa daí que tá tocando agora.
0: Que tava, então, né?
2: Linda essa música. Maravilhosa.
0: Qual
2: bom
0: seria,
2: final
0: meu Deus?
2: De semana.
0: Ah, da Shanaya?
2: Não vou pedir música, não.
0: Né?
2: Tá? Você falou aí a mensagem do dia e foi muito linda.
0: Que bom que você gostou, viu?
2: Você falou tudo. É isso aí. A gente, cada dia que a gente acorda, a gente tem primeiramente agradecer a Deus, né?
0: É a base, né?
2: Por acordar mais um dia. E olha que dia lindo, né?
0: Com certeza.
2: Deus é maravilhoso. Só isso que eu tenho para dizer. Um bom final de semana. Que Deus abençoe você, toda a sua família. E tudo de bom.
0: Amém, Marcinha. Vocês também, viu? Amém, amém, amém. Muito obrigado pelo carinho, tá bom? Deus abençoe seu fim de também. Fátima Caligari, ó, amei a mensagem. Que bom que você gostou, Fatiminha. Bom dia, meu querido. Manda Fábio Júnior. Ai, coça a língua pra falar outra vez, mas não pode hoje falar outra vez. Tanto é que o Máquina nem apareceu hoje, né? Ele tá lá pra baixo? Deixa eu ver se ele tá lá pra baixo. Tá nada? Danado ele, né? É, certeza que tá ressacado ainda. Chega a sexta-feira, esse povo abusa, né? Depois no sábado de manhã, dorme até meio-dia. A Sueli de Abreu apareceu, então tem o quê? Tem aniversariante, daqui a pouco, viu, Sueli? Maiqueira também, ó, Maiqueira, chegou a tua mensagem, meu filho. Agora, é pronto, agora vai, ó. Bom dia, Consagration.
3: E aí?
0: E aí?
3: Consagration.
0: Tá internacional
3: beleza,
0: ainda. Que
3: bom
0: beleza.
3: Bom dia. CLT, só que não.
0: É.
3: Mas partiu trabalhar.
0: Bora, né?
3: É isso aí, meu parceiro. Nós tá como? No volante.
0: É mesmo?
3: Tá ligado? Nós tá nas vias aéreas.
0: Isso mesmo.
3: Alto preto, como
0: nossa.
3: Diz o JV.
0: Como que ele falou, hein?
3: É isso aí.
0: Como
3: bom
0: que ele
3: dia,
0: tá
3: bom dia pra nós.
0: Intelectual?
3: Bom dia pra voz, bom dia pra tu, pra ele. Sábado com aquele clima, ó. Favorável.
0: Ainda tá favorável.
3: Fazer um favor pra nós, meu parceiro.
0: Diga.
3: Bebê,
0: Toca
3: brabo. Essa aqui, ó.
0: Qual?
3: Billy Jeans, Eternal. It's a to say. 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
0: wait. Que situação, né?
3: Michael Jackson.
0: Oh, Michael.
3: Ontem, muito bom. E hoje eu quero que tu toque essa pra nós. Valeu, meu parceiro.
0: Valeu, meu parceiro.
3: Tirar na voz. Heróis que heróis.
0: Oh, fui. Senhor da Glória, se eu não pagar meus pecados nessa encarnação, não pago mais, Jesus. Abraço pro senhor, mal acabado. O Clube do Vitrola tá no ar. A gente começa com o quê? KLB. Nessa linha.

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0: Legal, hein? 10h24, minha amiga a dona Eliane Mara respondeu o que significa o tal do chique-rê. Segundo o mestre Clodovil, ela tá falando aqui, ó. Segundo o mestre Clodovil, chique-rê é lindo, perfumado, elegante, moderno, belíssimo, atuante e necessário para todos. Nossa, mas tudo isso? Gente! Tivesse falecido ontem, não teria esse conhecimento. Vou até repetir, ó. Então vocês comecem a usar mais chique-rê, né? Lindo, perfumado, elegante, moderno, belíssimo, atuante e necessário para todos. Vai brincando, hein? 10h25.
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0: tá na hora de cantar os parabéns a vocês nesta data querida. Muitas felicidades, muitos anos de vida. Parabéns aniversariantes do sabadão, do domingão. Deus abençoe grandemente o novo ciclo da vida de vocês, começando agora. 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Sueli de Abreu apareceu, tem o quê? Tem aniversariante aí, bom dia, Sueli.
1: Bom dia, Eric.
0: Tudo bem?
1: Sábado.
0: Você viu?
1: Ô, Eric, vamos lá, né? Na hora do aniversário, oferecer a música pros amigos. Brasil da Fresque e pro seu filho Jonas Luiz e pro Jorge Luiz.
0: Pois né, é.
1: Eric? Olha, a eles eu desejo muita felicidade, muitos anos de vida e saúde, saúde. Para Zilda, para o seu filho e para o Jorge Luiz. Obrigadão, viu, Ed?
0: Eu que agradeço, Eli.
1: Um ótimo final de semana para
0: vocês. Muito obrigado para vocês também. Parabéns a eles, felicidade. Nosso amigo Jorge Luiz, receba o nosso carinho, nosso abraço, felicidades. Jorge Luiz aqui da nossa nova cultura, aniversariando hoje, tem festa no Jardim Califórnia. Os parabéns da esposa Carmen Lúcia, do neto Thomas, da nora Jéssica, dos filhos, familiares e toda a equipe da 90 e 100,9, né? Parabéns, Jorgão! Deus te abençoe sempre, meu irmão, tá sempre curtindo aqui o Manhã Espetacular também. Parabéns, Jorge Luiz, da Nova Cultura 90. Seu Sebastião também oferece para sua esposa Maria do Carmo e Maria das Dores, né? As gêmeas, é isso? Maravilha. Vanessa Camargo. Vou colocar aqui na fila, dando tempo, vai sim pro ar, viu? Seu Sebastião, então, parabenizando Dona Maria do Carmo e a Maria das Dores também, as gêmeas, aniversariando hoje. Felicidades, tudo de bom. Fazer o seguinte, eu vou tocar mais uma musiquinha aqui, porque eu tô em cima da hora, mas eu volto com a segunda parte da homenagem aos aniversariantes, tá bom? Pronto, a Vanusa, pra todo mundo que pediu a semana toda aí, ó. Bora curtir para todos vocês aí, manhãs de setembro, no Clube do Vitrola Quebrada.

0: tá aí as manhãs de setembro, né? Pra todo mundo que pediu durante toda a semana, o que teve de pedido pra essa música, vocês não têm ideia. Então, pra todo mundo que pediu durante a semana, pediu hoje também. Agora chega, hein? Pois é, vamos esperar as manhãs de outubro agora, né? Depois as manhãs de novembro e as de dezembro, finalmente. Beijo pra Silmara também, né, Silmarinha? Você pediu durante a semana, né, Sil? Beijo pra você, minha amiga. Tudo de bom aí. Bom final de semana. Tá ouvindo o ME. Silmara também ouviu Manhãs de Setembro. Onde paramos nas homenagens aos aniversariantes? Aqui na Fátima Garbim. Oi, bom dia.
1: Bom dia, Eric.
0: Tudo bem?
1: Bem, meu amigo?
0: Bem.
1: Aqui é Fátima Garbim.
0: Bem-vinda.
1: Passando pra desejar uma abençoada.

0: bloco, viu, Lu? Guarda só um minutinho, fia, que agora não vai dar tempo nesse bloco. Então, depois do intervalo eu leio, viu? É mais uma mensagem do dia, né? Não é umas homenagens. Não são as homenagens, hein, Lu? Ah, mas eu sei que é especial, né, Lu? Eu tô ligado. Já leio tudo, viu? Ana Neves, bom dia.
1: Bom dia aos ouvintes, o pessoal do grupo, todos bem. Que mensagem linda, maravilhosa,
0: que
1: né?
0: Bom que você gostou, Aninha.
1: Ó, se puder, toca uma Rita Lee aí. E a Cátia. E as meninas, tá tudo cantando?
0: Ah, Deus me perdoe. Mexe não. Não invoca.
1: Bom final de semana pra todos. Tchau, tchau.
0: Não invoca não, Ana Neves. Deixa elas lá, viu? Jussânia, bom dia. Célia de Grande, nas manhãs de outubro, de novembro, de dezembro. Mas não é verdade? Já estamos vivendo as de setembro. Chega, né? Vou esperar as de outubro agora. Dona Maria Ana, bom dia, Dona Maria Ana, ligadinha, bom final de semana, beijo pra senhora e a família, viu? Mari Terron, bom dia também, tá ligada, curtindo a programação, beijo pra Mari Terron. Denise Lemes, bom dia, Dê.
2: Dia, Eric.
0: Tudo bem? Cadê?
2: Um abençoado final de semana.
0: Muito obrigado.
2: A todos nós.
0: Amém. A você também, esse sotaque carioca aí, gostei do sotaque, hein? Todos nós. Ó, carioquíssima, hein, pelo jeito. Seu Francisco curtindo a gente, né?
3: Bom dia, Eriquito.
0: Bom dia.
3: Eriquito, manda uma música aí pra turma do Lebrão aí. Manda pro Fê, o Louro José, manda pro Corujo, manda pro Chico Biriboga, manda pro Ranieri da Chupeta, manda pro Olavo, Cabelo de Plaina, manda pro computador, o PC... E para todos nós aí, nesse sábado maravilhoso aí, Deus abençoe o seu dia. Ah, deixa eu falar, manda para minha neta também, a Giovana, a Heloísa, a Helena, e para minha esposa, a Carminha. Manda uma música aí do Capital Inicial aí.
0: Maravilha, meu querido, vou colocar aqui na fila, tá bom? Abraço, tudo de bom, ótimo final de semana. Edmundo curtindo a gente.
4: Oi, que Petrasco.
0: Oi.
4: Feliz Jorge Luiz faz aniversário hoje,
0: uhum.
4: Da França, com o filho dela, Jonas. Edmundo Costa, nós entramos no palco, é uma música bem bonita pra ele.
0: Maravilha, meu querido Edmundo. Bom final de semana pra vocês, meu amigo. Muito obrigado pela companhia. Eu volto já.
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0: É, tá aí no clube da Vitrola Quebrada. É do Vitrola Quebrada, no caso, né? Jeito moleque, amizade é tudo. Celinha pediu e curtiu, né, Celinha? Não falo pra você pedir a sua também, né? Porque não vai dar tempo, mas ó, a mensagem pode mandar, viu? 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Dona Eliane Mara, corrigindo aqui, né? Ela falou da mensagem. Ela diz assim, ó. Que Deus me blinde com essa mensagem, então, né? Eu tinha lido errado, mas agora tá certinho. Corrigi essa parte aí também. Que bom que a senhora gostou, viu? Muito obrigado pelo carinho. Agora tá certo também. É vista curta, fia. Não é brinda, é blinda, né? Entendi, pra ficar blindada. Agora sim. Tem mais aqui, Dona Isilda Matos. Bom dia, meu amiguinho. Tudo bem com vocês? Quero desejar a você, sua família, minha família, todos nós, que tenhamos um santo e abençoado final de semana. Parabéns pelo amor que você tem com seus ouvintes. Abraço e fiquem com Deus. Amém. Vocês também. Eu que agradeço o carinho de vocês, viu? Vocês estão sempre na audiência, todo santo dia, nos presenteando, todo santo dia com o carinho da companhia. Reizinho curtindo a gente também, abraço Reizinho, valeu demais. Cidinha Pocetti, ah, ela pediu a música, né? É, colocar aqui na fila também. Continua como não lida, então. Cidinha Malacrida, bom dia. Nosso amigo Carlos, bom dia. Quem mais aqui que eu não coloquei no ar ainda? Lá pra baixo, filho. Desce mais. Eliana Sprone, bom dia, né? Valeu demais a companhia. Tem mais aqui, Dona Mariana tá mandando aquele salve, aquele abraço pro nosso amigo Jorge Luiz pelo aniversário também. Giselda, atrasada, mas deu tempo. Isso que vale, né, Gi? Bom dia, Giselda.
1: Bom dia, Eriquito.
0: Tudo bem?
1: Sábado.
0: Graças a Deus, né? E que loucura,
1: hein? Um feliz aniversário ao Jorge Luiz, meu amigo, grande amigo, companheiro das manhãs. E a todos os aniversariantes também, um feliz sábado e parabéns pela mensagem.
0: Você gostou?
1: Levantou o astral hoje.
0: Ei, que bom.
1: Top demais. Bom dia e um feliz final de semana.
0: Que amém,
1: promete,
0: Gi.
1: Eriquito.
0: Promete mesmo, né?
1: Beijo, beijo,
0: beijo, né? Da Gi. Que prometa muito descanso, viu? Um beijo, Gi. Muito obrigado pelo carinho, viu? Valeu demais a companhia. Fátima Miranda, bom dia. Quero a mensagem de hoje, se for possível. Já está aí com você, Fátima. Ó, Ctrl V, já está aí com você. Pronto, aí, agora sim, né? Dirlene Gobato, curtindo a nossa programação também. Beijo, Gi. Ah, que bom que você gostou da música, né? Valeu demais a companhia de Helene Gobato, ligadinha, curtindo a programação. Deixa eu ler a mensagem da Lourdes aqui, ó. Mensagem não, né? É a mensagem do dia, né? Vamos lá. Hoje é um dia muito especial pra Bárbara. Quero desejar a ela tudo de bom que possa conquistar. Parabéns, que as bênçãos de Deus estejam sempre com você e em seu lar. Que no seu caminho cresça flores e se houver espinhos, que tenha sabedoria para tirar. Que os momentos difíceis sejam apenas provas para a sua evolução, que a caridade e o amor sempre façam parte do seu destino, que ao seu lado esteja também sempre o sucesso, o amor, a fé, a esperança e tudo de bom que puder levar na sua jornada. O caminho às vezes é difícil, mas Deus sempre estará com você, segurando sua mão. Nunca se esqueça que aqui sempre terá um abraço e um colo para quando precisar. Deus derrame sobre você infinitas bênçãos, hoje e sempre, te amo para sempre, feliz mais um ano de vida, minha filha. Ó, aniversário da Bárbara hoje, que mensagem, hein, Lu? Beijão para você, viu? Beijo para Bárbara, felicidades, Deus abençoe sempre, novo ciclo maravilhoso para ela, viu? De coração, você sabe que a gente tá desejando de coração, com muita saúde, muita paz, realização de todos os sonhos dela também. O que foi, ô, consagrado, pra gente encerrar esse bloco, filho? Aqui, esse daqui. O outro eu ouço mais tarde, viu? Zé, do áudio, o que que foi?
2: Chico Rei. Ai, Chico Rei é tudo de bom. É cheiroso, bicho. É carinhoso, é perfumado. É a pessoa que a gente quer ter todos os dias.
3: Ai, Chico Rei. Agora tu é o Chico Rei, mané.
0: A inveja é uma coisa triste, né? Nossa, é lamentável quando uma pessoa tem inveja, né? Deus me proteja, repreenda toda a inveja lançada só porque você não é o Chico Rei também. Agora vai deixar de ser o Pudim pra ser o Chico Rei. É Chique Rei, idiota. 10h46.

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13: Vambora que tá na hora, faltando 5 minutinhos pras 11. Seu Antônio também, seu Antônio Fonseca, aniversariando hoje. Grande abraço, seu Antônio. Abraço, Dona Irene também, felicidades. Hoje tem festa, casa da Dona Irene, hein? Abraço, seu Antônio. Dona Maria Buzinaro mandando beijo pra Celinha também, curtindo a programação. Vou ficar devendo um monte de música e alguns alôs também, mas sintam-se abraçados, beleza? Vem aí a Hora da Notícia, segunda edição. Bom almoço pra você, uma linda tarde de sábado. Domingo abençoado também com a família, com as pessoas que você ama. Na segunda, te espero aqui, se o Papai do Céu deixar, a partir das 9, fechou? 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Não dá tempo mais de nada. Fui, tchau. Obrigado pela companhia. E mais uma semana que vencemos, Brasil. Valeu. Até segunda.

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1: Hoje é sábado, 12 de setembro de 2026, é dia do trator, do golfinho e do médico urologista. Essa edição de número 15.242 da Hora da Notícia, apresentação João Moreira Filho.
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1: Choveu e previsão de mais chuva em Monte Alto e na nossa região. O sol deve marcar presença. A temperatura está em elevação moderada e os termômetros estão marcando agora 23 graus.
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1: São 11 horas mais 3 minutos, hoje tem o Baile do Havaí no Campestre. Eu tenho dois ingressos aqui para o casal. Quer participar do baile hoje? Entra no nosso Face. Lá eu quero ir no baile, eu quero. E logo mais às 11h30 por aí, nós vamos realizar o sorteio do casal. São dois ingressos para você ir no baile do Havaí hoje no Campestre. Ó, dá tempo ainda, porque tem o Bazar da Pichincha lá na Capela do Divino Pai Eterno. Vai ter às 12 horas e 30 minutos. Temos também o Bazar da Pichincha do Osmar Luz, vai ter às 14 horas. Hoje será entregue a batata assada do Clube da Amizade. Lá da Rotary Club, é a batata da amizade do Rotary Club, vai ser entregue das 17 às 19 horas, e você pode ir no local, mesmo sem adesão, você pode adquirir sua batata. Tem reservas lá para quem quiser comprar batata na hora, vai lá na sede do Rotary Club. Também das 18 às 21 horas, teremos a entrega da batata assada da Pastoral da Criança, da paróquia de Nossa Senhora Aparecida. Daqui a pouco nós vamos entrevistar a prefeita Maria Helena.

0: Agora você fica sabendo o plantão das farmácias e drogarias da semana e do final de semana. 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
1: Farmácias e drogarias que estarão de plantão até a próxima sexta-feira, dia 18. São farmácias que pertencem ao Grupo 5, que é a Drogaria Total Avenida, Multidrogas e a Santa Bárbara.
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1: São 11 horas mais 9 minutos. Você vai ganhar dois ingressos para o casal no Baile do Havaí hoje. Daqui a pouco a gente realiza o sorteio. Prefeita Maria Helena, bom dia.
9: Bom dia, João. Bom dia a todos os ouvintes da Rádio Cultura de Monte Alto. Bom dia aos nossos irmãos do distrito, de Bitirama, da zona rural, de toda a nossa região. Nesse sábado lindo, nesse sábado abençoado, desejar aí a todos que possamos ter um sábado, um final de semana cheio de luz, cheio de paz, cheio de muito amor.
1: Você sabe que faleceu em Monte Alto o Dr. Paulo Eduardo Carnacchione. Ele foi presidente da OAB de 1995 a 1997, 2007 a 2009, pai do nosso amigo, do advogado Dr. Fábio Eduardo Branco, tem um filho também que é juiz lá em Brasília, e ele foi vereador e presidente da Câmara Municipal também. Preste atenção que o velório do Dr. Paulo Carnacione será amanhã, das 6 às 10 horas.
9: Nossos sentimentos à família Carnacione, aos filhos, né? Lembrando da Paula também, uma filha. Dona Sueli foi minha professora, tenho certeza que estará lá no céu, juntamente com Jesus, recebendo o Dr. Paulo. A história dele, uma história marcante na história, faz parte da história de Monte Alto, como advogado, como presidente da ordem, também como grande vereador. Então, nosso respeito, nossas condolências a toda a família Carnacione, todos os familiares e todos os enlutados. Eu falo que a gente constrói uma história, né, João? E a dele já ficou marcada na história de Monte Alto.
1: Com certeza. E nossos sentimentos também para a Lívia, né?
9: É, João.
1: Perdemos a pequena Manu.
9: Perdemos a pequena Manu. Conversava agora, antes de começar o programa, com o João Moreira, falando da dor da Lívia, de toda a família, na luta que tiveram junto à Lívia durante todo esse tempo. Eu imagino que como mãe, como pai, né, Joaquim, que está aqui com a gente também, não existe uma dor maior, mas nós precisamos confiar em Deus. Nós, enquanto amigos, enquanto sociedade, rezar pela mãe, pela avó, que também a avó também passa por um momento muito difícil, porque a avó era muito grudada.
1: A Inês, né?
9: A dona Inês, a professora Inês. E dizer, a Lívia, nesse momento, precisa, né, da a presença de Deus, né? Que a Manuzinha, com certeza, já está nos braços de Jesus, foi acolhida e deu uma lição para a gente, João. Com toda a dor, com todo o sofrimento, que é um hospital, quanto tempo dentro desse do hospital?
1: A luta para viver.
9: A luta para viver, e ela sempre falando sobre cores, ela sempre falando sobre vida, sobre felicidade. Então, que a gente possa também aprender com a Manuzinha sobre a ser grato. Ela sempre foi muito grata.
1: O filho do Dr. Paulo, que é juiz lá em Brasília, é o Dr. Daniel Eduardo Branco.
9: Isso.
1: O Carnacione. Então, ele está aguardando também a chegada dele aqui. Doutor, Doutor Juca, um abraço, nosso vice-prefeito.
10: Bom dia, Moreira. Bom dia, Maria. Bom dia, Monte Alto. Eu também quero deixar os meus sinceros sentimentos à família de Paulo Carnacione. Trabalhamos juntos há algum tempo, né, Moreira?
1: Trabalhamos juntos.
10: A gente conhece a personalidade. A gente conhece o trabalho de Paulo dentro da cidade, tá? E também a nossa querida Lívia, né? Lívia, um abraço sincero, que Deus acompanhe todos vocês nesse pós, né, aí. É duro, sim, a gente sabe disso, essa ferida permanece por muito tempo, João, mas Deus dá força para a gente aguentar.
1: Com toda certeza.
10: É isso que a gente tem que lutar.
1: O nosso sentimento para todos os familiares que perderam seus entes queridos durante essa semana e nesse final de semana também. Prefeito, eu vi as obras aqui hoje, começou a fazer uma obra lá para detectar vazamento de água no Conservatório Musical.
9: Isso, João. Joaquim vai lembrar que uma das primeiras visitas que nós fizemos lá atrás no nosso primeiro mandato, né, Joaquim, foi no nosso conservatório, porque as paredes estavam rachadas. Isso. E a gente com uma grande preocupação com as nossas crianças, com os nossos professores, com toda a nossa equipe do conservatório. Chamamos uma equipe, veio um perito de fora para poder fazer uma análise da obra. É difícil quando você começa a obra no meio, né? Porque Sim. já tinha uma equipe que tinha trabalhado, a gente estava chegando, então nós fizemos a contratação de uma outra equipe.
1: É obra grande, hein?
9: É obra grande.
1: Para saber onde detectar esse vazamento,
9: aonde,
1: né?
9: Aonde tem esse vazamento. E aí, quando a gente chegou, João, a gente precisava entender, porque a conta de água era absurda lá no conservatório. E aí fazia uma ação, não dava certo, fazia outra, até que a gente fez a contratação. A gente pede até desculpa a toda a população, porque realmente nós estamos com um transtorno ali, né? Todo mundo que tem uma obra dentro de casa sabe que tem um transtorno. Exatamente. Se você for reformar sua cozinha,
10: é isso que eu ia dizer.
9: Um banheiro, agora imagina ali que é um espaço muito grande, de fora a fora.
1: Por isso que os museus estavam fechados
9: nesse final de semana. Isso, a gente até pede desculpa novamente à população, a todos os nossos visitantes. A gente está justificando por que estará fechado. Então está abrindo, né, Joaquim, de fora a fora ali, para a gente poder detectar onde que tem esse grande vazamento.
10: Você viu o local, a dificuldade, não?
9: Isso que eu ia falar.
10: A gente sabe, a gente tem casa, sabe, quando você tem um vazamento, algum problema desse, a dificuldade que é encontrar. Há quantos anos nós estamos buscando por isso?
9: Então.
10: Tá aí, daí, irmão, a importância da gente manter sempre, sempre em ordem, conta de luz, conta de água, conta de telefone, por quê? Aumentou um mês, acende a luz vermelha.
9: Isso.
10: Procurar, fazer a manutenção e buscar, né, o que está acontecendo. Quanto tempo, como disse Maria, quanto tempo, né, demoramos para conseguir resolver esse problema, João?
1: E essa obra aí com esse tempo de chuva dificulta. Exato, muito mais também, prefeito.
9: E exatamente. Nós tivemos também, né, João, primeiro que a gente tinha a questão da sondagem de solo dali, que Exato. Teve que ser feita também. Porque ali, quando foi construído, e aqui eu quero deixar um abraço muito especial ao finado doutor, à família doutor Elias Badura, ao Beto, né, a dona Lourdes, que está sempre acompanhando a gente. E ali era um espaço que precisou de muita organização para poder se montar. Né? O João Moreira conheceu aquele espaço.
1: Conhecemos.
9: O Joaquim Exato. Também conheceu.
1: Também, desde o começo.
10: Então, uma obra sensacional.
9: Histórica.
10: Essa
9: histórica. Obra, né? E como que o doutor Elias apanhou quando ele... Né?
1: Nossa, João, como foi Moreira. Criticado.
9: E hoje nós somos tão gratos. Né?
1: Hoje é um orgulho de Monte Alto, de Centro Cívico.
10: Elevou
1: ele é completo,
10: conhecimento mundial.
1: Completo. E é completo.
9: Completo, paleontologia, arqueologia. Nós temos agora, nós estamos aí com novos projetos para lá também. Mas dizer para vocês que, assim, a gente pede desculpa nesse momento, que nós estamos aí passando por obras. Como o Joaquim colocou, se você fizer uma obra na sua casa, né, Joaquim?
10: Exato.
9: Já dá trabalho, mas a dificuldade que foi para a gente encontrar onde está esse vazamento, estamos trabalhando ainda, viu, gente? Porque realmente são muitos canos, são canos muito antigos, né? Quem trabalhou na obra, dificuldade de encontrar documento para saber onde está esse cano, onde está o outro cano.
10: Exato.
9: Então a equipe está trabalhando ali para a gente poder sanar esse problema dessa conta altíssima de água. E principalmente, né, João, que a gente fica muito preocupado. Os nossos meninos no conservatório precisam da água, usamos para os banheiros, recebendo as pessoas. Precisamos estar com isso 100% em ordem para fazer esse acolhimento. Mas dizer para vocês que a gente tem muita responsabilidade, como aconteceu no campão também. Ah, deixa o telhado do jeito que tá. Não pode, gente. Aquele telhado podia cair, podia machucar alguém. Tiramos o telhado, apanhamos também. Não tem problema. Agora tá lá no concreto, resolvido, e com isolamento térmico.
10: E ficou bonito,
9: né, Joaquim? E ficou
1: bonito.
9: Exatamente. E ficou bonito. E o povo vai. Olha a noite, João Moreira, todo iluminado.
1: O povo vai, sim.
9: Nossa, eu fico tão feliz, né?
1: Fala de outras obras, a sua administração.
9: Ai, João, são tantas obras, né? Vamos começar aí falando um pouquinho da saúde. Esse daí, o Joaquim, nós acompanhamos ele nascer, né, Joaquim?
10: Sim.
9: Nós acompanhamos ele nascer, falando que vai ser, esse daí foi literalmente um parto.
10: Tá, e diferenciado, né? Você vê por fora e por dentro, essa unidade era diferenciada das outras.
9: Ela
10: tem uma arquitetura diferenciada.
9: Diferente.
1: Essa,
9: né?
1: Aonde que é essa daí?
10: Essa é Qualivida, lá Qualivida. No Jardim das Oliveiras.
1: Ah, sim. Jardim das Oliveiras.
9: E você pode ver que ela tem espaço, né, para ampliação, sim. Isso é muito importante.
10: E toda a parte ali lateral dela, aqui o estacionamento, a parte de jardinagem, né?
9: Vai ficar
10: lindo. A obra está o seguinte, João, por dentro ela está já no regime de amaciamento de paredes, eu estive lá ontem. Semana que vem começa a primeira pintura por dentro. Depois dessa pintura vem a colocação de pisos.
9: Isso.
10: Tá, também está no fim. Depois. Terminada a obra, nós vamos ter que trabalhar ao redor dela e fazer a jardinagem, estacionamento, né? A entrada bonitinha.
9: Olha por dentro.
1: Por dentro,
10: já está amaciada.
1: Bonito também.
9: Lindo.
10: E semana que vem começa a primeira mão da pintura.
9: João,
10: depois a colocação dos pisos.
9: Eu gostaria de deixar registrado que todas essas obras que nós temos, o Joaquim, enquanto vice, ele vai, ele visita, ele acompanha, ele está sempre com o Daniel, está sempre aí com a nossa equipe, vistoriando obras, né? Joaquim, vou nessa, você vai na outra, porque graças a Deus em Monte Alto a gente tem bastante obras.
10: Muita coisa.
9: E são obras, João, de qualidade. E eu fiquei tão feliz, outro dia encontrei com uma pessoa, ela disse assim, Maria, posso fazer um comentário? Eu falei, lógico. Que beleza as obras que vocês estão fazendo agora. Nem parece obra pública. E eu fiquei olhando, falei, por quê? Né? Ela falou assim, porque geralmente as pessoas quando fazem a coisa pública é aquela coisa meia boca. E as obras que a gente está acompanhando, que vocês estão fazendo em Monte Alto nessa gestão, é coisa linda. Ela falou assim, eu tive a curiosidade, porque vocês ficam falando na rádio desse pronto-socorro, uns falando bem, uns falando mal, e eu fiquei curiosa. E eu fui lá para ver. Fiquei boba. Ela falou assim, eu não acreditava que eu estava em Monte Alto vendo uma coisa daquele tamanho. Fui eu, fui meu marido, né? E a gente acompanhando tudo material de primeira, vaso de primeira, pia de primeira.
1: Esse é pronto-socorro.
9: Esse é pronto-socorro.
10: E o pessoal não fala pronto-socorro, né? A pessoa fala hospital, porque o
9: hospital. É, hospital. Isso, e a pessoa...
10: Impressiona.
9: A pessoa falou assim...
1: Ficou grande, sim. O espaço, né? É enorme.
9: Enorme. Uhum. E assim, como você pode ver, João, as coberturas das nossas obras são coberturas que vai, dá menos problema de vazamento. Nós temos que pensar que a cidade, ela não vai terminar quando termina o nosso mandato. Cidade vai muito além de todos nós. Então nós precisamos deixar obras de altíssima qualidade para que os próximos prefeitos que venham a ser gestores, eles não tenham problema de infraestrutura. Porque o maior desafio que Maria Helena e Dr. Joaquim estiveram e estão tendo até agora é reorganizar os próprios públicos. Eu lembrava, vendo a chuva, eu lembrava da nossa farmácia quando nós entramos lá atrás, que era aqui, onde está o clarear agora, João. Nossa equipe catava a caixa, corria com a caixa para lá, nossa equipe caixa molhando o fundo. Eu falava, minha...
10: A cobertura praticamente era aquela lona escura, né? Que protegia os medicamentos.
9: Era uma lona.
10: O vazamento era tão intenso.
9: Eu olhava aquilo com tamanho desespero. E hoje a gente vê a farmácia onde está, com toda aquela estrutura, aquela quantidade de medicamentos. Então eu falo assim, meu Deus, como é maravilhoso a gente poder trabalhar certinho e servir a nossa população. Aqui o João Moreira, para quem está acompanhando a gente pela internet, ele está mostrando novamente para a gente o campão. Gente, o campão foi um desafio tão grande, porque as pessoas falavam, jamais vai ter futebol à noite, jamais. Eu abro minha janela e eu fico ali apreciando o pessoal feliz, as equipes jogando bola, os amadores, João. Você sabe que aquelas pessoas trabalharam o dia inteiro nas indústrias, no comércio, na roça. E à noite está todo mundo confraternizando, jogando bola, praticando criança, um esporte.
1: As crianças, adolescentes.
9: Famílias, Joaquim, famílias ali. Olha, quando você pode acompanhar... Quem que não quer catar um filho, um neto, né? Ir lá, ver um bom jogo de futebol. Mas como que ia se aquilo podia cair na cabeça da gente? Exato. Hoje você, né, eu falo, hoje a gente já tem um olhar diferente, a gente fala, não, pode ir, que tá com segurança. E a próxima etapa, gente, só para vocês acompanharem, nós vamos fazer os banheiros com acessibilidade também, né? Porque os prédios mais antigos, eles eram prédios que não se pensava tanto em acessibilidade, como hoje já é regra e lei. Então, nossos banheiros já estão aí planejados e serão banheiros com acessibilidade. Porque a acessibilidade, João, a gente fala em acessibilidade, você pensa às vezes num cadeirante, mas não é um idoso, sim, uma gestante, claro, uma criança. Quando você quebra uma perna, né? Quando você está com algum problema, qualquer problema de mobilidade, ele é uma acessibilidade que tem que ser feita. Então,
1: essa daí agora, prefeito, doutor Joaquim, colocando aquelas torres lá no Sérgio Sartor, lá no Babi Barione.
9: Isso, Babi Barione.
1: Aí, ó.
9: Babi
1: colocando
9: Barione.
1: Poste. Acho que vai ser recurso. 6 postes, 3 de cada lado.
9: 3 de cada lado.
1: Né, vai ficar iluminado lá também para a prática à noite.
9: João, eu fico tão feliz, né, Joaquim, né? O Joaquim tem falado muito da questão de praticar esporte desde que nós entramos, né?
10: É fundamental, né?
9: E o tanto de resultado positivo que a gente já teve nas nossas unidades. E a gente vê como que a população, ela gosta, João, de estar indo lá com a gente, caminhar lá no nosso ginásio. Então eu falei, gente, nós temos que mexer algumas coisas na infraestrutura. Mas a primeira coisa para a segurança, né, é estar ali realmente colocando a iluminação. E outra obra, João, que as pessoas falavam, jamais vai ter iluminação lá. Já tá, já estamos cavucando lá, já para colocar os postes para ter iluminação também.
1: Mostra pra gente já o campo lá do Veracruz. Esse é o campo do Veracruz.
9: Esse é o Veracruz.
1: Campo Dudu, lá que eles falam.
9: O campo Dudu.
10: Total, exatamente.
9: João, eu tenho um vídeo, até comentar, não vou falar o nome, porque agora nós estamos em período político, né? Que eu tenho uma amiga deputada. E ela falou assim, Maria Helena, de vez em quando eu abro. Daniel, bora pra dentro. Daniel Simielli chegando aqui com a gente. E ela tem um vídeo, de vez em quando ela fala, Maria, de vez em quando eu pego aquele vídeo vendo você arrancando assim uma tocha de tiririca. Ela falou, e eu, enquanto deputada, ela falou, por mais que eu rode, eu nunca tinha visto uma coisa dessa. E aquilo me fazia sofrer de ver, porque assim... João, os deputados, os políticos, mesmo o pessoal do Palácio, até dos ministérios lá em Brasília, eu realmente, João, eu sofro de ver quando o dinheiro público ele não é bem aplicado. Eu sofro porque eu sei que para as pessoas poderem pagar seus impostos não é fácil. A gente trabalha, João Moreira, meio ano pagando imposto. Aí vem e vê uma obra cheia de tiririca. E quando eu vi os meus meninos do Fome de Bola, e aqui eu quero deixar um abraço todo especial, todo mundo sabe que eu tenho um carinho, um amor, um respeito por esse projeto tão grande. Quando eu vi aqueles meus meninos do Fome de Bola naquele lugar, eu falava, meu Senhor e meu Deus, como que pode minhas crianças estar no meio dessas tiririca, sem banheiro, Joaquim?
10: Então, eu acho o seguinte, ó, quando a gente faz essas críticas aqui, não é crítica fundamentada em alguém.
9: Não,
10: é no passado, porque em virtude do que nós encontramos dentro da cidade.
9: Exatamente.
10: A gente sempre comenta isso.
9: É,
10: né?
9: Isso.
10: O que a gente quer deixar? A gente quer deixar uma cidade organizada, né? E baseada em fundamentos legais. O Daniel sabe disso, acompanha o nosso trabalho, é essa a intenção.
9: Sim.
10: Não é fazer crítica.
9: Não, pessoal, jamais. João.
10: É explicar, fazer a população entender o que nós encontramos e o que nós estamos deixando. Vamos fazer um retrospecto na saúde.
9: Isso.
10: O que nós encontramos na saúde no pós-Covid, Marcos?
9: Misericórdia.
10: Dentro da cidade. Nós sabemos que nós encontramos.
9: Misericórdia.
10: Né? Foi difícil, foi terrível o que nós passamos.
9: Foi
10: e
9: quase
10: ainda,
9: impossível.
10: Ainda não estamos fazendo aquilo que a gente
9: não,
10: queria fazer.
9: Não, está no plano
10: todo,
9: ainda.
10: Né? A gente vai fazer. Mas isso é a administração pública é lenta, é morosa. A gente aprende isso. É diferente de você
9: no particular.
10: Contratar o particular. Né? Uma semana, duas semanas, um mês, você consegue fazer. A administração nada envolve um monte de outras situações.
9: Até para a população poder entender, né? Como existem bons políticos, infelizmente, a gente liga a televisão, né, João? Existem maus políticos. E para que esses maus políticos sejam um pouco peneirados aí e deixem de fazer maldade com o dinheiro público, existem muitas regras. Então, por exemplo, uma licitação, ela demora muito tempo para acontecer. Por quê? Porque ela passa por um crivo de vários processos para que não se tenha corrupção em obra pública. E eu acho, assim, importantíssimo ter. Só que com tudo isso, eu acho importante, porque o dinheiro público, ele tem que ser com transparência. Uhum. Mas com tudo isso, demora muito. Se as pessoas, as pessoas entendessem o quanto que a gente sofre de ansiedade lá dentro.
10: Exatamente.
9: E o quanto a gente pressiona o Daniel Simielli está aqui com a gente. Daniel, está no processo, agora foi para licitação, agora precisa do parecer jurídico, agora tem que ter o acompanhamento da obra, né? E principalmente quando a gente faz obra com o governo do estado, com o governo federal, são os engenheiros deles que vêm, que fazem apreciação da obra. Então a gente tem um processo que é moroso e a gente quer mais é entregar obra. Gente, que prefeito e vice-prefeito em sã consciência não quer entregar obra?
1: E tem uma obra agora, prefeito? Mostra pra gente aí. Que vai facilitar. Que desce ali. Ó, isso daí é a da propriedade do Valentim
9: Barbizan.
1: Onde que era a Alma? Vai ser uma rua agora? Eu vejo o Daniel sempre ali, Daniel. Bom dia.
11: Bom dia, João. Bom dia, prefeita Maria Helena. Bom dia, doutor Joaquim. Bom dia a todos que nos acompanham pela Rádio Cultura.
1: Já abriu lá? Vai sair na Ananias?
11: Já está, já a rua aberta, o pessoal trabalhando na parte de terraplenagem, isso. Águas pluviais, esgoto, né? E ali ele sai no prolongamento da Coronel Medeiros, ali na confluência com a Dr. Raul, né? E vai ligar lá na Luiz Sestari, confluência com a Ananias de Carvalho, né?
1: Isso mesmo.
9: Vai desafogar o trânsito.
1: Vai desafogar
9: demais.
1: O trânsito ali, porque você já entra, né? Você já entra na Ananias, né?
11: Já chega na Ananias, você pode dar a volta naquela quadra ali e já acessar depois direto a rotatória.
1: Mas a obra é grande aí também, é prefeito?
11: Sobe para Bela Vista.
9: São quantos milhões aí, Daniel?
11: Não, essa obra aí, ela ficou, o valor inicial, em 520 milhões. Quem é 520
9: mil?
11: 520
9: isso,
11: mil,
9: isso.
11: Não chegou a um milhão, não. São duas quadras, né? Então... Tá,
9: ah, não, é junto, eu tô confundindo com a nossa obra também, que nós vamos fazer de recap.
11: De recap. Essa foi 520 mil o valor do contrato, está englobado o quê? Drenagem, água, esgoto, pavimentação e no segundo momento, depois eles vão fazer agora o processo de iluminação pública e rede elétrica.
9: Ó, pegando aqui, ó, para ser exato, 513, né? Depois da licitação, o valor ficou 22% abaixo.
1: Abaixo da licitação.
9: Então, por que que nós temos que valorizar também o trabalho de licitação? Porque quando ele é feito, e aqui eu quero parabenizar nossas equipes internas, porque às vezes a gente pega, nossa, lá na ponta tá o Daniel, tá a Maria, tá o Dr. Joaquim, mas nós temos as nossas equipes de administração internas, que é o pessoal da licitação, que é o pessoal de compras, que é uma equipe que trabalha, eu falo assim, que fica nos bastidores e que eles fazem uma prestação de serviço muito grande e tem um crivo muito sério para a gente poder apresentar os resultados. Cada uma das licitações que a gente tem feito, João, algumas até são frustradas, porque a gente vê, né, que está muito abaixo do valor de mercado, ou eles entram com recurso um contra os outros, isso é normal. Mas a grande maioria de todas as obras licitadas aqui no nosso município, elas têm ficado no valor justo e as obras têm sido realmente todas contempladas, não é isso, Daniel?
11: Todas são contempladas e todas saem depois da licitação num desconto médio aí pelo menos de 20% em relação ao valor original orçado, né?
9: Isso é muito importante.
11: Então essa teve quase um desconto de 20% também, fechando nos 513 mil.
1: Falando em licitação, como que está a licitação da iluminação LED?
11: Esse é um processo que a gente está numa expectativa muito grande, né? Que a gente vem trabalhando aí há mais de 2 anos nesse processo.
9: Sim.
11: É um processo bastante complexo, né? Por quê? Toda a troca do parque de iluminação pública da cidade por LED é um valor alto, né? É um valor que partiu próximo de 14, 15 milhões. Aí. Então nós estamos no final do processo agora. A empresa melhor colocada apresentou as amostras para nós, tanto das luminárias, novos braços de iluminação, relé, todos os equipamentos que compõem a iluminação pública, né? Amostras foram aprovadas e agora está na fase de recurso. Viu?
1: Agora vai ser por etapa essa instalação LED?
11: Essa iluminação LED, a troca é bem rápida. Aí. É previsto aí 4 meses para trocar a cidade
9: toda. Inteira.
11: A cidade toda em 4 meses.
9: Esse recurso que o Daniel está colocando, até perguntaram aqui, recurso é entre uma empresa e outra, não é da prefeitura com eles. Porque entre eles, até o ouvinte está perguntando, entre eles eu coloco um preço, Daniel põe outro, Joaquim põe outro. Então, de repente, eu entro com recurso para entender por que o Daniel conseguiu esse preço.
1: Isso.
9: Então, é uma ação entre as empresas.
1: Quem perde entra com recurso.
9: Isso. E aí o que acontece? Passou o período de recurso, que é de um entrar contra o outro, aí a gente já consegue dar continuidade. Gente, vai ser um antes e depois dessa cidade gigantesco com essas lâmpadas de LED. E a gente tem feito isso, até também me perguntaram, Maria, por que que outras cidades conseguiram fazer muito rápido? Eu não sei. Eu vou falar de mim. A gente fez, refez, entraram com processo, derrubaram a nossa licitação. Nós estamos seguindo todos os trâmites extremamente assim, ó, na ponta da linha. Porque eu tenho desespero de pensar numa ação judicial e qualquer ponta ou qualquer dúvida sobre corrupção. A gente tem acompanhado aí muito nas redes sociais e a gente tem acompanhado, eu sou muito próxima, acompanho o Tribunal de Contas todos os dias, eu leio o que acontece nos demais municípios e a gente tem que ser inteligente, a gente tem que aprender com o erro do outro. Então a gente teve muitos e muitos municípios, não só no estado de São Paulo, que chega essas empresas com umas propostas meio que mirabolantes e aí o prefeito, na sede de entregar uma obra com muita rapidez, ele acaba entrando e depois tem problema por trás dessa empresa e aí complica, estrumbica.

0: são, é o sobrenome. Então, eu honro meu pai, eu honro meu marido e eu tenho muita hombridade e jamais eu vou assinar qualquer coisa que seja que possa trazer algum tipo de marca para a nossa cidade e para a minha pessoa também.
1: E que bom que as empresas entram com recurso, né? Porque exato, faz a gente verificar, exato, e reverificar novamente para ver se tudo está correto no processo.
0: Isso é importante. É, então agradeço aí a pergunta. Realmente eles têm que entrar mesmo.
2: Vamos fazer o sorteio dos dois ingressos para o baile do Havaí. A prefeita vai divulgar o nome aí. Quem ganhou?
0: Olha, um casal, seu Olício Nogueira.
2: Seu Olício Nogueira, pronto, vai lá com a esposa.
0: Que bacana. O casal, já hoje lá festando lá no Campestre. Um abraço também ao nosso Campestre, a toda essa diretoria maravilhosa que trabalha muito, viu, João?
2: Pode me retirar já aqui.
0: João, pensa numa diretoria que veste a camisa. Assim. Veste a camisa daquele clube, tá sempre lá acompanhando, tudo muito organizado, tudo muito limpo. E assim, a gente fica muito orgulhoso de ter na nossa cidade um clube de campo como Campestre.
2: É o baile lá hoje.
0: Baile hoje, hein,
2: agora,
0: gente?
2: Agora, vocês estão instalando 50 novos pontos de iluminação pública também?
0: Sim,
1: já começou a semana anterior, o pessoal está dando sequência aí, boa parte já instalada, viu, João? Contemplando várias áreas do município aí.
2: Avenida Fujita.
1: Avenida Fujita, que foi recentemente pavimentada, aquele trecho que não era pavimentado, ao lado do Babi Barione, né?
2: A BMA.
1: Avenida BMA, que sai ali no final do Monte Belo e chega até a BMA mesmo, né?
0: Antônio de Natália, Aparecida, né?
2: Lá no Distrito Industrial.
1: As travessas do Distrito, que foram recentemente pavimentadas também.
0: Lá no distrito, a Bento Fonseca, né? E a Tílio Pereira também no nosso distrito.
1: Distrito de Aparecida, exato.
0: E a José Tárrega, né? E a Marginal lá no Alvorada, que é a Bruno Maida ali, né?
1: Isso, que chega ali, sai ali do final da Nery Badur no Alvorada e liga até na Bruno Maida, aquela Marginal ali.
0: E o Luiz Estari Neto, né? Que é ali no final do Parque das Flores
1: tinha
0: também.
1: Tinha alguns pontos ali escuros que o pessoal reclamava na Avenida Luiz Estari Neto, no Parque das Flores, e foram corrigidos agora.
0: E em breve, né? Como combinado com a nossa população, também faremos a Avenida Comendador Bom Figlioli, deixando
2: o recapeamento,
0: né? Que eu tava falando que foi a confusão que eu fiz, porque eu tava com esse material em cima da minha mesa essa semana estudando. O João falava essa semana ainda, com as meninas, tava em reunião com o pessoal do jurídico, eu tava dizendo quantas coisas na cidade que as pessoas falavam assim, jamais! Jamais. E eu vou dizer assim, eu sou mulher, ser casado com uma, que o Daniel também é casado, o Joaquim tem a Marina. Você quer mexer com uma mulher e você fala assim, duvido. Ah, bem, falou.
3: Nossa,
0: bem. Tô mentindo? Tô mentindo? Tô com três meninos aqui na rádio. Tô mentindo? Duvido. Ah, bem. Quem tá em casa também aí deve estar dando risadinha, né? Duvido. Duvido que vai fazer Herculano do Livramento. Tá entregue. Duvido que vai cobrir o Campão. Tá coberto. Duvido que vai abrir ali no Barbizan. Tá abrindo.
1: As travessas.
0: Duvido que vai fazer as travessas do distrito. Tá lá. Duvido que vai fazer, né? Pagamento dos guardas municipais. Faz 30 anos que tá na gaveta. Já tá pago. Então, assim, todos. Foram tantos e tantos. Duvido que vai subir o vale alimentação. Né? Era 400. Duvido que chegue em 800. 1.240. Então, João, eu pensaria duas vezes antes de falar para uma mulher, eu duvido. Porque nesse eu duvido, a gente movimenta o céu e a terra. E eu tenho uma equipe incrível, viu, João? Não é Maria Helena, doutor Joaquim. A equipe
2: boa,
0: é incrível. Quero agradecer aqui também a Câmara Municipal, porque grande parte desses recursos que nós estamos usando hoje são frutos também do trabalho de bons vereadores, que procuraram bons deputados e trouxeram grandes valores para a nossa cidade. Obviamente, nós estamos num período eleitoral, nós não podemos citar de forma alguma nomes, mas nós temos que agradecer sim, João. Nós temos ali na Câmara Municipal vereadores que sentam com a gente semanalmente. Daniel sabe disso, Joaquim. Direto ali com o Carlinhos também, secretário de governo. Quero em nome dele cumprimentar também todos os outros nossos demais secretários. Porque, João, é um secretariado que realmente veste a camisa. Eles vêm. Qual que é o problema? Vou ligar para o meu deputado, vou ligar para o assessor, monta no carro, vamos junto para São Paulo, vamos junto para Brasília. E aí, alguns outros que achavam que isso não tinha importância, hoje estão vendo que se você não for atrás, se você não bater na porta, se você não levar projeto, Daniel, e aí eu quero te parabenizar, porque eu sei que a sua equipe é pequena, realmente ali eu falo que é um dos departamentos que nós temos que mexer o mais rápido possível agora no nosso próximo concurso, inclusive já dizendo para vocês, teremos concurso

0: Sim, Monte Alto. Então, você que acha bacana trabalhar na prefeitura, que é bacana o plano de saúde, que é bacana o Vale Alimentação, já começa a estudar, que nós vamos deixar, assim, antes de sair, nós vamos deixar mais concurso. E é um departamento que nós vamos, assim, reestruturar, que é planejamento, porque, João, tudo passa por ali.
1: Vamos tomar mais um café e a gente volta já já.

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10: São 11 horas mais 44 minutos. Nós estamos com a prefeita, com o vice-prefeito e também com o secretário Daniel. Tem uma pergunta aqui que é difícil, né? Nós temos a Brás Florenzano.
11: Certo.
10: No final desta rua não tem asfalto. Por quê?
11: Porque ela não consta no documento da prefeitura.
10: Mas tem imóveis.
11: Então, mas infelizmente aquilo que eu comentava aqui no, nesse, enquanto estava passando os programas.
10: Que eu mostrei para você aqui.
11: Falando para o Joaquim. Até, a gente já foi acompanhar isso junto com o Daniel, junto com o jurídico. O que aconteceu? Sabe aquelas situações que a gente herdou das chácaras, que a gente tem que regulamentar?
10: Certo.
11: Que eu quero agradecer em nome do Baltazar, em nome de outros vereadores, que a gente está conseguindo aí reorganizar. Que aqui em Monte Alto nós temos muitos condomínios de chácara, mas muitos mesmo, que está tudo sem organização, sem documento, sem matrícula. Então a gente está tentando, depois de muitos e muitos anos, colocar isso também em ordem. E essa rua Brás Florenzano,
10: é o finalzinho dela,
11: também é esse problema. O que acontece? Ela faz parte da prefeitura até um certo pedaço. Aquele fundo onde foi permitido se construir, ele não existe no mapa.
12: Não consta oficialmente.
11: Ele não consta oficialmente. Ele consta na prática, mas ele, no documento ele não consta. Então a gente está buscando uma via legal para tentar resolver. Não é só lá, viu, João? Nós temos outros locais aqui na cidade que as pessoas às vezes vêm nos questionar por que que não tem isso, não tem, porque não consta no mapa, porque não existe nos documentos da prefeitura. E a gente, então, João, a gente não tem como mexer se ele não é parte do documento da prefeitura. Mas esse pessoal ali do final da Brás Florenzano, vocês podem esperar, que também está na fila junto com o pessoal das chácaras para a gente ver, e outros locais que a gente vai tentar colocar os documentos para poder fazer os serviços públicos.
13: E aí cabe uma orientação à população: antes de você comprar um terreno,
11: isso, bem falando,
13: dê uma olhada nisso daí. Tem esgoto, tem água, como é que está a situação legal?
12: Pergunta na prefeitura, na dúvida.
13: Exatamente, né? Porque isso é muito comum, né? A pessoa se empolga na hora de comprar, mas a hora que vai construir e vai pedir o habite, se fica complicado.
12: Não tem documento.
13: Como é que você vai fazer? Não tem documento.
12: O exemplo do prolongamento da Brás Florenzano aí é o mesmo exemplo da denominada Rua dos Pássaros.
11: Isso.
12: Lá na lateralmente, marginal da SP323 lá, né? Exato. Também não existe oficialmente.
11: Não.
13: E há quanto tempo nós estamos tentando resolver, que a gente
12: está trabalhando para resolver informações
13: também daquilo. A gente está tentando, na melhor maneira possível, ajudá-los. Mas como nós dissemos aqui, nós temos infinidade de outras urgências que às vezes não dá tempo.
11: Nós temos, nós vamos rever. São vários casos.
10: Você sabe por que os moradores estão falando que eles pagam IPTU?
12: Sim, foi Sim. autorizado construir na época,
11: e
12: né? A casa está edificada, ela está dentro do perímetro urbano, ela tem incidência de IPTU. Só que antes de colocar uma verba pública lá, de pavimentar, de asfaltar, tem que regularizar a documentação.
10: Legalizar a documentação.
11: Isso, é isso que eu estou falando.
10: Vocês conhecem a rua Antônio Cola no Real Paraíso? Será Sim. que está na relação para ser recapeada?
12: Está na relação do financiamento.
10: Tá.
11: Financiamento. Eu quero agradecer aqui também mais uma vez, João, até conversando com o presidente Baltazar Garcia, a gente está vendo a questão de todos os nomes de todas as ruas que os vereadores também já estão encaminhando para a gente, né? Aquele financiamento que vai, a gente vai poder recapear nossa cidade. Quero agradecer mais uma vez à Câmara Municipal, porque realmente entenderam a demanda. Joaquim falava muito bem aqui no começo. Nós não temos nada contra ninguém, não é nada pessoal. São pontos de vista políticos diferentes. Quando a gente está fazendo um comentário, nós não estamos falando bem ou mal de quem quer que seja. Nós estamos falando sobre aquilo que a gente vive no nosso dia a dia e que nós precisamos falar para a população, porque às vezes a gente está apanhando por uma coisa que nem é culpa nossa. Então, por exemplo, aqui, esse caso dessa rua, eu tenho certeza que o pessoal da Brás Florenzano está muito bravo, mas não fomos nós que fizemos a autorização dessa rua, não fomos nós que demos a autorização para essa construção irregular, como das chácaras, né? Eu acho que atendi 6 condomínios esses dias, 6 ou 7 equipes de condomínio. As pessoas ficam nervosas porque elas querem água, elas querem energia elétrica, elas compraram uma gleba de terra. Então, o que eu disse, o que o Joaquim acabou de falar, gente, antes de vocês comprarem, procure a prefeitura, sabe? O bom negócio pode ser um negócio um pouco perigoso. Então procure a prefeitura. Tem documento? Tem matrícula? Devo fazer? Né? Atendi essa semana também o pessoal de um com outro condomínio fechado, que as pessoas estavam preocupadas com a questão dos valores de um condomínio aqui da cidade. Falei, gente, quando a gente vai comprar um terreno, quando a gente vai comprar, a gente tem que procurar a prefeitura, a gente tem que procurar os cartórios da cidade para ver se está tudo ok, para depois a gente não ter problema. Eu fico morrendo de dó, tanto que a gente para muitos outros serviços que a gente está fazendo e a gente está buscando ver todos esses assuntos antigos da nossa cidade para a gente poder resolver.
10: Inclusive, vocês resolveram vários, né? Vários.
11: Deus meu, só Deus
12: sabe. Projeto da regularização das chácaras,
10: onde está sendo construído o pronto-socorro, era um desses problemas, não foi?
11: Não era da prefeitura. João, nós mandamos...
10: Ao meu xerifado, não é?
13: Um ano
11: na justiça.
10: Um ano.
11: Às vezes eu até entendo, falo, nossa, mas demorou tanto o pronto-socorro. Um ano foi só para documentação. Quando nós fomos, estava no nome da Melhoramentos, que era
12: Companhia, do,
11: Companhia Ferrovia Melhoramentos. Lembra quando passava o trilho?
10: Aqui
11: era uma estação e ali na Escola Oraildes também, a gente, inclusive na obra, João, tá até lá na prefeitura, foram encontrados alguns daqueles grampos, aqueles pregões ali.
10: Certo.
11: Nós vamos mandar para o museu.
10: Os trilhos.
11: Isso, nós vamos todos para
10: o
11: museu.
10: Parece que o mercado municipal também não tinha.
11: José Pizarro.
10: O ginásio é Pizarro, isso.
11: João, José Pizarro, nós perdemos quase R$1 milhão. Dinheiro na conta.
13: Pra reforma.
11: Dinheiro na conta. Fui pra São Paulo, dinheiro na conta.
10: Ah, não tava legalizado.
11: Deu tempo.
12: Entrar com processo de uso capião pra legalizar.
11: Aqui, dessa parte do nosso pronto-socorro, foi um ano. E graças a Deus conseguimos aí a documentação a favor da prefeitura, que senão não conseguia construir. A Escola Oraí mesmo. Nossa, mas por que que não consegue a reforma? Tivemos que também era da Melhoramentos, aí eles fizeram uma documentação. Agora eu te pergunto, João Moreira, quantos anos que esse almoxarifado funcionou nessa nossa cidade? Sem documento? Então, é isso que às vezes as pessoas não conseguem ver. Não é chegar na prefeitura, ligar o carro e sair andando. A gente tem que ver qual que está sendo o problema no motor, está faltando o pneu, está sem gasolina... Então, eu tô fazendo aqui meio que uma colocação que as pessoas vão entender, tá? Pra você entender, não é chegar, ligar o carro,
10: pronto, vai embora.
11: Não. Quantas vezes nós trocamos o pneu com o carro andando pra poder não deixar de fazer os atendimentos, quer seja, como o Joaquim, nós falávamos aqui da farmácia, que era tudo água dentro, quer seja no pronto-socorro, que a gente não tinha documentação, quer seja no Zé Pizarro, que a gente devolvia... Né? Então, e outros problemas também judiciais que já eram cobrados da prefeitura e que não eram cumpridos, que a gente teve que cumprir com dor no coração. E aqui eu vou falar João, que me fere até hoje, que é a demissão dos aposentados. Isso me fere profundamente até hoje. Só que era uma lei, João, que ela estava lá em 94.
13: Há muito tempo.
11: Se todo mundo tivesse feito um pouquinho, né? E falar, jogar limpo com a gente que é funcionário. Olha, nós vamos fazer um pouquinho, nós vamos começar por aqueles, vamos tentar ver uma forma das pessoas não perderem o seu plano de saúde. Gente, eu sei tudo isso. Eu sofri junto com cada uma das pessoas. Sofro até hoje. Mas, João, veio uma ordem. Cumpra-se. E a gente tem que cumprir. E são outras ações também que estão chegando contra a prefeitura de atitudes que já deveriam ter sido tomadas no decorrer de muitos e muitos anos, que tem que se cumprir. Sabe aquela coisa? Faltava gota no copo? Infelizmente, a gota está caindo no nosso copo e está derramando.
10: Mas você está resolvendo.
11: Com certeza.
10: E precisa resolver.
13: Aí cabe uma outra comparação. Você que é dona de casa, nós que temos na nossa casa. Como é que funciona dentro da nossa casa? É o seguinte, economicamente falando, você tem o teu salário, né? A gente tem as despesas, tá? E o que nós fazemos? Né? Pagar água, luz, telefone, escola das crianças e todas as despesas. No final do mês, você tem que ver o que você ganhou, o que você pagou.
11: Isso. Né?
13: Vai sobrar o quê? Hoje em dia, João, sobra muito pouco.
10: Quando sobra.
13: A gente sabe como é que está a situação.
11: Nossa Senhora.
13: Imagine a prefeitura.
10: Porque do orçamento sobra pouco para investimento.
13: Nós temos que pagar a saúde, que nós estamos pagando acima daquilo que a gente...
11: Muito mais acima.
13: A educação acima
11: do também.
13: Limite. Remédio, todo o resto, toda a secretaria.
12: Tem que buscar essas verbas externas.
13: Aí é que está. Então, o nosso gasto é tremendo. a arrecadação é boa, mas o gasto é tremendo. Então chega final do mês, as despesas são muito próximas. E o que a gente tem para investir não é tanto, não dá para a gente socorrer tudo de uma vez.
11: Não.
13: A população precisa entender isso, é igual a nossa casa.
11: É.
13: E às vezes você precisa cuidar da tua geladeira.
11: Sim.
13: Queimou alguma coisa, ela se tem que dar manutenção. Quer dizer, as praticamente, às vezes, não sobra nada no mês.
11: É. E lembrando, João, que se a gente pega esse 100%, só a folha de pagamento, ela já é uma grande folha de pagamento.
12: Quase 50%.
11: Né? Uma grande folha de pagamento. E a gente paga em dia. Aliás, a gente paga antecipado. Exato. A gente tem o Vale Alimentação. A gente paga o plano de saúde.
10: Vai ter um Beto Vale?
11: Vai.
10: Mas para quando?
11: Vai ser surpresa, calma, tá chegando.
10: Mas vai ter um momento, Vale Alimentação.
11: Não, nós temos que esperar passar o período eleitoral, né, agora. Depois nós vamos ter mais um momento no Vale Alimentação.
10: Tem que passar 4 de outubro.
11: Isso, 25, né, segundo turno.
10: É.
11: Que nós temos um turno só, mas cidades grandes são dois. E a gente vai sim fazer essa... Por quê, João? Como o Joaquim disse, vamos voltar na dona de casa. A pessoa... Imagina que hoje eu sou a funcionária pública Maria Helena, que sou, 28 anos, e eu vou lá no supermercado com meu ROM, com R$400. O que, que eu levo para minha casa? Agora eu hoje, Maria Helena, funcionária pública, 28 anos, eu vou lá com o meu ROM, 1.240. Eu levo muito mais comida para mim mesma.
13: Uma bela de uma cesta.
11: E o que sobra desse recurso que eu não preciso colocar na alimentação, eu consigo fazer uma outra prestação. Que é por isso que algumas pessoas, né, tiveram dificuldade, alguns vereadores tiveram dificuldade de entender. Que a saúde financeira da cidade é boa, porque nós atendemos a todos os pré-requisitos, tanto do governo do estado como dos bancos, porque a saúde financeira do município é boa, mas eu não posso sair gastando de uma vez só. A gente tem que pagar aquela parcela conforme as nossas condições, que é o que eu vou falar para vocês. A minha primeira casa, quando eu casei, 27 anos atrás, foi financiada, João. Meu primeiro carro financiado.
10: Era tudo financiado mesmo.
11: Né? E feliz. Hoje em dia, eu tenho ainda meus vários boletos, porque a gente tem uma vida de serviço, eu e o Carlinhos, fora da prefeitura. Nós temos vários boletos. É até bonito, assim, ó. Grosso. Parece uma bíblia desse tamanho. Mas eu fico feliz, por quê? Porque a gente trabalha e vai pagando. A hora que você termina de pagar aquele boleto, aí é seu. Né? Eu falo que eu sou uma sócia chique, porque eu sou sócia do Itaú. Eu sou sócio de um monte de banco. É dele e meu. Eu estou usufruindo, mas estou pagando para eles. Então, o que as pessoas precisam entender é que fazendo um financiamento, a gente consegue aquilo que a gente deseja ter. E o que eu desejo para a minha cidade? Eu desejo para a minha cidade a interligação, eu desejo para a minha cidade a lâmpada de LED, eu desejo para a minha cidade o recapeamento. Quantas pessoas, não é 10, nem 20, nem 50, que tem me parado na rua e falado assim, esses dias mesmo eu estava aqui, fui na inauguração do Xing Ling, no dia eu não consegui entrar, que tinha muita gente, depois durante a semana a gente dá uma passadinha, né? E aí eu encontrei com muitas pessoas falando assim, e a rua em frente à minha casa é essa, é aquela, né? E eu fui procurar o meu vereador, sorte que o meu vereador votou favorável, e aí ele já colocou o nome na lista, e a lista já foi lá para um tal de Daniel. Eu achei muito engraçado.
10: Chegando Daniel.
11: Tal de Daniel.
12: É muito grande, né? Imagina, nós vamos ter agora 3 milhões aí de recursos do governo do estado para executar em recap, e depois no financiamento mais 8 milhões, isso, né? Então serão dezenas de ruas, ruas de bairro, ruas principais para serem recapeadas na nossa cidade. Viu?
11: E a gente fala isso, Daniel, no mesmo sentido em que a gente fala da questão da saúde animal aqui na nossa cidade, né? Esse ano vamos atingir uma meta muito grande de castrações. Castração. Vamos ter outras castrações também. Mas tudo isso seguindo sempre uma linha de transparência. Não passa ninguém na frente. Tem uma lista aqui na nossa secretaria. A pessoa que precisa entre em contato com a gente. Porque o objetivo da política, ele é atender a população. Eu achei muito lindo outro dia conversando com um político. Ele disse, a partir do momento que o político entender que ele está aqui para servir e ele não está aqui para ser servido, e que a política, acima de tudo, tem Deus, que ele vê e ele dá honra a quem é de merecimento, as coisas vão mudar. Então eu fico feliz em ver isso acontecer.
10: Doutor Joaquim, olha, um abraço, porque nós temos um programa político que entra agora, certo? Tá bom. Um abraço, doutor Joaquim, Daniel, um abraço. Aproveita, um abraço, um ótimo final de semana.
11: Ô João, um abraço a você, um abraço a toda a nossa amada Monte Alto, beijo no coração de vocês. Fiquem atentos às chuvas aí, nós estamos aí acompanhando. Qualquer problema que tiver, pode ligar na guarda, pode ligar na brigada, que nós já estamos aí com tudo muito organizado. Mas o Senhor, bom Jesus, está derramando as suas bênçãos e eu tenho certeza de que será mais uma fase que nós vamos passar e juntos vamos construindo uma cidade cada vez melhor, porque essa cidade, gente, é a cidade que tem o povo mais lindo, tem o povo mais trabalhador e o povo mais formidável. E bora lá, que aqui é muito trabalho.
10: E a todos uma boa tarde.
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0: Você já ouviu falar em reforma íntima? Quase sempre, o termo desperta nas pessoas a ideia de que tudo em si está errado e necessita ser reformulado. Ou, por outra forma, de que é portador somente de coisas negativas, ruins, que devem ser modificadas. O termo reforma quer dizer retificação, mudança, mas também melhoria, aprimoramento, dar melhor forma a alguma coisa. Vejamos, quando dizemos que vamos fazer uma reforma em nossa casa, isto não significa que ela está ruim. Pode simplesmente querer dizer que desejamos melhorá-la, ampliá-la, torná-la mais confortável. Assim, a reforma pode compreender uma repintura externa porque a atual está começando a descascar ou se encontra desbotada pelo longo tempo de exposição às intempéries. Durante uma inspeção para a reforma, poderemos descobrir que precisamos substituir o assoalho de um cômodo, uma parede, um pedaço do teto. Quem sabe substituir algumas telhas quebradas, calhas. Com certeza, haveremos de encontrar na casa que nos dispomos a reformar um cômodo quase ideal, que ao menos por hora não demanda nenhum retoque. É um lugar aconchegante, com boa iluminação, móveis bem dispostos, pintura excelente. Enfim, ali tudo está bem e não necessitará ser trocado, como dissemos. Não agora. Pois assim também é quando se fala em reforma íntima. Analisando as nossas disposições individuais, a nossa forma de ser, de pensar e agir, vamos descobrir que temos defeitos, sim. Entretanto, também virtudes. Os defeitos são aqueles que devemos nos esmerar para nos libertarmos, naturalmente, a pouco e pouco. Exatamente como a reforma de qualquer casa, quer seja por condições financeiras, quer seja por condições técnicas, não se faz de um dia para o outro. Tempo, esforço, atenção é o que é exigido para irmos nos liberando de defeitos pequenos e grandes. É o ciúme que teima aparecer, a impaciência que nos faz explodir por quase nada, o egoísmo falando mais alto. Como toda reforma tem a ver com uma certa desarrumação, sujeira, pó, quando iniciamos a reforma íntima, por vezes vamos nos sentir como se tudo estivesse muito mal. Parecer-nos-á que só temos defeitos e não os iremos superar nunca. Paciência conosco. A natureza não dá saltos e vícios de muitos anos necessitarão de tempo para serem debelados. Um dia, com a reforma completada, tudo estará arrumado, bem disposto, no lugar correto. E, é claro, nossa alma enfeitada com as flores viçosas, os vasos delicados das virtudes conquistadas. Jesus, o Mestre, no intuito de incentivar as criaturas à própria melhoria, lecionou que quem estivesse no telhado não descesse para o interior da casa, que quem estivesse no campo não retornasse para a cidade. O convite é para que, vencidas as etapas, as pequenas deficiências, abolidos alguns erros, não nos permitamos cometê-los outra vez. Nunca nos permitamos o só hoje, pois assim a reforma íntima demorará muito, muito mais.
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0: 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O céu e inferno como estágios de consciência é o tema do nosso programa de hoje. Quem nos fala sobre este assunto é Rossandro. Rossandro é palestrante e escritor. Participa ativamente do movimento espírita, é psicólogo clínico, mestrado em saúde coletiva, especializado nas áreas de recursos humanos e gestão de pessoas. No programa Gotas de Luz de hoje, Rossandro.
2: O que nós iremos falar hoje aqui é sobre céu e inferno como estágios de consciência. E eu vou começar e vou terminar com a mesma frase. No momento como esse da história humana, em que os corações parecem desesperançados, desbussolados, sem ter para onde ir, continuamos a ter no Evangelho.

naquelas imagens clássicas de céu, de inferno, e que depois nos levam, com a doutrina espírita, à condição de entender que lugares geográficos para a dor eterna não existem, mas dentro de nós existe a dor ou a felicidade, conforme nós queiramos sentir ou expressar. Mas é interessante que quando Homero vai chegando com Dante na entrada do inferno, a primeira frase que ele lê no portal é: aqui entrarão os que perderam todas as esperanças. Mas ele diz uma coisa mais chamativa para Homero, que faz ecoar e ressonar com o que está dito no Apocalipse de João. Homero diz a Dante: no inferno, os lugares mais quentes são reservados àquelas pessoas que se mantiveram neutras em tempo de crise. E no Apocalipse de João está escrito: porque não és nem quente nem frio, hei de vomitar-te. Olha o peso da assertiva. Porque não és nem quente nem frio, hei de vomitar-te. Isso dá a clara indicação de que o Evangelho de Jesus é uma carta viva para ação, para um comprometimento histórico, para que a gente não pense que o Evangelho de Jesus é uma experiência de fim de semana na qual a gente vai para o culto, para a missa ou para o centro espírita tomar um passe, se sentir bem, ouvir o Evangelho e no dia que volta a trabalhar a gente se comporta com a mesma indecência, com a mesma incompetência, com a mesma falta de compromisso, com a mesma falta de ética de qualquer pessoa que nunca ouviu falar em Jesus. É nós chegarmos no lugar onde é o altar do nosso serviço e executarmos com a dignidade que o Mestre espera, porque a transformação do mundo não vai acontecer nas instituições espíritas, mas em todos os lugares. Que aqui esteja sendo forjada a nova geração de políticos do Brasil. Porque se nós acharmos que a política é só o lugar dos maus, nunca os bons vão para lá. Que nós possamos nos comprometer a executar o Evangelho naquele princípio que Francisco de Assis nos diz muito claramente: devemos viver o Evangelho todos os dias, em todos os lugares. Quando necessário, devemos usar palavras. O que faz as pessoas viverem na condição infernal, que as tira o sono muitas vezes e as arroja numa depressão que vai tomar remédio para sobreviver, é uma consciência acusando a si mesma para se retificar. E esse é um sintoma permitido pelo alto para que chame a nossa atenção para a necessidade de mudar o roteiro. É como um alarme. Gás de cozinha, o gás metano, ele não tem cheiro, na verdade. Mas os especialistas colocam um cheiro para que a gente sinta que algo está errado. O cheiro denuncia que o gás está escapando. Senão nós não sentiríamos, o gás escaparia e quando a gente acendesse a luz da cozinha haveria uma explosão. Assim as doenças do corpo e da alma são o cheiro que denuncia que alguma coisa está errada, nos chamando para a gente reconfigurar o nosso estado de condutas, a nossa forma de viver e proceder no mundo. Quem somos nós espíritas no Brasil? Somos aqueles falidos de outrora que recebeu uma nova oportunidade do Cristo para desta feita agir diferentemente e fazer do Evangelho uma carta viva no nosso cotidiano e não uma experiência de fim de semana, para que a gente seja mais do que um mero simpatizante da mensagem de Jesus, a gente entenda que Ele que tem um compromisso conosco, espera que a gente tenha um compromisso com Ele. E para que o quadro das coisas mude, é preciso que a gente deixe de apontar para fora e comece a enxergar dentro a grande necessidade de mudança. Se tem uma coisa que é alviçareira, esperançosa, neste momento pelo qual o Brasil passa, por exemplo, é ouvir das pessoas a seguinte questão: não adianta mudar os mandatários temporários do poder se o povo que elege essas pessoas não mudarem suas condutas no cotidiano ético de suas vidas. Se nós estamos sentindo isso, se nós estamos almejando isso, é porque finalmente a gente entendeu que o Evangelho de Jesus não é para mudar os outros. O Evangelho de Jesus é para mudar a gente.
E a gente pode até dizer, mas como mudar um país?

0: como este. A história humana, vamos recordar, nunca foi mudada pelas massas. A história humana sempre foi mudada por um pequeno grupo que viu mais além e que resolveu influenciar as massas. A história humana foi mudada por 12 homens seguindo um, e que até hoje reflete nas nossas existências. A queda da Bastilha na França foi um grupo que pensou diferente e ousou derrubar o poder e criar o Liberté, Igualité, Fraternité. Na história humana, em todos os momentos, é um pequeno grupo que passa a influir, porque vai mais além, muda sua conduta, se inspira num patamar de ética mais transcendente e resolve influenciar e ajudar aqueles que ainda estão cegos naquilo que Joana de Ângeles vai nos dizer, consciência de sono. Vive apenas para sexo, alimentação e sono. Aqueles que conseguem ir mais além, se projetam no futuro e percebem o compromisso que têm com o tempo. E quando adentramos essa doutrina, Evangelho Redivivo de Jesus, e percebemos que aqui não existe objetivo de salvação pessoal. Eu sei que muitos de nós vêm de outros campos da fé cristã e temos uma tendência de reproduzir aqui aquilo que a gente visualizava lá. Então, para muitos espíritas, há uma pena substituição. O inferno vira umbral e o céu é uma espécie de alfaville chamada Nosso Lar, que você pensa que fazendo campanha do quilo, sopão e ESD vai conseguir um lote, financiar uma casa e morar lá com veneranda. Lamento informar que a doutrina espírita não tem como objetivo salvar a nossa vida pessoal. A doutrina espírita nos convida para que a gente faça parte de um processo de redenção da humanidade. Porque isto aqui é uma nave. E enquanto um filho do Cristo chorar, ela não embarca para o rumo do futuro. Portanto, não adianta cercar a sua casa com cerca elétrica, blindar o seu carro, enquanto o resto da humanidade sofre. Porque um dia você desce do seu carro. Certa feita, eu fui comprar comida chinesa e sempre tem uma frase positiva. É um biscoito da sorte, que os chineses chamam. E nesse dia eu estava em Recife. E assim saiu a frase: hoje você terá um encontro inusitado. Aí eu fiz, uau, o que será? Já sou casado? O que é que pode ser inusitado? Eu abri o carro, entrei numa farmácia e eu fui assaltado. Levaram meu celular, minha carteira. Perdeu, mano. Perdeu, velho. Perdeu. Tira aí, velho. Perdeu, perdeu, mano. Duas vítimas sociais de 16 anos, com armas na nossa cabeça, ameaçaram, chutaram pessoas e levaram tudo que a gente tinha. E eu concluí, de fato, foi um encontro inusitado. E a grande questão é ficar com ódio do que aconteceu ou se perguntar qual a minha contribuição para que no meu país, ao invés de um jovem de 16 anos pegar uma arma para roubar coisas e depois destruir a sua própria vida usando drogas, ele esteja num cometrim sendo evangelizado. Como é que eu faço para sair da indiferença de ficar apenas estudando essa doutrina e vou vivenciar essa doutrina para sair da zona de conforto e vou resgatar as almas dessa periferia moral que existe no mundo? Porque a periferia física é muito fácil de ser identificada. Você chega, vê uma pequena casa, leva uma sopa, uma campanha do quilo, faz um ESD lá, você faz um bazar, leva roupas, mas depois você não tem compromisso com aquelas vidas. Depois você, no cotidiano do seu trabalho, não tem compromisso com o que faz, mas diz ser um seguidor do Cristo.
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0: O céu e o inferno existenciais são as experiências que sentimos pelo compromisso ou descompromisso com a mensagem de Jesus. Quando Kardec começa a construir este livro que faz 150 anos, ele nos traz com detalhes jamais trazidos na história da teologia do mundo o que acontece em detalhes com os espíritos felizes ou desditosos que revelam suas dores ou alegrias do outro lado mediante o que fizeram. E não a fé que professaram. A felicidade dos espíritos que se manifestam para falar em o céu e o inferno, ou a infelicidade, não tem a ver com a fé que professavam. Tem a ver com a conduta cotidiana que exerciam, que viviam as suas vidas. Portanto, se nós queremos mudar o estado das coisas e da nossa existência, nós temos que finalmente repensar a forma como nós estamos conduzindo a nossa vida. Nós temos que repensar a forma como nós estamos vivenciando este Evangelho no nosso cotidiano. Quando nós pegamos o que é dito em Lucas por Jesus na transcrição do Evangelista, no capítulo 17, versículo 20 a 21, nós percebemos que o próprio Cristo já deixava claro que não existia um lugar físico onde haveria o céu e o inferno, mas sim um lugar de interioridades. Interrogado pelos fariseus quando viria o reino de Deus, Jesus lhes respondeu: não vem o reino de Deus com coisa visível à aparência, nem dirão ele aqui ou lá está, porque o reino de Deus está dentro de vós. Então, veja só, o reino de Deus está dentro de mim. Então, qual é a minha tarefa se eu vivencio este reino? É exteriorizar esse reino para os outros. Ele faz uma proposta para a gente que, no primeiro momento, parece assim meio estranha. Jesus diz assim: eis que eu vos envio como cordeiro em meio a lobos. Quando eu li isso assim, eu fiz: pô, Jesus, que barbaridade. Os pobres dos cordeirinhos, ser tudo trucidado por esses lobos ferozes do mundo. Essas almas ainda incapazes. Quando eu comecei a ler Emmanuel analisando essa mensagem, e ao ler Emmanuel analisando essa passagem, eu entendi que a proposta é outra. O que Jesus está querendo dizer é o seguinte: que nós, os cordeiros, já obedientes ao Evangelho do Reino, devemos inspirar os lobos para amansá-los. Mas essa inspiração vem de um compromisso com a dor humana e não de um afastamento. Nós não somos aqui uma raça de eleitos, espíritos superiores. Para que nós possamos experimentar esse céu, devemos escutar Jesus quando nos diz: vinde a mim, todos vós que estáis cansados, que eu vos aliviarei. Esse convite é fantástico, né, gente? Diga aí. Em meio a um mundo tão louco, a propostas tão desnorteadas, ouvir assim: vinde a mim, vós todos que estáis cansados, que eu vos aliviarei. O problema é que tem gente que faz essa leitura para aí e fecha a Bíblia. Aí faz: ai, Jesus vai me aliviar. Eu vou continuar sendo equivocado. Eu vou continuar fazendo tudo errado, mas no fim de semana ele vai me aliviar. Jesus é um limpol, você peca, ele limpa, você peca, ele limpa, você peca, ele limpa. Conselho: abre novamente o trecho e continua a leitura, porque ele diz: "Vinde a mim, todos vós que estáis fracos e cansados, que eu vos aliviarei. Aprendei de mim, que sou brando e pacífico de coração." Então essa leveza não vem dele gratuitamente. Vem inspirar-se nele para exercer a brandura e a passividade do coração. E assim eu saio do inferno do ressentimento, da falta de perdão, do melindre, do discurso de vítima, do coitadinho que só pede: eu quero paz, eu quero cura, eu quero tudo, mas não quero fazer nada. Parando de chorar e de só pedir, ele passa a agir e entende que quando a gente age no bem, o bem investe em nós. Por que que alguns de nós preferem continuar no inferno? Vocês sabiam que a coisa mais chocante descoberta pela psicologia nos estudos do comportamento humano é entender o masoquismo? Por que tem pessoa que gosta de ser infeliz? Uma vez chegou um paciente me contando o seguinte: "Eu quero sair da casa da minha mãe porque eu não aguento, ela só reclama. Tudo para ela é negativo. Ela só fala coisa ruim. Para ela nada vai dar certo. Ela tem aquele discurso de graça, nem injeção na testa. Comigo nunca acontece nada. Eu nunca ganhei uma rifa." Aquele discurso de uma pessoa amarga. "Eu não aguento, vou sair de casa", tal. E ele contou para as irmãs dele que queria sair de casa. E ele me contou isso: "Ela sofre demais, tem hora que eu tenho pena dela." Eu disse: "Não, ela não sofre muito, não." Ele: "Tu é louco?" "Não, é sério, ela tem um prazer nisso que você está pensando que é sofrimento para ela. Ela tem prazer." Aí ele fez: "Psicólogo é um bicho muito doido. A pessoa vinha aqui para dizer que a mãe está sofrendo e o idiota dizer na cara da gente, e o cara pagando, que a mãe da gente gosta de sofrer." Ele ficou irritado comigo. Aí ele conversou com as irmãs sobre essa história. As irmãs falaram para a mãe e a mãe deixou de reclamar, com medo dele sair de casa. Como ele é muito rico, a família toda é muito rica, quando foi no aniversário, ele disse: "Mamãe, a senhora quer um apartamento novo, quer um carro novo, quer ir para a Europa, quer uma joia, quer o quê de presente?" Aí a mãe disse assim: "Meu filho, você quer me dar um presente mesmo? Eu posso pedir de coração?" "Pode. Deixa eu reclamar da vida?" Aí ele chegou no consultório e disse: "Mas rapaz, tu estava certo, minha mãe gosta. Ela tem prazer em reclamar." Por que algumas pessoas têm prazer em reclamar? Porque algumas pessoas sempre estão incorporando no centro, sempre estão tomando passe, sempre tem que estar sendo socorrida. "Venha fazer evangelho, reze por mim." Nem para rezar por ela presta. Por quê? Já se perguntaram? Eu não estou falando aqui numa hora grave em que um irmão nosso cai e não deveria nem precisar pedir o nosso socorro. E a gente deveria lá estender a mão, o evangelho, socorrer e dar paz. Mas faz isso numa crise. Eu estou falando daqueles que fazem isso a encarnação toda, que é mais complicado, né? É aquela pessoa que quando vai chegando você faz: "Vixe Maria, olha quem está chegando ali, Jesus." Mais uma vez, eu não estou falando dos nossos irmãos que pontualmente, como nós, em algum momento da vida cai e não precisaria pedir socorro e deveria ser ajudado. Porque alguns querem permanecer na fraqueza. Porque alguns só querem pedir. Sabe por quê? Porque vítima não tem compromisso com a própria vida nem com a mudança do mundo. O discurso de vítima é altamente conveniente. A vítima só pede, nunca dá, nem mesmo a si. Por um treinamento ostensivo, de preparação de forjar a armadura que Paulo descreve, o capacete da justiça, a espada, o escudo, para que a gente vá para esta guerra e vença. Porque o bem é quem impera no mundo que Deus comanda. E o mal provisório daqueles que um dia serão anjos, que um dia serão luz, que um dia serão exemplos a serem seguidos. Muitos desses irmãos que a gente critica, um dia, como nós, já fomos errados, um dia estarão aqui buscando o Evangelho de Jesus. Precisamos então agir. Precisamos então sentir essa paz. Precisamos então sair da zona de conforto e forjar em nós a atividade do Evangelho. Muitos irmãos nossos vive apenas a visualizar as notícias, sem se perguntar como eu posso fazer para mudar a história do mundo, como eu posso fazer para mudar a história da minha cidade, da escola onde eu trabalho, do lugar onde eu trabalho, da minha família, como eu posso fazer para inspirar e fazer parte da regeneração. Afinal, o planeta Terra não se regenerará. A única coisa que pode se regenerar são os habitantes do planeta Terra. Nós nos regeneraremos e então a Terra coletivamente sentirá a mudança de nossas atitudes. E aí a paz tão desejada, a suavidade tão balsâmica prometida por Jesus, será sentida no momento em que nós agirmos com brandura de coração. Mas com iniciativa. nós precisamos ser aquele aluno proativo. Mas nós devemos nos perguntar, a nossa tarefa de estarmos aqui, a nossa tarefa de fazermos a mudança, é sermos proativos. Numa sala de aula, classicamente, nós temos três tipos de alunos. Os proativos, os reativos e os nem-nem. Numa turma de 50 alunos, 5% são proativos. Eles fazem mais do que o que você pede, antes que você peça. E antes de você terminar a pergunta, ele já está com a mão estendida. 5 alunos. 30 são reativos. Só faz o que você pede, quando você pede, sob a ameaça de uma prova. E os outros 15, como dizem nossos irmãos evangélicos, só Jesus na causa. Porque eles são a geração nem-nem. Nem estuda, nem trabalha, nem quer nada com a vida. Ora, quem muda? Aqueles que têm iniciativa. Sabe o que chama atenção no Evangelho de Jesus? É ele em busca de quem tem iniciativa. E o mais interessante é que quem tem iniciativa são aquelas pessoas que a gente nem queria chegar perto. O que chama a atenção de Jesus são as pessoas que o buscam com um propósito de mudança. Observe algumas cenas. A mulher que estava sangrando, a multidão inteira tocando nele, com certeza a maioria querendo cura. Eu quero a cura, mas só uma de fato queria. Só uma queria sair do inferno da doença para a cura. O resto queria continuar sendo vítima. Muitos tocaram nele, mas só uma parou de sangrar. Chamou a atenção dele. Quem foi que me tocou? Aí os discípulos devem ter dito, ô Jesus, peraí, tá difícil, né? Tá todo mundo pegando em tu, como é que eu vou saber quem foi? Não, mas uma me tocou diferente porque eu senti sair poder de mim. Porque ela queria deixar de ser vítima para ser curada. Zaqueu. Imagina a cena de Zaqueu. Tá lá Jesus passando a multidão para vê-lo, porque ele tinha 32 anos já, aquela multidão para observá-lo, ele já era uma espécie de celebrity person da Judéia, todo mundo queria fazer um selfie com Jesus na época, era chique. Mas tinha um homem chamado Zaqueu, quem era Zaqueu? Vamos imaginar que um cidadão aqui da cidade, e a cidade passa pela seguinte situação, essa cidade é invadida, e aqui tem um administrador e toda a população dessa cidade trabalha para pagar 50% do que tem. E quem cobra esse imposto, como vocês sentiriam ao olhar para ele? Ele é um cidadão da cidade que está cobrando imposto para o invasor. Ele era amado? Era odiado. Imagina esse Zaqueu. E Zaqueu, que é baixinho, segundo a narrativa do Evangelho, tenta vê-lo. Quando ele tenta passar na multidão, que a multidão olha para ver quem está fazendo assim para passar, que vê que é ele, o que é que faz? Sai, miséria, nojento, cobrador de imposto. Tu lá merece ver Jesus, miserável. Empurra. Sabe o que é que faz uma pessoa que tem autoestima baixa? Vai para casa chorar. Ninguém me ama, ninguém me adora, ninguém me chama de meu amor. A vítima. Zaqueu não. Eu quero ver esse homem. Ninguém me deixa passar, mas eu vou ser proativo. Eu não vou desistir. Vi uma árvore, subiu em... E veja, Jesus ia passando com um monte de gente lá, ele olha para aquele baixinho lá em cima e diz, eu vou comer na tua casa, desce daí. Que chamou a atenção Zaqueu? Proatividade, eu quero mudar. Eu deixei de ser vítima, deixei do discurso de coitadinho, cansei de errar, eu quero mudança. Por que o filho pródigo é abraçado e comemorado, embora achasse que não merecesse quando volta para casa do pai? Porque ele errou, porque ele perdeu tudo, porque ele apostou errado, porque ele investiu em pessoas que não amavam ele, porque perdeu tudo e a todos, e entendeu e quis mudar. E quando ele volta, ele é abraçado e festejado. Tem um ditado oriental que diz que quando a gente dá um passo em direção a Deus, ele dá mil em nossa direção, mas a gente tem que dar o primeiro passo. Faz a tua parte, que o céu te ajudará. Olha só, dê o primeiro passo. Nós somos chamados para sermos os filhos trabalhadores da última hora, proativos do Evangelho. Nós somos chamados para, no cotidiano das nossas vidas, exercer a dignidade de nossas tarefas. Vocês conhecem o Salmo 100? Diz o seguinte, celebrai com júbilo ao Senhor todos os moradores da terra, servindo a Deus com alegria e apresentando-se a Ele cantando. Aí você termina de ler, para que essa fúria todinha? Por que celebrar a Deus com alegria, apresentar-se a Ele com júbilo e cantando? O salmista conclui dizendo, porque Deus é bom, Eterna é sua bondade e sua fidelidade dura de geração em geração. A pergunta que não quer calar: onde eu celebro com júbilo ao Senhor? No centro, no final de semana? No culto, na missa? Se eu sou um professor que tenho que chegar de 7 horas na escola e chego às 7h30, que tenho que sair de 11h30 e saio às 11h, todo dia eu roubo como um grande corrupto uma hora do dinheiro do povo que paga meu salário e que talvez tenha como único lugar de redenção na existência a aula que eu dou naquela escola, porque tem pais descompromissados e falidos. E eu saboto o destino dessas crianças pelo meu descompromisso moral. Mas no final de semana, eu celebro a Deus. Se eu sou um servidor público e tenho estabilidade pública do meu emprego pelo concurso que eu estudei, ralei para passar, parabéns, foi mérito seu. Enquanto brasileiros agora estão desempregados e você não trabalha o tempo inteiro do expediente que você deveria trabalhar e você só reclama por melhorias, mas não presta um serviço de qualidade ao povo que te paga, você é um corrupto. E depois, quando está vivendo um inferno pessoal, se pergunta a Deus: o que foi que eu fiz? E dos céus vem um grande silêncio, porque a consciência desperta quando a gente está pronto.

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4: Eu pedi a um amigo da Nova Zelândia, que está morando na minha cidade, que começou a trabalhar, para ele descrever para mim as pessoas aonde ele trabalha, quanto tempo trabalham. Ele disse, por quê? Não, porque você é de outro país, eu queria ver que, como é que você, que é de outro país, vê um trabalhador aqui. Aí ele, tá certo, quantifica as horas de fato de trabalho. Ele depois mandou um relatório para mim. Aonde eu trabalho, as pessoas recebem por 40 horas semanais, mas trabalham 22. Aí mandou o relatório. 8 da manhã, as pessoas entram no lugar para trabalhar. Mas elas começam a comentar o fantástico, como foi o final de semana, começam a mostrar os vídeos engraçados que foram recebidos no WhatsApp, começam a mostrar as fotos que tem, aí de 8h30 ligam o computador. Mas de 9h30 tem um café, que era para ser apenas um café e vira um lanche de mais 30 minutos. Quando dá 11h30, embora o expediente termine de meio-dia, as pessoas desligaram o computador e estão feito alunos doido para a aula acabar. Calculando isso durante uma semana, cheguei à conclusão de que, pelo menos na empresa onde eu estou, as pessoas recebem para trabalhar 40 horas, mas trabalham 22. Se isso não é corrupção... Ah, mas você não sabe que meu patrão é um explorador e quanto é que eu ganho. Isso é um problema dele. Quem vai arcar com as consequências do erro dele é ele. Se eu não sou fiel no pouco, eu não vou ser fiel no muito. Se eu não tenho compromisso com o que eu faço, nada vai mais me ser acrescentado. Porque na parábola daquela que Jesus conta, do Senhor da videira, da uva, que as pessoas chegam para plantar, colher uva de 5 da manhã, 9 da manhã, ele chama mais gente meio-dia, mais gente 2 da tarde, mais gente 3 da tarde, 4 da tarde chama mais gente, quando dá 5 da tarde, ele paga a todo mundo a mesma coisa. E a revolta é imensa. Como é que pode? Eu cheguei aqui 5 da manhã, esse homem chegou 4 da tarde e trabalhou apenas uma hora, e você está pagando o que eu ganho? E ele acrescenta dizendo, e quem pouco tem, tudo lhe será tirado, e quem tudo tem, mais lhe será acrescentado. Parece a parábola mais injusta do Evangelho. Um dia, eu lembrei da história de um anão que estava nos Estados Unidos na época de Henry Ford. Vocês ouviram essa história na internet, mas ela é real. Houve um problema na linha de produção de Ford. E esse era uma espécie de cientista, esse anão, cujo nome agora eu não lembro. E ele contratou esse homem porque ninguém conseguia resolver o problema na linha de produção do Ford T, aquele pretinho clássico que a gente conhece. E esse homem simplesmente conseguiu resolver. E cobrou, mais ou menos o que seria hoje, 10 mil dólares da época, seria quase US$1 milhão. E aí Ford mandou dizer para ele que aquilo era um roubo e que era um absurdo e queria que ele descrevesse numa nota onde ele gastou tanto dinheiro. E ele mandou a nota, que virou uma anedota da internet, mas é uma história real, em que ele dizia o seguinte: parafuso que impedia a linha de montagem de funcionar, US$10. Conhecimento para saber qual era esse parafuso, US$9.900. Uma vez eu estava com um colega cardiologista, cirurgião, andando num carro dele que deu um problema, e a gente parou na cidade do interior de São Paulo. E como era uma marca importada, não tinha como consertar ou substituir a peça. fomos a uma oficina e o mecânico começou a desentupir uma área que estava provocando a paralisia do motor. E na conversa com esse meu colega cardiologista, disse assim: o senhor faz o quê? Ah, eu sou cardiologista, eu sou cirurgião cardíaco. Aí ele disse assim: doutor, a vida é muito injusta, porque observa o que eu estou fazendo no seu carro. Eu estou desentupindo as veias do coração dele pelo andar. O senhor não faz isso? É. E eu ganho muito menos do que o senhor. É injusta essa vida, porque eu estou desentupindo a veia do seu carro. Ele disse: eu entendo o que o senhor está dizendo, eu acho que é compreensível. Eu queria saber o seguinte: você conseguiria desentupir esse motor aí com o carro andando? Ele disse: não, claro que não. Pois é, eu estudei muito para operar o paciente com ele vivo. Eu não desligo ele, tiro a peça, desentupo, depois coloco. Talvez seja por isso que eu ganhe mais. Eu não estou dizendo que o senhor não mereça ganhar mais. Mas quando a gente se esforça, a gente consegue em uma hora ganhar o que as pessoas ganham em um dia inteiro de trabalho. E ao invés de ficar com raiva, nós devemos nos capacitar para servir a Deus. Ao invés de se comparar com as pessoas, devemos analisar nossa trajetória. Devemos analisar o quanto nós podemos fazer para que o mundo saia deste momento, para que a gente vá mais além, para que a dor deixe de campear os nossos corações e os demais. É preciso que a gente se capacite para servir a Deus. Precisamos deixar de ser a vítima que apenas chora, que apenas reclama e que começa a agir para mudar a história do mundo. Precisamos entender que doutrina espírita é o grande manual de transformação da raça humana, que esse Pentateuco desdobrado por muitos irmãos nossos, exemplarmente Chico Xavier, em tantas outras obras que nos emocionam, não são apenas uma ficção à la Harry Potter. André Luiz não é um Matrix. Emmanuel não é uma minissérie tipo Game of Thrones. É a narrativa da trajetória do ser na Terra em busca da luz. São almas que caíram, que faliram e que voltaram para nos dizer como caíram e como se reergueram, para nos dar um exemplo de como antecipar isso e a gente parar de cair para se erguer e servir. Que nós temos que entender que tudo que a gente lê é um treinamento para atitude e para ação e não apenas um deleite intelectual. Para que a gente fique encantado com obras maravilhosas. E depois façamos um filme, choremos dentro do cinema, mas não cheguemos à nossa casa com uma mudança de atitude. Está claro para nós que Jesus não é um objeto de culto. Para nós, Jesus é um modelo de conduta e de comportamento. E eu lembro de uma música da minha infância, que vocês devem cantar também, vocês devem lembrar, que trata exatamente disso, de Jesus como um objeto de comportamento, como um modelo de comportamento e não como objeto de culto. Mas como diz Paulo, o que nos define como filhos de Deus, seguidores do Mestre, é a meta que estabelecemos. Não é o erro que ainda cometemos. É o desejo meta de sermos anjos. É o desejo meta de agirmos para mudar o nosso comportamento. É sairmos de uma visão deturpada, daqueles que apenas reclamam, que só veem o caos, e sermos o portador da esperança, da luz, da mudança. É quando todo mundo diz não dá certo, a gente dizer vai dar certo. Nós espíritas devemos nos comportar como os bombeiros. Quando o perigo começa a acontecer, todo mundo vem para cá. Só o carro do bombeiro vai para lá. Nós devemos entender que nós estamos aqui para apagar fogo, mas para acender a chama ardente do evangelho no coração. Nós devemos fazer um movimento inverso. Enquanto todo mundo corre e só fala do caos, nós devemos ir encontro daquelas pessoas e levar esperança. Porque a esperança não vai se materializar do céu na terra. Nós somos o sal da terra e a luz do mundo. É em nós que as pessoas vão ver expressa a esperança. É quando a olhar para a gente e ver, aqui eu vou encontrar alguém que serve o evangelho, que quer me consolar, que quer me levantar, que quer seguir comigo. Isso é o que dá paz. O que dá paz é sentimento de dever cumprido. Observe, qual é o dia que você não dorme bem? Quando você não conseguiu fazer o que tinha planejado para fazer? Qual é o dia que você dorme em paz? Mesmo muito cansado? Quando você fez tudo o que você planejou para fazer. Aí você fica cansado, mas dorme em paz. E a gente busca sair desse inferno existencial para esse céu existencial. Mas não é meditando apenas. Não é tendo uma experiência espiritual desprovida de sentido. É indo mais além de perceber apenas a expressão emocional do evangelho. Todas as religiões atraem, elas têm mensagens belíssimas, mas elas chamam para ação. Mas há uma parte de nós fixa na aparência. Muita gente resolve ser evangélico e diz, ah, não, porque é muito lindo, a pregação dos pastores, a banda mineira diante do trono cantando, é muito lindo, Regis Danese cantando como Zaqueu, é emocionante. Mas a pessoa não muda. Ah, não, bom é ser católico. Ah, e tem a história de Francisco de Assis, de Clara, a igreja, os vitrais, mas não muda. Não, o bom é ser budista. Ficar assim, meditando, mas não muda. Na massa é ser Hare Krishna. Bota aquela roupinha laranja, fica cantando Hare Krishna, Hare Krishna, acendo um incenso, dentro de casa, abre os caminhos, afasta os obsessores. Não, bom é ser muçulmano. 5 vezes por dia, pega a bússola, foca Meca, Medina e começa a fazer reverência a Allah. Massa é espírita, velho. Espírita é que é legal. Espírita conversa com quem já foi. Espírita vai, espírita vem. Mas o indivíduo não muda. É um cristão de aparente. Ele é um mero simpatizante do evangelho. Mas o evangelho ainda não se tornou uma vivência na sua vida. Não pratica. Não se expressa. Não sai de si para servir. Todos nós queremos paz. Todos nós queremos sentir essa paz. Todos nós queremos usufruir dessa proposta generosa do evangelho, mas igual a uma charge que eu recebi, que era assim: quem quer mudança? A multidão. Quem quer mudar? Quem quer a paz? Quem quer ser a paz do mundo? Quem quer o perdão? Quem quer estender as mãos e perdoar? Quem quer ser reconhecido e elogiado? Quem quer reconhecer e elogiar? O movimento em Jesus é um movimento de atividade. E nessa atividade, a preocupação é em servir, não em ser servido. Eu não vim para ser servido, eu vim para servir. Quando a gente sai do ego, de querer ser o centro do universo, baixa a crista e entende que o centro é Deus e que seu representante maior é o Cristo, a gente abre mão dessa necessidade de se tornar o centro das atenções e se torna um servidor daquele que de fato é o centro das atenções, até depois de um processo que é lento, que é no dia para a noite, mas a gente vai conseguir, até a gente passar pelo processo de Paulo. 3 anos no deserto, muito equívoco, apedrejado na Grécia, crista baixa, ele não se anula, ele não se nega, ele se eleva e diz, já não sou eu quem vive, é Jesus quem vive em mim. Tudo que a gente quer é isso. A verdade é essa. Eu acho que a maior parte de nós está cansado já. A gente está cansado de tanto erro. A gente está cansado de tanto equívoco. A gente quer essa paz. A gente também quer ser um instrumento dessa paz. A gente quer cantar e vivenciar Francisco de Assis. Senhor, fazei de mim um instrumento da vossa paz. A gente não quer apenas se emocionar ao ouvir ou ao cantar a música. A gente quer cantar no coração e nas mãos, nos gestos cotidianos daqueles que fazem a mudança do tempo, a mudança da história. A gente quer sentir essa lei que está na nossa consciência, nessa resposta que é a mais teologicamente profunda dada a Kardec no Livro dos Espíritos, na questão 622, onde está a lei de Deus na consciência? E Kardec pergunta, visto que traz na consciência a lei de Deus, que necessidade havia ela de ser revelada? Eles respondem, os homens esqueceram e desprezaram, então quis Deus que fosse lembrada. E manda o Consolador para lembrar, para acrescentar coisas novas. E ao invés de sermos as vítimas que choram, ao invés de sermos as pessoas que buscam perceber que está dentro de nós as soluções. Tão bem descrita naquela belíssima poesia que aí vocês conhecem, de Alta de Souza, não conhece? Em que fala dessa construção interna, meus irmãos, tuas preces mais singelas são ouvidas no espaço ilimitado. Sei que às vezes choras consternado ao silêncio da força que interpelas. Volta lá no teu templo interno que está abandonado, porque lá é onde está erguida a mais alta de todas as capelas. E encontra-se lá também as respostas mais lúcidas e belas, que hão de fazer-te alegre e deslumbrado. Por isso, meu irmão, escuta teu coração em cada prece, porque Deus responde em ti mesmo e te esclarece com a força eterna da consolação. E aí então compreenderás a dor que te domina, esse inferno, essa depressão, essa angústia, essa falta de perdão, ante a linguagem pura e peregrina da voz de Deus em luz e redenção. Dentro de nós todas as respostas, dentro do nosso coração toda a catedral luminosa, um Deus que nos inspira, irmãos anônimos que nos orientam, e a gente fazendo ouvidos moucos à mensagem do Evangelho e dando eco à mensagem de caos do mundo. Crises vão e vêm. O amor é que é eterno. Crises outras virão, porque a gente faz parte da cocriação com Deus. Quando a gente mete os pés pelas mãos, a gente altera temporariamente a ordem das coisas, mas Deus que nos ama reordena tudo de novo. Não vamos ser os arautos da desesperança. Vamos ser o agente da paz e da esperança. Não vamos reforçar o coro e o discurso do caos. Vamos aumentar as nossas preces, pedir a Deus que ilumine os nossos irmãos que estão estagiando na vida política no Brasil. Mas pedir sobretudo a Deus que nos inspire para que na minha vida pessoal eu seja a luz do mundo e o sal da terra. Que eu inspire as pessoas na mudança do meu comportamento. Que eu faça a mudança que eu desejo no mundo. Que eu leve a paz que eu quero para mim. Que eu leve a justiça que eu solicito. Que eu levo o serviço que eu tanto peço. E aí, cada um de nós, pontuadamente fazendo a nossa parte, vamos mudar a história do mundo. Eu tinha feito uma palestra no Ministério da Defesa em Brasília. Depois eu fui jantar com um general. E quando nós chegamos no restaurante, tinha um ex-ministro do Supremo aposentado. E ele olhou para o ministro e disse: "Ministro, na sua época não tinha essas coisas aqui em Brasília. Que tristeza, né?" O ministro deu uma risadinha e disse: "Ô, meu filho, deixe de ser inocente. Na minha época não tinha imprensa livre para denunciar. O que nós estamos vendo hoje é o expurgo, é a limpeza, é o revelar, é o vir à tona do que sempre aconteceu, para que haja mudança. Portanto, o que está acontecendo é a mais pura expressão da esperança. O que nós vamos ver nas nossas vidas pessoais é a vinda desses segredinhos que todo mundo tem revelado ali, ó. Porque para a mudança vir, nós temos que reestruturar nossa própria vida. Se nós queremos um céu existencial, se nós queremos um compromisso com Jesus na nossa vida e na vida da nossa história, nós devemos repensar a nossa forma de agir neste tempo em que estamos encarnados. Para que nós não possamos depois ouvir: "No umbral, os lugares mais quentes são reservados para aqueles espíritas que se mantiveram neutros em tempo de crise." Juntos pelo Evangelho, meus irmãos. Muita paz e muito obrigado.
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12: Encerrando o programa de hoje, ouça agora a mensagem final.
13: Pense bem. Se você espera o que não tem chances de acontecer, se procura no lugar errado, na hora errada ou com a pessoa errada, se fica na dependência de coisas duvidosas, é natural que os seus planos não deem certo, a não ser fortuitamente. Acertar depende de como se encaminham as coisas. Use de pensamentos construtivos e não espere que a vida lhe dê aquilo que você não fez por merecer. Tal como uma lavoura onde se colhe o que se planta, assim é o desenrolar da vida. Pense acertadamente. A vida é um par com quem se dança, sem poder pisar-lhe aos pés. Tenham todos muita paz e até o próximo Gotas de Luz.

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A Radioatividade leva até vocês mais um programa da série a série. Dedique uma canção a quem você ama. Eu tenho aqui em minhas mãos uma carta. Uma carta de um ouvinte que nos escreve e assina com um singelo pseudônimo de Maricô.

esquecido da pequena e pacata cidade de Miracema do Norte. Fugiu, desapareceu, escafedeus. Oh, lindo Orlando, volte! Onde quer que você se encontre, volte para o seio de sua amada. Ela espera ver aquele caminhão voltando, de faróis baixos e para-choque duro. Agora uma canção, canta pra mim, eu não quero ver você triste assim.

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8: Oi, gente. Chegando mais uma edição do Toque de Mulher, compartilhando com você muitas dicas de beleza, dicas de casa. Fiquem ligadas.
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8: Hoje eu começo com a seguinte questão: quando é possível engravidar fora do período fértil? Em muitos casos, o período fértil é considerado entre os 3 dias antes e 3 dias depois da ovulação. E por isso, se a mulher tiver relação nesses dias, tem maiores chances de se engravidar. Porém, se existir relação em até 5 dias antes da ovulação, também pode haver uma fecundação, já que o espermatozoide, nas condições ideais, pode conseguir sobreviver por até 5 dias. No entanto, existem vários fatores que precisam acontecer para que a gestação se inicie, e daí ser considerado que existe um baixo risco de engravidar. Além disso, muitas mulheres não ovulam sempre no mesmo dia e, por isso, os dias férteis podem variar entre os ciclos. Assim, a melhor dica para quem não quer engravidar é utilizar outras formas de prevenção nos 5 dias antes da ovulação e também nos 3 dias seguintes.
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8: Daqui a pouco tem mais. Fiquem atentas a mais dicas.
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1: Olá, meu ouvinte preferido. Já voltamos com mais dicas.
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5: Qual é a posição correta no agachamento Smith? Durante o movimento na máquina, é importante ter alguns cuidados para garantir uma posição correta e evitar lesões. Dessa forma, deve-se manter os pés sempre apoiados no chão e um pouco à frente do corpo. Sentir o peso nos calcanhares. Além disso, a coluna deve estar reta e os joelhos alinhados com os dedos dos pés. Abdômen contraído, cabeça reta e alinhada com a coluna e evitar descer muito o corpo, mantendo as coxas em paralelo com o chão ao realizar o movimento de descida. É muito importante também sempre verificar as travas de segurança do aparelho, de forma a evitar acidentes.
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1: Não sai daí não, tá? Na sequência tem muito mais dicas pra vocês.
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19: Opa, já voltei. E vamos de mais dicas.
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19: Qual é a diferença do agachamento livre para o Smith? O agachamento livre geralmente é feito com o peso do próprio corpo, sem o uso de máquinas, podendo ser feito por iniciantes ou quem já possui o hábito de praticar exercícios físicos. No entanto, pode ser feito usando pesos como barra, halter ou até mesmo kettlebell. Já o agachamento Smith é feito na máquina, que contém uma barra fixa com pesos adequados para cada pessoa e que realiza movimentos verticais, enquanto a pessoa faz o movimento de agachamento.
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19: Já já tem mais dicas.
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14: Para tudo. Por quê? Porque é hora de escutar mais uma dica. Se liga.
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14: E para encerrar o toque de mulher, vamos com as dicas de casa. Como tirar mau cheiro do sofá. Cada vez mais, os pets são considerados membros da família, né? Compartilhando os espaços comuns de casa e até subindo na cama e no sofá. Para evitar e tirar o mau cheiro, deixe o cachorro sempre limpo e dê banho frequentemente, de 15 em 15 dias ou pelo menos uma vez por mês. Se o pet apresentar algum odor, use uma mistura para fazer a higienização. 1 litro de água, 1 colher de bicarbonato, 1/2 copo de vinagre. Umedeça um pano limpo e macio sem encharcar e passe pelo pelo do cachorro. Repita o processo pelo menos 2 vezes e lembre-se de não deixar o seu pet molhado, porque isso pode piorar os odores. Já para limpar o sofá, use essa misturinha para tirar o mau cheiro do sofá de tecido e o problema vai estar resolvido.
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14: Termina mais uma edição do Toque de Mulher. Um beijo grande, até a próxima.
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12: Olá, estamos iniciando o programa Porteira Velha desse sabadão, em dia 12 de setembro, ano 2026, com a apresentação de Hélio de Pontes, mas você faz a programação juntinho comigo até às 18 horas. Eu vou dar uma pausa para a hora do Ângelus, aí eu retorno às 12h15 até às 19 horas. Caso não dê tempo de eu atender todas as músicas nesse período até às 18 horas, eu volto a tocar depois das 18 horas e 15 minutos a música que serão pedidas aqui com o programa Porteira Velha. 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Essas empresas ficam comigo até logo mais às 19 horas hoje, hein? 19 horas o programa Porteira Velha. Então vamos abrindo o programa Porteira Velha desse sabadão: Mococa e Paraíso, Saco de Estopa. E depois vem aí Falso Juramento, Mato Grosso e Matias, com a participação especial de Leonardo.

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1: 4:07 e o MIMA, Movimento dos Idosos de Monte Alto, realiza amanhã, a partir das 14:00 até as 20:00, show de prêmios. Neste domingo, amanhã, hein? No MIMA Monte Alto, show de prêmios, a partir das 14:00. Não haverá baile. Dúvidas? Ligue 992-61-7991. Atendendo agora, o Sebastião está oferecendo para sua esposa, a Maria do Carmo, e também a Maria das Dores. Elas são gêmeas. Está fazendo aniversário? Parabéns. Pediu uma música da Vanessa Camargo, Coração Embriagado. Curte aí.

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3: 4 horas e 14 minutos, atendendo agora seu Felício em Terra Roxa. Alô, seu Felício, aquele abração pro senhor aí, pediu a música Cavalo Preto, Valente Belmonte e Amaraí, tá mandando para todos que estão curtindo a Nova Cultura FM em 90.1. E atendendo também a Cidinha Pocete. Boa tarde, Cidinha.
4: Oi, Hélio.
3: Oi, boa tarde.
4: Boa tarde, tudo bem? Oi, Hélio, é a Cidinha Pocete. Gostaria, se você puder tocar música para mim, de César e Paulinho, Gerações de Cantador. Vai para todos que estão curtindo. Abraço, Hélio, bom trabalho.
3: Valeu, Cidinha, aquele abraço, muito obrigado. Geração de Cantador, César e Paulinho, participação de Craveiro e Cravinho, também é de Fábio. A primeira é Cavalo Preto Valente.

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0: 9 minutos, é o programa Porteira Velha. Hoje nós vamos até às 19 horas. Dou uma pausa para a hora do Ângelus e retorno das 18h15 até às 19 horas, aqui na Nova Cultura FM 90.1. Chamando para falar comigo agora o Zoom, lá de Jaboticabal. Alô, Zoom! Boa tarde, Zoom!
1: Boa tarde, Eli, que prazer falar com você. O Zoom,
0: prazer é meu.
1: O Eli, você tem um desabafo aí com o Delveco e Tomazini?
0: Tenho, sim, filho.
1: Mandar pro Wilson Delveco, tá curtindo o programa. Sou Orlando, do Zelão. E para todos os seus ouvintes, especialmente para você, parceiro. Abração do Zoom, tudo de bom.
0: Alô, Zoom, aí em Jaboticabal. Boa tarde, que Deus abençoe. Um excelente sábado a todos aí. E atendendo também, aqui de Monte Alto, lá do Vale dos Sonhos, a Sônia. Sônia pediu uma música de Gilberto Gilmar, mandando para todos os seus familiares que estão curtindo aí a Nova Cultura FM em 90.1. Me Esqueci de Viver. Essa música está na novela e Júlio Gressas que gravou primeiramente, que está aí como o Tony Ramos, né? Que aparece lá a Francesca, mamma mia, que puta la merda, Francesca, vem comigo, desabafo, a primeira música.

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1: 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Mandando um forte abração aí para dona Santa Terezinha. Alô, dona Santa Terezinha, bom sábado para a senhora, que Deus abençoe. Ótimo sabadão, fique com Deus. Minha Vida Sem Ela, Christian Ralph.

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2: 16:48, é o programa Porteira Velha. Mandando um forte abraço lá para Jaboticabal, Dorival Carnevalho, Fio. Alô, Fio da Motosserra, aquele abração. Essa próxima música aí, Coração do Brasil, Tonico e Tinoco, com a participação de Chitãozinho, Chororó e Sandy Júnior. Vai você que tá curtindo aí em Jabuca. Alô, pessoal de Jaboticabal, aquele abração. E atendendo também a Kelly. Boa tarde, Kelly.
12: Boa tarde, meu amigo Elinho. Tudo bem?
2: Tudo jóia.
12: Toca uma música pra minha mãe, Maria de Lourdes. Bruni Marrone, Meu Disfarce. Um grande abraço e um excelente final de semana para todos nós.
2: Para você também, que Deus te abençoe.

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3: 17 horas e 4 minutos e o MIMA, Movimento dos Idosos de Monte Alto, realiza amanhã domingo, a partir das 14 horas até as 20 horas, show de prêmios. É amanhã, hein? É amanhã no MIMA em Monte Alto, show de prêmios a partir das 14 horas. Não haverá baile. Qualquer dúvida, entre em contato com 992-61-7991. Atendendo agora a Fátima Caldeira. Boa tarde, Fátima. Um ótimo sábado para você e todos os seus familiares curtindo aí o programa Porteira Velha. Pediu a música Tatuagem, Gian e Giovanni.

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1: Dezessete horas e oito minutos, é o programa Porteira Velha. Hoje vamos até às 19 horas e atendendo agora a Sandra. Pois boa tarde, Eli, tudo bem? Gostaria de ouvir a música Bruno e Marrone, Se Não Tivesse Ido, mandando para todos que estão curtindo aí a Nova Cultura FM em 90.1. Aquele abraço, Sandrinha.

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2: 17 horas e 20 minutos, é o programa Porteira Velha desse sabadão, hein? Dia 12 de setembro, ano 2026. Atendendo agora arrepiado, Dona Tereza, forte abração aí, curtindo o programa Porteira Velha no Jardim Laranjeira. Alô, pessoal do Jardim Laranjeira, aquele abraço. Arrepiado pediu a música Peito Sadio, Zé Carreira e Carreirinho, mandando a todos que estão curtindo aí a Nova Cultura.

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2: 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E como é hoje o programa Porteira Velha, nós vamos dar uma pausa para a hora do Ângelus, pois eu vou 15 minutos, aí 18 horas e 15 minutos eu retorno, aí vou até às 19 horas com a boa música sertaneja. Aqueles pedidos que não der para atender até às 6 horas da tarde, eu vou atender após as 18 horas e 15 minutos. Atendendo agora o Luizão Carmelo, pois boa tarde, Hélio. É o Luizão Carmelo aqui do São Cristóvão. Manda uma moda de Teodoro e Sampaio, amigos de bar, oferecendo a todo mundo que está ouvindo o programa Porteira Velha. Valeu, Luizão Carmelo aí do bairro São Cristóvão. E eu também quero mandar essa próxima música também pro Marcão do Atacadão do Queijo. Tá lá ligadinho aí, curtindo, comendo um queijinho. Eita, Marcão, não esqueci de pegar meu queijo não. Só não tô tendo tempo, meu amigo. Mas uma hora eu vou passar aí. Já tem dois ou três? Hã? É dois ou três? Ei, Marcão, aquele abraço. Ah, também eu quero mandar um forte abração, curtindo o programa Porteira Velha, o oficial de justiça da comarca de Monte Alto, o Gerson Antônio. Alô, Gerson Antônio, seus familiares, esposa e filhos, curtindo aí o programa Porteira Velha. Parabéns, que Deus te abençoe. Um bom final de semana. Então vai, amigo de bar, Teodoro e Sampaio e Desatino, atendendo aí o Marcão do Queijo, Ronaldo Viola e João Carvalho.

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1: Às 17h38, pulou agora, hein? Programa Porteira Velha, hoje vamos juntos até às 19 horas aqui na Nova Cultura FM em 90.1. E hoje a cultura está em festa, ó.
2: Parabéns!
1: Eita, Jorge Luiz Jago fazendo aniversário hoje, parabéns da esposa Carmen Lúcia, também do neto Thomas e da nora Jéssica e dos filhos. Parabéns, compadre Jorge, que apresenta todas as manhãs de segunda a sábado o programa Cenário Sertanejo, né, Jorgão? Aquele abraço. Onde vai ser a festa? Liga pra mim, manda no meu zap, tá bom? Valeu, Jorgão. Aquele abraço. Tô passando por aí, depois tomar um cafezão ou aquele churrascão. Mococa e Paraíso, a loira do carro branco. O compositor é de Monte Alto, Jesus Belmiro. Alô, Jesus Belmiro, que Deus te abençoe, filho.

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7: 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Quero mandar um forte abração aí, curtindo o programa, para o pessoal aí do Jardim Alvorada. Alô, Zé Ponte, aquele abração. Alô, Maião, um abraço, curtindo aí a Enxada e a Caneta, Zico e o Zeca.
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1: Dezessete horas e 51 minutos, é o programa Porteira Velha deste sabadão, hein? 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Essas empresas ficam com o programa Porteira Velha hoje até às 19 horas. Vou dar uma pausa aí para a hora do Ângelus, aí eu retorno ao vivo até às 19 horas. Até às 19 horas, só música sertaneja. A primeira música é Peão Carreiro e Zé Paulo, Meu Cajuzinho. Depois, Pedro Bento e Zé da Estrada, Romper da Aurora. Muito boa tarde a você que está na Nova Cultura.

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4: 6 horas, Ave Maria.
5: Em nome do Pai, do Filho, do Espírito Santo.
4: Amém.
5: O anjo do Senhor anunciou a Maria.
4: E ela concebeu do Espírito Santo.
5: Ave Maria, cheia de graça, o Senhor é convosco. Bendita sois vós entre as mulheres e bendito é o fruto do vosso ventre, Jesus.
4: Santa Maria, Mãe de Deus, rogai por nós, pecadores, agora e na hora da nossa morte. Amém.
5: Eis aqui a serva do Senhor.
4: Faça-se em mim segundo a vossa palavra.
5: Ave Maria, cheia de graça, o Senhor é convosco. Bendita sois vós entre as mulheres e bendito é o fruto do vosso ventre, Jesus.
4: Santa Maria, Mãe de Deus, rogai por nós, pecadores, agora e na hora da nossa morte. Amém.
5: E o Verbo de Deus se fez carne
4: e habitou entre nós.
5: Ave Maria, cheia de graça, o Senhor é convosco. Bendita sois vós entre as mulheres e bendito é o fruto do vosso ventre, Jesus.
4: Santa Maria, Mãe de Deus, rogai por nós, pecadores, agora e na hora da nossa morte. Amém.
5: Rogai por nós, Santa Mãe de Deus,
4: para que sejamos dignos das promessas de Cristo.
5: Oremos. Infundi, Senhor, como vos pedimos, a vossa graça em nossos corações, para que nós, que pelo anúncio do anjo conhecemos a encarnação de Jesus Cristo, vosso Filho, pela sua paixão e morte de cruz, cheguemos à glória da ressurreição. Por Cristo, Senhor nosso.
4: Amém. Santo anjo do Senhor, meu zeloso e guardador, se a ti me confiou a piedade divina, sempre me rege, me guarda, governa e ilumina. Amém.
5: As almas dos fiéis defuntos,
4: pela misericórdia de Deus, descanse em paz. Amém. Escutemos agora o Evangelho que será proclamado pelo Cauã Lourenço, acólito da Basílica do Senhor Bom Jesus.
5: Proclamação do Evangelho de Jesus Cristo, segundo Mateus. Naquele tempo, Pedro aproximou-se de Jesus e perguntou: Senhor, quantas vezes devo perdoar se meu irmão pecar contra mim? Até 7 vezes? Jesus respondeu: Não te digo até 7 vezes, mas até 70 vezes 7. Porque o reino dos céus é como um rei que resolveu acertar as contas com seus empregados. Quando começou o acerto, levaram-lhe um que lhe devia uma enorme fortuna. Como o empregado não tinha como pagar, o patrão mandou que fosse vendido como escravo, junto com sua mulher e os filhos, e tudo o que possuía, para que pagasse a dívida. O empregado, porém, caiu aos pés do patrão e, prostrado, suplicava: Dá-me um prazo e eu te pagarei tudo. Diante disso, o patrão teve compaixão, soltou o empregado e perdoou-lhe a dívida. Ao sair dali, aquele empregado encontrou um dos seus companheiros, que lhe havia uma dívida de apenas 100 moedas. Ele o agarrou e começou a sufocá-lo, dizendo: Paga o que me deves. O companheiro, caído aos seus pés, suplicava: Dá-me um prazo e eu te pagarei. Mas o empregado não quis saber disso. Saiu e mandou jogá-lo na prisão, até que pagasse o que lhe devia. Vendo o que havia acontecido, os outros empregados ficaram muito tristes. Procuraram o patrão e lhe contaram tudo. Então, o patrão mandou chamá-lo e lhe disse: Empregado perverso, eu te perdoei toda a tua dívida, porque tu me suplicaste. Não devias tu também ter compaixão do teu companheiro, como eu tive compaixão de ti? O patrão indignou-se e mandou entregar aquele empregado aos torturadores, até que pagasse toda a sua dívida. É assim que o meu Pai, que está nos céus, fará convosco, se cada um não perdoar de coração ao seu irmão. Palavra da salvação.
4: Glória a vós, Senhor.
5: O perdão restaura os corações. O Evangelho deste 24º domingo do tempo comum acentua o valor do perdão na vida cristã. Pedro mostra-se generoso, dispondo-se a perdoar até 7 vezes. Jesus, porém, vai mais longe, orientando Pedro para que perdoe sempre. Assim como Deus age conosco, somos chamados a proceder com os outros. Este caminho que identifica a pessoa que abraça a vida cristã é ilustrado com uma parábola. Um rei resolve acertar as contas com seus empregados e chama um que lhe devia uma enorme fortuna. Tratava-se de uma dívida impossível de pagar. Ainda assim, a pedido daquele empregado, a dívida é perdoada. Saindo dali, este empregado encontra um de seus companheiros, que lhe devia importância incomparavelmente menor à que foi perdoada. Recusa-se a perdoar. A lição do Evangelho: Deus é perdão e misericórdia sempre. Não temos como retribuir-lhe. Cabe-nos, no entanto, corresponder à sua misericórdia e ao seu perdão, com palavras e gestos que sejam, na expressão do Papa Leão XIV, desarmados e desarmantes. Nesse sentido, o saudoso Papa Francisco lembrava que o perdão é o oxigênio que purifica o ar poluído pelo ódio, é o antídoto que cura os venenos do ressentimento, é o caminho para desarmar a raiva e curar tantas doenças do coração que contaminam a sociedade. Em tempos de discursos agressivos que se multiplicam nas redes sociais, somos tentados a percorrer esses mesmos caminhos, a fim de alcançar poder, fama ou lucro. O Evangelho, no entanto, propõe-nos outra atitude. Viver em comunidade requer disposição para perdoar, compartilhando com os outros o perdão recebido. Requer decisão de romper o círculo de autorreferencialidade interesseira. O perdão restaura o coração de quem recebe e de quem o concede.
4: Avisos para hoje, amanhã e segunda-feira. Da Basílica do Senhor Bom Jesus, hoje, às 19 horas, missa na Basílica com bênção das túnicas, dos coroinhas e acólitos. Às 19 horas, missa na Igreja São Luís Gonzaga. Amanhã, domingo, às 7 horas, missa na Basílica do Senhor Bom Jesus, às 8 horas, missa na Igreja São Cristóvão, às 9 horas, missa na Igreja Nossa Senhora do Perpétuo Socorro, às 17 horas, missa na Basílica do Senhor Bom Jesus, às 19 horas, missa na Igreja de Santa Rita de Cássia, também às 19 horas, abertura da Semana da Família na Basílica, com uma programação especial durante toda a semana até o dia 19 de setembro. E na segunda-feira, devido à programação da Semana da Família, não haverá as missas das 7 horas na Basílica. Na segunda-feira, 19h30, Terço dos Homens e encontro com o tema Pais, Primeiros Catequistas, pregador Tiago Oliveira. Lembramos também da paróquia Santuário Nossa Senhora do Rosário de Fátima, hoje, às 19h15, missa na Capela de São João Batista, bairro Jardim Erina. Amanhã, domingo, às 7h30, missa na Capela do Divino Pai Eterno. Às 9 horas, missa do Encontrão Diocesano das Pastorais da Criança, no Santuário de Fátima. Às 19 horas, missa no Santuário. No dia 5 de dezembro, haverá casamento comunitário. Inscrições até 2 de outubro na Secretaria Paroquial. Caros irmãos e irmãs, encerrando este momento, rezemos pelas nossas famílias, especialmente pelas crianças, pelos idosos e pelos enfermos. Rezemos pelos aniversariantes desse dia e de amanhã e também pelos agonizantes e por quem precisa receber alguma graça urgente. Que por intercessão da Virgem Maria, o Senhor Bom Jesus abençoe a todos.
5: Bênção final. nos cum prolepia, benedicta Virgo Maria. Estivemos reunidos e permanecemos unidos em Cristo, em nome do Pai, do Filho, do Espírito Santo.
4: Amém.
5: Boa noite e um abençoado domingo a todos.
4: Uma boa noite.

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7: 18 horas e 16 minutos, estamos aqui, vamos até às 19 horas ao vivo, neste sabadão, dia 12 de setembro, ano 2026, com a apresentação de Hélio de Pontes. Programa Porteira Velha continua, Barbizando a Construção, Serralheria Moreira Alumínios e Vidros, Comércio de Fruta Tercine, Supermercado Ipiranga, 3 lojas em Taquaritinga, agora são 2 lojas aqui em Monte Alto, Ótica Mercadão dos Óculos, Atacadão do Queijo Empório e Mercearia, Imobiliária Gerber, Clínica Sorrie Saúde e Distribuidora de Bebidas Minions. Essas empresas ficam com o programa Porteira Velha neste sabadão, hein? Vamos ficando até às 19 horas. Vem comigo, Roberta Miranda, Eu Acho Que Estou Perdendo Você. E depois, João Paulo e Daniel, Nelore Valente e Chitão e Chororó, Pedro Bento e o Zé da Estrada.

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2: 18 horas e 32 minutos, é o programa Porteira Velha ao vivo e a cores nesse sabadão. E atendendo agora, Luiz Carlos Pereira. Cadê Luiz Carlos Pereira? Tá aqui. Boa tarde, Luiz Carlos Pereira.
5: Boa noite, Hélio.
2: Boa noite, né?
5: Ótimo final de semana a você, a seus familiares, a todos da cultura e a todo o seu rádio ouvinte. Manda pra nós aí, Cutião Carreiro Pardinho, saudade me fez voltar.
2: Moda boa, hein?
5: Vai pra todos os amigos, familiares, caminhoneiro, pessoal do Jardim Irina e a todos os rádio ouvintes. Muito obrigado.
2: Valeu, Luiz Carlos Pereira. Boa noite. Boa noite também a Ângela aí no Centenário, curtindo aí o programa Porteira Velha nesse sabadão. E também quem está aqui comigo é o Luizão. Boa noite, Luizão.
6: Boa noite, meu amigão. Beleza?
2: Beleza.
6: Roda para nós hoje em Rennes. Casa de Caboclo.
2: Casa de Caboclo. Se
6: pudesse mandar para nós aí. Opa. Quero mandar para o Daniel da Prefeitura lá. Quero mandar para todos os ouvintes que estiverem ligados aí. E para todos os amigos meus da Prefeitura aí. Todos os amigos meus. E pra você e sua família, valeu?
2: Valeu, meu amigo.
6: Um abraço, fica com Deus, Deus abençoe.
2: Valeu, Luizão, tenha uma boa noite a todos os seus familiares. Saudade me fez voltar, Tião Carreiro e Pardinho, Casa de Caboclo, Rick Rene, aqui na Nova Cultura FM, em 90.1. Boa noite.

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1: 18 horas e 40 minutos. Boa noite. 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Chamando para falar comigo, Tiago Brito. Alô, Tiago Brito, boa noite, como é que vai?
2: Coelhinho, boa noite. Tiago Brito, manda um abraço para nós aqui, para a galera do Jardim das Oliveiras aqui, ó. Manda lá pro Pé de Papo também. É. Manda lá pro André da Sacolão do Lavia lá. E manda pra galera do Boteco de Demir. Manda pra minha esposa Tatiana, pra minha sogra também, Dona Neuza. Manda uma pra nós aí, ó.
1: Mando.
2: Casaco Verde.
1: Teodoro Sampaio.
2: Sampaio.
1: Manda.
2: Tem como aí, Elinho?
1: Claro, um abraço, que tem.
2: Final de semana. Aquele amanhã abraço. Chega de novo.
1: Valeu, aquele abração. Boa noite. Casaco Verde.

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0: 7 minutos, boa noite. Vou falar agora com a Rita Barrena, lá de Guaraciaba. Boa noite, Rita. Como é que tá em Guaraciara?
1: Oi, Hélio. Boa noite, tudo bem?
0: Tudo jóia.
1: Então, depois de muita chuva...
0: Meu Deus.
1: Aqui em Guaraciaba, hoje deu uma parada essa chuva, mas
0: que
1: tá
0: bom,
1: frio,
0: hein?
1: Homem. Tá frio.
0: Misericórdia.
1: E aqui tô com fogo no fogão a lenha.
0: Aí é bom,
1: tá,
0: hein?
1: Tá quentinho dentro de casa... Aqui tá muito bom.
0: Chimarrão?
1: Então, pra... pra começar esse fim de semana aqui, né, geladinha,
0: é.
1: Toca ali pra mim uma música especial aí do... Se de repente você tiver alguma do Gaúcho da Fronteira. Vou deixar aqui, que fica por livre escolha tua.
0: Deixa comigo.
1: Um abraço, então, para todos os meus irmãos ali de Monte Alto, Jaboticabal também. Lá em Itaquaritinga também tem uma irmã que faz aniversário amanhã.
0: Parabéns a ela.
1: Um abraço
0: para
1: ela, Fátima. Tá bom? E também para o Miguel. Esse não fica de fora, né?
0: Eita, Miguel.
1: Um abraço a todos. Um abraço especial também para ti.
0: Valeu,
1: tua família, tá? E a família do rádio aí. Grande abraço.
0: Valeu, Rita Barrena de Guaraciaba. Bom domingo para você, amanhã também. Deus abençoe vocês todos aí. Ai, dá ele frio. Tocar uma música bonita do Gaúcho da Fronteira. Se você gostar, me dá um toque pelo zap aí, tá bom? Na minha terra tem quem queira. Vamos lá, toca, Hélio.

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2: 18:52. Boa noite. É boa, pois aí aprovado. Ok, Rita Barrena em Guaraciaba, que Deus te abençoe. Chamando para falar comigo, Pé de Pato. Boa noite, Pé de Pato.
3: Ueno,
2: oi.
3: Boa noite. É o Pé de Pato.
2: Como é que você tá?
3: Tem como tocar franguinho na panela? Manda pro Thiago Brito aí, pro pessoal lá do bar do Demir. Pra tudo eles lá. Os mal acabados lá.
2: Mesão
3: borracheiro.
2: Quem mais? Tudo
3: borracheiro.
2: Só deu borracheiro.
3: Todos borracheiros.
2: Valeu, filho. Aquele abração. E quem tá mandando o WhatsApp aqui também, o Wellington Galvão. Pois boa noite, Elinho. Se puder, toca a música Mato Grosso e Matias, Enquanto o Sol Brilhar. Essa música ele fez especialmente para a esposa dele, quando estava com uma enfermidade. E o Wellington tá mandando especialmente a sua esposa Viviane. Alô, Viviane. Maurício. Viviane Maurício, é isso? Aquele abraço, viu, Viviane? Deus te abençoe, bom sabadão. E quem tá ligado também comigo na capital é o Miguel Barrena. Alô, Miguel Barrena, boa noite. Chamou Alex ou não? Chamou, né? Então vamos lá, primeira música, Franguinho na Panela, Craveiro e Cravinho, e depois Mato Grosso e Matias, Enquanto o Sol Brilhar, na Nova Cultura.

18 horas e 59 minutos e 50 segundos, estamos indo embora com o programa Porteira Velha desse sabadão, que volta na segunda-feira, se assim o Papai do Céu nos permitir, a partir das 16 horas. 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Eu volto amanhã com o programa Arraial do Barulho, das 8 horas até às 13 horas. Fique com Deus. Tchau, tchau. Fui.

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2: Timeline, o maior programa de flashback do Brasil, está começando a partir de agora. Por aqui, Gilson Dário, junto com meu amigo Kezinho.
3: Fala, Gilson, beleza?
2: Tudo bem, Kezinho?